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0: Terceiro Estação Clube aqui fazendo a festa na sua noite. Noite combina com o quê? Pensar naquela pessoa especial, claro. Se você está com o mozão do lado ou só curtindo a própria companhia, com um bom direct no pensamento, né? A próxima música traz aí esse empurrãozinho que faltava pro seu coração, né? Música aqui na 100,7. A gente tá voltando aqui no Estação Clube com Roberta Miranda, Pensando em Você.
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1: Olá, amigos, tudo bem? Tô chegando com informações do esporte. O Racing da Argentina deu um passo importante para tentar a contratação do atacante Lautaro Díaz. O clube argentino formalizou uma proposta pelo atacante e aguarda o avanço das conversas para definir o futuro do jogador. Dono dos direitos econômicos do atleta até o final da temporada, o Santos vê com bons olhos uma liberação, mas ainda busca alinhar os detalhes da operação com o Cruzeiro. A ideia em discussão envolve um empréstimo de um ano com opção de compra ao término do vínculo. O lateral direito Cucurella, da Espanha e do Real Madrid, demonstrou total apoio ao estilo de jogo do atacante brasileiro Vini Júnior e destacou que não se preocupa com a participação defensiva do jogador. O lateral afirmou que prefere ver o brasileiro concentrado em suas qualidades ofensivas, preservando energia para decidir partidas no ataque. Segundo o espanhol, cabe aos companheiros assumir parte do trabalho sem a bola para potencializar o desempenho do camisa 7. Na visão de Cucurella, manter Vini Júnior mais livre em campo aumenta as chances do time ser recompensado com gols e jogadas decisivas. O São Paulo trabalha para anunciar dois reforços até o próximo final de semana. A negociação mais avançada é pelo volante Nelton, do Botafogo. O acordo deve envolver uma troca em definitivo pelo zagueiro Naruel Ferrarese. Para reforçar a defesa, o tricolor paulista tem duas conversas em andamento e pretende concluir uma delas com Arthur Chaves ou Domingos Duarte. A diretoria considera as contratações como prioridades para a sequência da temporada. Valeu, galera! Aquele abraço a todos e até a próxima com mais notícias do esporte.
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1: Esse é o Estação Clube, a gente dá aquela pausa esperta e volta já já aqui no Estação Clube, o seu programa da noite aqui na Clube 100,7.

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1: Olha, eu estou aqui de volta na 100,7 Estação Clube, começando a semana com você. Olha, se as coisas não saírem exatamente como você planejou, hoje, calma, amanhã é uma nova página em branco, viu? Por enquanto, foca no agora, se blinda de positividade e deixa essa melodia guiar os teus pensamentos. Limão com mel, espumas ao vento e pra você acreditar com o Dorival Dantas.

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1: Uma operação integrada da Polícia Civil do Pará resultou na prisão preventiva de uma mulher acusada de liderar um esquema que gerou um rombo de aproximadamente 5 milhões aos cofres de um grupo econômico, Paulistínia, empresa com sede em Marabá, no sudeste do estado do Pará. O mandado de prisão foi expedido pela 2ª Vara Criminal de Marabá pelos crimes de furto qualificado, mediante abuso de confiança e associação criminosa. A captura aconteceu no município de Novo Repartimento. De acordo com o relatório oficial, a suspeita se valia do cargo e das funções que desempenhava na empresa para realizar os desvios financeiros em um curto espaço de tempo. As fraudes afetaram tanto a matriz quanto as filiais do grupo empresarial. O Vale Tudo Eleitoral em Ananindeua impressiona até mesmo os políticos mais experientes do estado. Em vídeo postado nas suas redes sociais, o ex-pissolista e ex-petista Lívia Noronha, do Solidariedade, uma das maiores críticas do ex-prefeito Daniel Santos, aparece ao lado do ex-prefeito e de Arnaldo Jordi, que afirmou estar lançando o movimento Lula-Daniel e que Santos estará junto com os dois numa frente ampla para eleger Lula presidente. E ao final do vídeo, o ex-prefeito, enrolado até o pescoço com inúmeras denúncias de corrupção, agradeceu a adesão dos dois à sua pré-campanha ao governo do estado. Resta saber o que o deputado federal Éder Mauro e o pré-candidato Flávio Bolsonaro acham da empreitada do aliado. 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
4: Essa é a melhor programação da Clube 100,7. E o nosso feed está bombando. Eu quero saber de você, qual é a música que define a sua noite de hoje? Manda sua mensagem, que o Estação Clube está no ar e o comando é todo seu, né? A apresentação do seu amigo Zeca Moreno. Vou para o intervalo, já já eu volto.
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Esse é o Estação Clube, momento de desconectar do feed, do celular, conectar aqui com o rádio, que realmente conectar com o que realmente importa, né? A sua paz de espírito vale muito. Menos curtidas virtuais, mais momentos reais. Viu? Fica a dica. Fica na paz da noite com esse som incrível que está chegando aqui na 100,7 com David e Hailan, Quando a Gente Briga.

0: 9:51.
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2: Olá, amigos, tudo bem? Tô chegando com informações do esporte. Além da atuação segura na vitória por 3-0 do Brasil sobre a Escócia, o lateral Danilo também chamou atenção pelos números físicos demonstrados durante a partida. De acordo com dados divulgados pela FIFA, o lateral direito foi o jogador mais rápido da seleção brasileira na partida. O defensor atingiu a marca de 34,2 km por hora durante o confronto, superando nomes conhecidos pela explosão e velocidade como Martinelli e Endrick. O atacante do Arsenal registrou 34,1 km por hora, enquanto o jovem do Real Madrid alcançou 33,9 km por hora. O Zenit da Rússia monitora a situação do zagueiro Léo Ortiz do Flamengo como possível alvo para o elenco. O clube russo já sinalizou interesse no defensor rubro-negro caso Nino deixe a equipe, já que o jogador negocia uma transferência para o Fluminense. A diretoria do Flamengo já foi informada sobre a sondagem e está ciente da movimentação no mercado em torno do zagueiro. Até o momento, não há proposta oficial, mas o nome de Léo Ortiz aparece no radar do Zenit como alternativa para reforçar o setor defensivo em caso de saída no elenco. O Al Hilal separou pelo menos 60 milhões de euros para contratar uma grande estrela. E o principal alvo é Mohamed Salah, livre no mercado após deixar o Liverpool da Inglaterra. O atacante é o nome escolhido pelo clube saudita para receber um contrato de 3 anos. A proposta prevê um salário anual de 20 milhões de euros, totalizando 60 milhões de euros ao longo do vínculo. O acordo ainda teria uma opção de renovação automática por mais uma temporada, com mais 20 milhões de euros em salários. Valeu, galera! Aquele abraço a todos e até a próxima com mais notícias do esporte.
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1: Galera, estamos sempre juntos aqui na melhor programação do rádio. Ah, vamos encerrando por aqui e amanhã estaremos de volta com a graça de Deus e a proteção de Nossa Senhora de Nazaré. Uma boa semana a todos, viva o Brasil e até amanhã aqui no Estação Clube, do jeito que você gosta, a melhor programação do seu rádio. Aqui na coordenação, Michel Garcia, na direção geral, Inaldo Antônio. Um programa descontraído, do jeito que você gosta, aqui todas as noites. Amanhã tem um encontro com Maria, viu? Com Ivanildo Mendes, Leodivan Menezes. Depois tem aquele programaço com o Rogério Brasil, as primeiras do esporte e o Nonato Dourado sempre comandando amanhã da Clube, com o Clube da Manhã. Um grande abraço, boa noite e até o próximo encontro aqui no Estação Clube.
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1: 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Um grande abraço, boa noite e até o próximo encontro aqui no Estação Clube.
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3: A nona noite do 39º Festejo Junino de Marabá, realizada no último sábado, dia 27, transformou o Complexo Poliesportivo e Cultural do bairro Santa Rosa em um caldeirão de sentimentos. Após uma maratona de apresentações, a tão aguardada apuração das notas consagrou o Boi Bumbá Treme Terra como o grande campeão da temporada. O segundo lugar ficou com o Boi Diamante Negro, seguido pelo Brilho da Noite na terceira colocação. Além do título por equipes, os brincantes individuais deram um show à parte e foram reconhecidos pelos jurados. O Treme Terra levou também o prêmio de melhor pajé com Fernando Kadarche e de melhor cunhã poranga com Ana Luísa Aguiar. Uma operação coordenada pelo governo federal resultou no resgate de 13 cidadãos brasileiros que estavam na Venezuela. A repatriação foi executada pela Força Aérea Brasileira, que utilizou a logística de envio de ajuda comunitária para retirar os compatriotas da capital, Caracas, onde o aeroporto comercial operava de forma restrita. Os brasileiros haviam recorrido à Embaixada do Brasil em busca de assistência. Eles embarcaram na mesma aeronave que transportou as equipes especializadas de busca e salvamento, além de insumos hospitalares destinados às regiões mais afetadas pelos tremores. 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

0: Essa tá cabendo no meu orçamento.
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2: 10:53.
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4: Olá, amigos, tudo bem? Tô chegando com informações do esporte. O Corinthians está em busca de reforços para a sequência da temporada e tem interesse no retorno de Gabriel Moscardo. O meio-campista disputou a última temporada pelo Braga de Portugal, mas pertence ao Paris Saint-Germain. O jogador não deseja permanecer em Portugal. Apesar disso, o Timão enfrenta concorrência na disputa. Moscardo quer buscar espaço no atual campeão francês. Assim, segundo a apuração de jornalistas, a prioridade do atleta é seguir atuando na Europa. Clubes da Alemanha e da Espanha já fizeram sondagem e, neste momento, um retorno ao futebol brasileiro está praticamente descartado. O futuro de Neymar segue indefinido para depois da Copa do Mundo. O atacante não defenderá o Cincinnati na Liga Americana, já que as negociações entre as partes estão encerradas e não avançaram há algum tempo. Sem um acordo com o clube norte-americano, Camisa 10 passou a avaliar outros caminhos para a sequência da carreira. A definição sobre o seu próximo destino deve acontecer apenas após o término do Mundial. O Grêmio avançou nas tratativas para contratar o lateral direito Diego Caio, destaque do Goiás. A diretoria tricolor já apresentou uma proposta oficial de empréstimo por 12 meses, com opção de compras ao término do vínculo. E agora aguarda a resposta do clube goiano. O Bolonha da Itália acompanha a situação do atleta, enquanto um clube do futebol árabe pode formalizar uma oferta nos próximos dias. O Al Nassr, clube de Cristiano Ronaldo, também realizou proposta de empréstimo pelo jogador do Esmeraldino de Goiás. Da redação, Rogério Brasil, para a melhor programação do seu rádio.
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0: 11 e 12.
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2: O Qualifica Pará alcançou 43.960 pessoas nos 144 municípios paraenses desde março de 2022, consolidando-se como uma das principais ações estaduais de inclusão produtiva. Executado pela SEASTER, o programa oferece gratuitamente 45 cursos em áreas como comércio, turismo, indústria, estética e serviços. A iniciativa também prevê acesso a microcrédito para compra de equipamentos e abertura de pequenos negócios. Segundo o secretário Inocêncio Gasparim, a meta é ampliar a geração de renda, combater a informalidade e preparar trabalhadores para as exigências do mercado em todas as regiões do estado. A Polícia Científica do Pará realizou na última sexta-feira testes de uma pesquisa inédita no Brasil para aperfeiçoar perícias em cenas com explosivos. O projeto de pós-doutorado do perito Alberto Sá, desenvolvido pela Universidade Federal do Paraná, com apoio do BOP, da Polícia Militar Paraense, reúne escaneamento 3D, drones e simulação computacional. Seis experimentos vão mapear ondas de choque e fragmentações em concreto e madeira, permitindo estimar a carga, a posição e o equivalente em TNT empregados em crimes, além de reforçar provas técnicas e operações antibombas no país. 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

0: 11:33.
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2: Olá, amigos, tudo bem? Tô chegando com informações do esporte. No retorno de Neymar à seleção brasileira à Copa do Mundo, o jogador do Santos teve números de velocidade abaixo dos principais jogadores de linha no duelo contra a Escócia. Segundo dados da partida, o camisa 10 registrou velocidade máxima de 26,4 km por hora. Dentro do elenco brasileiro, apenas o goleiro Alisson apresentou marca inferior, com 15,7 km por hora. Entre os jogadores de linha, Neymar ficou próximo de Alexandro, que alcançou 26,6 km por hora, e de Fabinho, que registrou 27,4 km durante o confronto. O Santos segue firme na preparação para o retorno da temporada e terá uma semana intensa de treinamentos antes da volta aos gramados. Na quinta-feira e na sexta-feira, o elenco trabalhou em dois períodos. Já no sábado e domingo, as atividades acontecem no período da manhã. A expectativa é que o grupo esteja em plenas condições para o duelo contra o Botafogo no dia 16 de julho pelo Brasileirão. O elenco do Palmeiras reapresentou-se na Academia de Futebol e deu início ao período de intertemporada, visando o segundo semestre no Brasil. Além das atividades, os jogadores jantaram no CT enquanto acompanhavam a partida da seleção brasileira pela Copa do Mundo. Na quinta-feira, o grupo passou por exames e avaliação física. As novidades ficaram por conta do zagueiro Alexander Barbosa, que participou da reapresentação e iniciou os trabalhos com os novos companheiros. Da redação, Rogério Brasil, para a melhor programação do seu rádio.
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0: 11:53.
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2: Olá, amigos, tudo bem? Tô chegando com informações do esporte. O Racing da Argentina deu um passo importante para tentar a contratação do atacante Lautaro Díaz. O clube argentino formalizou uma proposta pelo atacante e aguarda o avanço das conversas para definir o futuro do jogador. Dono dos direitos econômicos do atleta até o final da temporada, o Santos vê com bons olhos uma liberação, mas ainda busca alinhar os detalhes da operação com o Cruzeiro. A ideia em discussão envolve um empréstimo de um ano com opção de compra ao término do vínculo. O lateral direito Cucurella, da Espanha e do Real Madrid, demonstrou total apoio ao estilo de jogo do atacante brasileiro Vini Júnior e destacou que não se preocupa com a participação defensiva do jogador. O lateral afirmou que prefere ver o brasileiro concentrado em suas qualidades ofensivas, preservando energia para decidir partidas no ataque. Segundo o espanhol, cabe aos companheiros assumir parte do trabalho sem a bola para potencializar o desempenho do camisa 7. Na visão de Cucurella, manter Vini Júnior mais livre em campo aumenta as chances do time ser recompensado com gols e jogadas decisivas. O São Paulo trabalha para anunciar dois reforços até o próximo final de semana. A negociação mais avançada é pelo volante Nelton, do Botafogo. O acordo deve envolver uma troca em definitivo pelo zagueiro Naruel Ferrarese. Para reforçar a defesa, o tricolor paulista tem duas conversas em andamento e pretende concluir uma delas com Arthur Chaves ou Domingos Duarte. A diretoria considera as contratações como prioridades para a sequência da temporada. Valeu, galera! Aquele abraço a todos e até a próxima com mais notícias do esporte. 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

0: meia-noite 16.
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2: A nona noite do 39º Festejo Junino de Marabá, realizada no último sábado, dia 27, transformou o Complexo Poliesportivo e Cultural do bairro Santa Rosa em um caldeirão de sentimentos. Após uma maratona de apresentações, a tão aguardada apuração das notas consagrou o Boi Bumbá Treme Terra como o grande campeão da temporada. O segundo lugar ficou com o Boi Diamante Negro, seguido pelo Brilho da Noite na terceira colocação. Além do título por equipes, os brincantes individuais deram um show à parte e foram reconhecidos pelos jurados. O Treme Terra levou também o prêmio de melhor pajé com Fernando Kadarsh e de melhor cunhã poranga com Ana Luísa Aguiar. Uma operação coordenada pelo governo federal resultou no resgate de 13 cidadãos brasileiros que estavam na Venezuela. A repatriação foi executada pela Força Aérea Brasileira, que utilizou a logística de envio de ajuda comunitária para retirar os compatriotas da capital, Caracas, onde o aeroporto comercial operava de forma restrita. Os brasileiros haviam recorrido à Embaixada do Brasil em busca de assistência. Eles embarcaram na mesma aeronave que transportou as equipes especializadas de busca e salvamento, além de insumos hospitalares destinados às regiões mais afetadas pelos tremores. 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

0: Meia-noite 33.
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0: mais legal jantar com o meu cachorro do que com ela, tá tudo certo.
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2: Cheio. 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

0: Meia-noite e 48.
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2: Olá, amigos, tudo bem? Tô chegando com informações do esporte. O Racing da Argentina deu um passo importante para tentar a contratação do atacante Lautaro Díaz. O clube argentino formalizou uma proposta pelo atacante e aguarda o avanço das conversas para definir o futuro do jogador. Dono dos direitos econômicos do atleta até o final da temporada, o Santos vê com bons olhos uma liberação, mas ainda busca alinhar os detalhes da operação com o Cruzeiro. A ideia em discussão envolve um empréstimo de um ano com opção de compra ao término do vínculo. O lateral direito Cucurella, da Espanha e do Real Madrid, demonstrou total apoio ao estilo de jogo do atacante brasileiro Vini Júnior e destacou que não se preocupa com a participação defensiva do jogador. O lateral afirmou que prefere ver o brasileiro concentrado em suas qualidades ofensivas, preservando energia para decidir partidas no ataque. Segundo o espanhol, cabe aos companheiros assumir parte do trabalho sem a bola para potencializar o desempenho do camisa 7. Na visão de Cucurella, manter Vini Júnior mais livre em campo aumenta as chances do time ser recompensado com gols e jogadas decisivas. O São Paulo trabalha para anunciar dois reforços até o próximo final de semana. A negociação mais avançada é pelo volante Nelton, do Botafogo. O acordo deve envolver uma troca em definitivo pelo zagueiro Naruel Ferrarese. Para reforçar a defesa, o tricolor paulista tem duas conversas em andamento e pretende concluir uma delas com Arthur Chaves ou Domingos Duarte. A diretoria considera as contratações como prioridades para a sequência da temporada. Valeu, galera! Aquele abraço a todos e até a próxima com mais notícias do esporte.
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0: Meia-noite e 51.

0: Uma e um.
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0: 1:19.
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2: Uma operação integrada da Polícia Civil do Pará resultou na prisão preventiva de uma mulher acusada de liderar um esquema que gerou um rombo de aproximadamente 5 milhões aos cofres de um grupo econômico, Paulistínia, empresa com sede em Marabá, no sudeste do estado do Pará. O mandado de prisão foi expedido pela 2ª Vara Criminal de Marabá pelos crimes de furto qualificado, mediante abuso de confiança e associação criminosa. A captura aconteceu no município de Novo Repartimento. De acordo com o relatório oficial, a suspeita se valia do cargo e das funções que desempenhava na empresa para realizar os desvios financeiros em um curto espaço de tempo. As fraudes afetaram tanto a matriz quanto as filiais do grupo empresarial. O Vale Tudo Eleitoral em Ananindeua impressiona até mesmo os políticos mais experientes do estado. Em vídeo postado nas suas redes sociais, o ex-pissolista e ex-petista Lívia Noronha, do Solidariedade, uma das maiores críticas do ex-prefeito Daniel Santos, aparece ao lado do ex-prefeito e de Arnaldo Jordi, que afirmou estar lançando o movimento Lula-Daniel e que Santos estará junto com os dois numa frente ampla para eleger Lula presidente. E ao final do vídeo, o ex-prefeito, enrolado até o pescoço com inúmeras denúncias de corrupção, agradeceu a adesão dos dois à sua pré-campanha ao governo do estado. Resta saber o que o deputado federal Éder Mauro e o pré-candidato Flávio Bolsonaro acham da empreitada do aliado. 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

0: 1h32.
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0: 1h44.
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2: Olá, amigos, tudo bem? Tô chegando com informações do esporte. O Racing da Argentina deu um passo importante para tentar a contratação do atacante Lautaro Díaz. O clube argentino formalizou uma proposta pelo atacante e aguarda o avanço das conversas para definir o futuro do jogador. Dono dos direitos econômicos do atleta até o final da temporada, o Santos vê com bons olhos uma liberação, mas ainda busca alinhar os detalhes da operação com o Cruzeiro. A ideia em discussão envolve um empréstimo de um ano com opção de compra ao término do vínculo. O lateral direito Cucurella, da Espanha e do Real Madrid, demonstrou total apoio ao estilo de jogo do atacante brasileiro Vini Júnior e destacou que não se preocupa com a participação defensiva do jogador. O lateral afirmou que prefere ver o brasileiro concentrado em suas qualidades ofensivas, preservando energia para decidir partidas no ataque. Segundo o espanhol, cabe aos companheiros assumir parte do trabalho sem a bola para potencializar o desempenho do camisa 7. Na visão de Cucurella, manter Vini Júnior mais livre em campo aumenta as chances do time ser recompensado com gols e jogadas decisivas. O São Paulo trabalha para anunciar dois reforços até o próximo final de semana. A negociação mais avançada é pelo volante Nelton, do Botafogo. O acordo deve envolver uma troca em definitivo pelo zagueiro Naruel Ferrarese. Para reforçar a defesa, o tricolor paulista tem duas conversas em andamento e pretende concluir uma delas com Arthur Chaves ou Domingos Duarte. A diretoria considera as contratações como prioridades para a sequência da temporada. Valeu, galera! Aquele abraço a todos e até a próxima com mais notícias do esporte.
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0: 1h57.
1: Do nosso projeto à vontade, mais uma. Alô, Enio Cidadino.

0: duas e três.
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0: 12:21.
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2: O Qualifica Pará alcançou 43.960 pessoas nos 144 municípios paraenses desde março de 2022, consolidando-se como uma das principais ações estaduais de inclusão produtiva. Executado pela SEASTER, o programa oferece gratuitamente 45 cursos em áreas como comércio, turismo, indústria, estética e serviços. A iniciativa também prevê acesso a microcrédito para compra de equipamentos e abertura de pequenos negócios. Segundo o secretário Inocêncio Gasparim, a meta é ampliar a geração de renda, combater a informalidade e preparar trabalhadores para as exigências do mercado em todas as regiões do estado. A Polícia Científica do Pará realizou na última sexta-feira testes de uma pesquisa inédita no Brasil para aperfeiçoar perícias em cenas com explosivos. O projeto de pós-doutorado do perito Alberto Sá, desenvolvido pela Universidade Federal do Paraná, com apoio do BOP, da Polícia Militar Paraense, reúne escaneamento 3D, drones e simulação computacional. 6 experimentos vão mapear ondas de choque e fragmentações em concreto e madeira, permitindo estimar a carga, a posição e o equivalente em TNT empregados em crimes, além de reforçar provas técnicas e operações antibombas no país. 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

0: 2:44.
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2: Olá, amigos, tudo bem? Tô chegando com informações do esporte. Além da atuação segura na vitória por 3-0 do Brasil sobre a Escócia, o lateral Danilo também chamou atenção pelos números físicos demonstrados durante a partida. De acordo com dados divulgados pela FIFA, o lateral direito foi o jogador mais rápido da seleção brasileira na partida. O defensor atingiu a marca de 34,2 km por hora durante o confronto, superando nomes conhecidos pela explosão e velocidade como Martinelli e Endrick. O atacante do Arsenal registrou 34,1 km por hora, enquanto o jovem do Real Madrid alcançou 33,9 km por hora. O Zenit da Rússia monitora a situação do zagueiro Léo Ortiz do Flamengo como possível alvo para o elenco. O clube russo já sinalizou interesse no defensor rubro-negro caso Nino deixe a equipe, já que o jogador negocia uma transferência para o Fluminense. A diretoria do Flamengo já foi informada sobre a sondagem e está ciente da movimentação no mercado em torno do zagueiro. Até o momento, não há proposta oficial, mas o nome de Léo Ortiz aparece no radar do Zenit como alternativa para reforçar o setor defensivo em caso de saída no elenco. O Al-Hilal separou pelo menos 60 milhões de euros para contratar uma grande estrela. E o principal alvo é Mohamed Salah, livre no mercado após deixar o Liverpool da Inglaterra. O atacante é o nome escolhido pelo clube saudita para receber um contrato de 3 anos. A proposta prevê um salário anual de 20 milhões de euros, totalizando 60 milhões de euros ao longo do vínculo. O acordo ainda teria uma opção de renovação automática por mais uma temporada, com mais 20 milhões de euros em salários. Valeu, galera! Aquele abraço a todos e até a próxima com mais notícias do esporte.
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0: 3 e 3.
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0: 3:18.
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2: Cresce nas redes sociais o movimento da sociedade em apoio à desembargadora do TRT 8, Maria de Nazaré Rocha. Ela está em primeiro lugar na lista tríplice para o TST e, se for indicada pelo presidente Lula e aprovada pelo Senado, pode se tornar a primeira mulher da região norte e da Amazônia a integrar o tribunal. Coordenada pela Secretaria de Segurança Pública, em conjunto com os demais órgãos de segurança pública, a Operação Impulsos 7 iniciou as atividades neste domingo, no Distrito de Outeiro, em Belém. Mais de 50 agentes de segurança reunidos entre os órgãos estaduais e municipais, além de servidores de instituições parceiras, atuaram no balneário com o objetivo de intensificar a presença do Estado em áreas de grande circulação, especialmente no final de semana. 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

0: 3:45.
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2: Olá, amigos, tudo bem? Tô chegando com informações do esporte. O Corinthians está em busca de reforços para a sequência da temporada e tem interesse no retorno de Gabriel Moscardo. O meio-campista disputou a última temporada pelo Braga de Portugal, mas pertence ao Paris Saint-Germain. O jogador não deseja permanecer em Portugal. Apesar disso, o Timão enfrenta concorrência na disputa. Moscardo quer buscar espaço no atual campeão francês. Assim, segundo a apuração de jornalistas, a prioridade do atleta é seguir atuando na Europa. Clubes da Alemanha e da Espanha já fizeram sondagem e, neste momento, um retorno ao futebol brasileiro está praticamente descartado. O futuro de Neymar segue indefinido para depois da Copa do Mundo. O atacante não defenderá o Cincinnati na Liga Americana, já que as negociações entre as partes estão encerradas e não avançaram há algum tempo. Sem um acordo com o clube norte-americano, Camisa 10 passou a avaliar outros caminhos para a sequência da carreira. A definição sobre o seu próximo destino deve acontecer apenas após o término do Mundial. O Grêmio avançou nas tratativas para contratar o lateral direito Diego Caio, destaque do Goiás. A diretoria tricolor já apresentou uma proposta oficial de empréstimo por 12 meses, com opção de compras ao término do vínculo. E agora aguarda a resposta do clube goiano. O Bolonha da Itália acompanha a situação do atleta, enquanto um clube do futebol árabe pode formalizar uma oferta nos próximos dias. O Al Nassr, clube de Cristiano Ronaldo, também realizou proposta de empréstimo pelo jogador do Esmeraldino de Goiás. Da redação, Rogério Brasil, para a melhor programação do seu rádio.
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0: 4 horas.
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0: É como eu sempre digo, chega pra cantar comigo, Lourenço.
1: E o Alanzinho, simplesmente romântico.
0: Canta assim, ó.

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0: 4 e 14.
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2: Depois de uma primeira metade de junho, marcada por recuperação e preços firmes em praticamente todas as praças pecuárias do país, o mercado do boi gordo encerrou a última semana do mês com sinais claros de reversão no movimento de alta. O cenário mudou rapidamente nos últimos dias. Frigoríficos e exportadores passaram a atuar com mais cautela. Reduziram a agressividade nas negociações. Em algumas regiões, as cotações começaram a recuar. Em São Paulo, por exemplo, a arroba do boi perdeu R$ 6,00 em 7 dias, acendendo alerta entre pecuaristas e agentes do setor. O efeito China causou o terremoto e voltou a pressionar o mercado do boi gordo brasileiro. O principal fator de preocupação neste momento está no mercado internacional. Segundo análises da Scott Consultoria e da Agrifat, a cota anual chinesa de importação de carne bovina está muito próxima do limite de preenchimento. Isso significa que o mercado começa a trabalhar com a possibilidade de aplicação de tarifas adicionais. Com isso, frigoríficos e exportadores passaram a reduzir as compras do chamado boi China, animal que atende exigências sanitárias específicas para exportação. Segundo o levantamento da Scott Consultoria, o boi comum em São Paulo está na casa dos R$ 342 arroba, o boi China R$ 347, com ágil de R$ 5 por arroba. Mas esse prêmio já começa a perder força diante da cautela das indústrias exportadoras. 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

0: 4 e 16.
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0: Evonei Fernandes. Essa canção me faz lembrar os meus dias no garimpo, lá por volta de 86.
1: Ô, meu amigo Alanzinho, em 86, eu sustentava 6 fãs.

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0: 4h48.
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2: A governadora do Pará, Hanna Gassan Tuma, entregou nesta segunda-feira na Avenida Dom Vicente Zico, em Ananindeua, mais 252 novos veículos para a Polícia Militar. Trata-se da segunda etapa de um total de 2.226 novos veículos garantidos pelo governo para a renovação da frota oficial e da corporação em todo o estado do Pará. Anteriormente, outras 366 viaturas foram entregues pela governadora no dia 17 de junho, na primeira etapa da renovação da frota da Polícia Militar em todo o estado do Pará. A governadora Hanna Gassan Tuma entregou nesta segunda-feira em Ananindeua a creche professora Cirleia Sodré Nascimento. O espaço é o segundo entregue pelo governo do estado naquele município e também a 33ª creche construída pelo programa Creches por Todo o Pará, iniciativa que fortalece o compromisso do estado com a educação infantil e o cuidado com a primeira infância em todas as regiões paraenses. 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

0: 4,59.
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0: 5 e 11.
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2: Olá, amigos, tudo bem? Tô chegando com informações do esporte. O Corinthians está em busca de reforços para a sequência da temporada e tem interesse no retorno de Gabriel Moscardo. O meio-campista disputou a última temporada pelo Braga de Portugal, mas pertence ao Paris Saint-Germain. O jogador não deseja permanecer em Portugal. Apesar disso, o Timão enfrenta concorrência na disputa. Moscardo quer buscar espaço no atual campeão francês. Assim, segundo a apuração de jornalistas, a prioridade do atleta é seguir atuando na Europa. Clubes da Alemanha e da Espanha já fizeram sondagem e, neste momento, um retorno ao futebol brasileiro está praticamente descartado. O futuro de Neymar segue indefinido para depois da Copa do Mundo. O atacante não defenderá o Cincinnati na Liga Americana, já que as negociações entre as partes estão encerradas e não avançaram há algum tempo. Sem um acordo com o clube norte-americano, Camisa 10 passou a avaliar outros caminhos para a sequência da carreira. A definição sobre o seu próximo destino deve acontecer apenas após o término do Mundial. O Grêmio avançou nas tratativas para contratar o lateral direito Diego Caio, destaque do Goiás. A diretoria tricolor já apresentou uma proposta oficial de empréstimo por 12 meses, com opção de compras ao término do vínculo. E agora aguarda a resposta do clube goiano. O Bolonha da Itália acompanha a situação do atleta, enquanto um clube do futebol árabe pode formalizar uma oferta nos próximos dias. O Al Nassr, clube de Cristiano Ronaldo, também realizou proposta de empréstimo pelo jogador do Esmeraldino de Goiás. Da redação, Rogério Brasil, para a melhor programação do seu rádio.
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0: 5:31.
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0: 5h45.
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2: Com a chegada do verão amazônico e as altas temperaturas exigem uma atenção especial das pessoas que mantêm uma rotina de exercício físico ao ar livre, como caminhadas, corridas, ciclismos e outras atividades. Sem a devida atenção, podem causar desidratação, náuseas, mal-estar e outros problemas ao organismo. Entre os principais cuidados estão a hidratação, a boa alimentação e a escolha do horário para a atividade física. Durante o período de férias escolares, a quantidade de doadores de sangue costuma reduzir, sendo fundamentais campanhas de doação para manter os estoques cheios. Pensando nisso, a Igreja Adventista promove o projeto Vidas por Vidas, que busca coletar 500 bolsas de sangue, com a doação feita por mais de 6 mil jovens da Faculdade Adventista da Amazônia, a FAAMA, em Benevides, entre dia 1º e dia 5 de julho. Essa mesma atividade deve se espalhar por todo o Pará. 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

0: Rio de Janeiro!
1: Mari Fernanda!
0: Laura Prado!
1: Que delícia estar com você,
0: que pancada, Laura, de mulher!
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2: O anjo do Senhor anunciou a Maria, e ela concebeu do Espírito Santo. Eis aqui a serva do Senhor, faça-se em mim segundo a vossa palavra. O Verbo divino se fez homem e habitou entre nós. Ave Maria, cheia de graça, o Senhor é convosco. Bendita sois vós entre as mulheres, e bendito é o fruto do vosso ventre, Jesus. Santa Maria, Mãe de Deus, rogai por nós, pecadores, agora e na hora de nossa morte. Amém. Infundi, Senhor, em nosso coração a tua graça. Nós te suplicamos, a fim de que tenhamos conhecido pela anunciação do anjo a encarnação de Jesus Cristo, vosso Filho e Senhor nosso, e cheguemos, pelos merecimentos de sua paixão e morte na cruz, à glória da ressurreição. Pelo mesmo Cristo e Senhor nosso. Amém.

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6: Bom dia, queridos irmãos e irmãs do programa Encontro com Maria. Eu e você somos sal da terra. Estamos aqui para dar sabor. Olha que maravilha, dá sabor à vida, dá sabor à missão, dá sabor na nossa casa, na nossa família, na nossa comunidade, onde nós estivermos. Nós somos convidados a saborizar esta humanidade com o nosso jeito de ser. E a fidelidade de Deus, ela é eterna. A fidelidade do Senhor, ela é eterna. Precisamos compreender a fidelidade de Deus. A primeira coisa que vem à mente de uma pessoa quando pensa em Deus é a coisa mais importante sobre ela. Ter uma visão concreta, uma visão correta a respeito de Deus é fundamental para a jornada cristã. Nós só podemos adorar aquilo que de fato conhecemos. Só podemos adorar aquilo que de fato conhecemos. Ora, se eu não me dou o zelo, o carinho, o amor de conhecer a Deus, o que eu posso fazer? É importante saber quem Deus realmente é. Para que eu possa adorar verdadeiramente a Deus, eu preciso saber quem Deus verdadeiramente é. Quem Deus realmente é. A gente só vai conseguir amar a Deus, adorar a Deus, em espírito e em verdade, a partir do momento que a gente busca conhecer a Deus. A partir do momento que a gente busca nos relacionar com Deus. Nos relacionar com Deus a partir da sua real natureza. Caso contrário, nós vamos criar outros ídolos para colocar no seu lugar. Vamos dar vazão à nossa natureza humana e vamos escolher aquilo que nos vai fazer nos sentir melhor. aquilo que não vai me cobrar nada, não vai me exigir nada e vai me fazer viver do jeito que eu quero viver. Mas aquele que me criou, aquele que te criou, que te formou, que te capacitou, que nos formou, que nos criou, ele tem uma meta de vida para mim e para você. Ele traçou um caminho reto para mim e você seguir. Ah, mas porque o fulano faz? Ah, porque o fulano não vai para a igreja? Ah, porque o fulano não lê a Bíblia? Ah, porque o fulano vive muito melhor? Eu quero saber se o fulano, diante de Deus, ele vive melhor. E isso você não pode responder. E isso eu não posso responder. Nós somos criados, gerados por Deus. E a meta divina para mim e para você, só quem conhece a Deus. A escolha que Deus tem para a minha vida e para a sua vida é diferente da que eu quero eu mesma escolher. Então, eu preciso buscar conhecer a Deus, entender que Deus quer ser conhecido e que Ele se revela através das Sagradas Escrituras. E a Sagrada Escritura, meus irmãos e irmãs, é o ponto de partida para a nossa jornada, para a nossa caminhada, para vivermos e experimentarmos as metas e propostas de Deus para as nossas vidas. E hoje nós vamos mergulhar um pouco mais fundo no que talvez seja um dos atributos mais famosos de Deus, que Deus é fiel. Quantas vezes eu ouvi ao longo da minha caminhada religiosa, cristã, de fé, de esperança, de amor, mesmo em meio às dores, mesmo em meio às lágrimas, mesmo em meio ao sofrimento, mesmo em meio a tudo isso, foi o que eu mais ouvi falar. E também é muito o que eu falo. Deus é fiel. Se você nunca ouviu alguém falando que Deus é fiel, certamente já leu isso num para-choque de algum caminhão, de algum carro, numa placa de igreja, numa placa na estrada, em algum adesivo colado, até em carro sem lavar. Está lá, tudo empoeirado. Alguém escreve lá, Deus é fiel. E mais embaixo ainda coloca, me lave, por favor. Você já leu assim? Você já buscou viver isso na sua vida? Você já viveu essa experiência de Deus na sua vida? De ouvir falar que Deus é fiel? Se você nunca ouviu alguém falando, você já leu. Mas o que significa dizer que Deus é fiel? Deus é fiel para quem? Deus é fiel em quê na tua vida? Em 2 Timóteo, capítulo 2, do versículo 11 ao versículo 13, olha o que Timóteo vem nos dizer. Olha o que Timóteo, sendo boca de Deus, fala para nós. Mas eu quero ir mais um pouquinho à frente. Olha o que ele diz no versículo 9. No 8. Lembra-te de Jesus Cristo, saído da estirpe de Davi e ressuscitado dos mortos, segundo o Evangelho, pelo qual estou sofrendo até as cadeias como um malfeitor. Mas a palavra de Deus, esta não se deixa acorrentar, pelo que tudo suporto por amor dos escolhidos, mas que também eles consigam a salvação em Jesus Cristo com a glória eterna. Eis uma verdade absolutamente certa: se morrermos com Ele viveremos. Se soubermos perseverar com Ele, reinaremos. Se, porém, o renegarmos, Ele nos renegará. Se formos infiéis, Ele continua fiel e não pode desdizer-se. Isto é palavra de Deus para nós. Palavra do Senhor para mim e para você nesse dia de hoje. Se nós morrermos com Ele nós vamos viver. Se nós soubermos perseverar com Ele, nós vamos reinar. Mas se nós o renegarmos, Ele nos renegará. Mas se formos infiéis, Ele continua fiel e não pode desdizer-se. Deus não desfaz o que Ele faz. Ele não desdiz o que Ele diz. Primeiramente, precisamos compreender que a fidelidade é a natureza de Deus. Olha que forte. Olha que palavra nesse dia de hoje. A fidelidade é a natureza de Deus. Deus não vai se contradizer. Deus é fiel. É a natureza de Deus ser fiel. Tem um canto na igreja que a gente costuma cantar, principalmente na renovação carismática católica. Foi quem deu início, e foi onde eu dei início na minha caminhada cristã. Foi dentro de um grupo de oração da renovação carismática católica. E diz: se eu sou fiel no pouco, Ele me confiará mais. Se eu sou fiel no pouco, Ele vai me confiar mais. E é assim. Comece sendo fiel em um versículo, na leitura de um versículo, e logo você vai estar lendo o livro inteiro. E em um ano você já leu a Bíblia toda. E eu nem falo que leu, você saboreou a Sagrada Escritura toda de uma vez. A palavra de Deus no versículo, no Salmo 33, versículo 4 diz: pois a palavra do Senhor é verdadeira, ela é fiel em tudo o que faz. Inegavelmente, a Bíblia, a Sagrada Escritura inteira é uma grande história a respeito da fidelidade de Deus. E a história da fidelidade de Deus, nós vamos encontrar um homem que e uma mulher que viviam em um paraíso, mas que caíram, mas que foram infiéis à vontade de Deus. Quando vamos buscando conhecer a fidelidade de Deus, a partir do nascimento de Jesus, nós vamos ver o cumprimento parcial da sua promessa, que através de uma mulher que se fez fiel, que é fiel ao seu Deus, trouxe para nós a salvação, trouxe para nós o Salvador. Por isso, hoje nós vamos refletir durante essa semana sobre essa fidelidade de Deus. Deus é fiel. Fiel a quem? Fiel a quê? O que leva Deus a ser fiel? Louvado seja nosso Senhor Jesus Cristo, para sempre seja louvado.

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7: E atendendo nossos participantes do programa Encontro com Maria, nesse dia de hoje, o seu Cazuza Alves, que oferece as músicas do programa para ele e para toda a sua família. O seu Zamal Incansávelzinho, que oferece as músicas do programa. Oferece as músicas para sua esposa Luciele, os filhos João Lucas, Lohane, a sogra Luzivanda, para o Carlos Henrique, a Rebeca e o Juan Derek, no bairro Bela Vista, para a Raimundinha, a Érica, a Hélida, o Wellington, na Serra Pelada, para a Celijane, a Francisquinha, a Paulinha, Sabrina, o João Vito e o Romário, em Canaã do Carajás, para a Francisca, a Carol, o Júnior, Júlio César, do bairro Independência. Oferece para todos os ouvintes. O Giovanni de Souza, do bairro Laranjeira, que oferece todas as músicas do programa para toda a sua família, para seus pais, a dona Terezinha e o seu Nelson, sua avó, a dona Socorro, a tia Doracia, as amigas Joana Neta, Lília Duarte, Domingas Queiroz, para dona Neuza Vasconcelos, Sebastiana do bairro Laranjeira, para seu esposo Manuel, para Maria Alencar, Lucimar Santos, Iracineides Borges. Oferece também para os amigos, o Gessé, Sidney Paiva, João Gomes, o Valdivan, o Manuel do bairro Laranjeira, para o Antônio Costa, o Raimundo do grupo do Terço dos Homens da paróquia São Félix de Valuá, na Catedral, na Marabá Pioneira, para os apresentadores, e pede oração pela recuperação da saúde de todos os enfermos. Seu Vicente Monteiro de Souza, da Marabá Pioneira, que mora aí na rua Barão do Rio Branco, que oferece as músicas para a esposa Maria Lúcia, os filhos James, o Alisson, Luciane, Patrícia, os netos Luemily, Laila, Pabro Vito, Maria Luísa, Maria Eduarda, Márcio Henrique, Natinelli, Maria Valentina, as noras Kelciane e Adriana. Bom dia, apresentadores do programa. Sou o João Gomes, do bairro Liberdade, e ofereço as músicas para os amigos Giovanni de Souza, para o tio Nelson, Romário e toda a família, para todos os ouvintes da padaria Pão Dourado. Ofereço todas as músicas para todos os ouvintes do programa. A dona Maria Lindalva, que mora aí na Rua Alquindar, contente na Marabá Pioneira, que oferece para toda a sua família. Oferece para as irmãs, para o seu filho, a filha, as netas, para todos os seus vizinhos, para todos os ouvintes. O Sidney Paiva, do bairro Laranjeiras, que oferece para sua mãe Maria Luísa, os irmãos Silvanei e Sidneia, os sobrinhos Kaila, Ícaro, Paulo, Moica, João Luca, Antônio, os amigos Rogério, Geovane de Souza, Daniel Mecânico, Luiz Elegância, para o Santiago, a Naira, para o Lira, Messias Vasconcelos, para a França Maciel, para o Joel Santiago, para o Iago. Oferece também para o Elano, o Antônio Lopes, na Fazenda Cristalina. Seu Vanderlei Vascaíno, que oferece para a Dona Maria José, no PA João Vaz, para o Darcivan, Tião Branco, Badeco do Gesso, Silmar Rocha, João Cardoso, no Brejo do Meio, para o Márcio, da Papelaria. O Antônio Alves Coelho, conhecido como Mingolo, que oferece as músicas para sua esposa Varleia Lima dos Santos, para sua filha Eva Maria, para Irenice e o Marciano na Escada Alta, para Dona Socorro e o seu filho Júnior, para Dalva Pereira, para a Diva, o Zé Rui e todos na Marabá Pioneira. Vamos ouvir esta linda canção que toca na voz da banda Dom, que toca também para nosso ouvinte Leonardo, sua esposa Francinete, toda a sua família aí no Geladinho. Banda Dom, tudo

Bom dia, apresentadores do programa. Sou a Juliana, do PA Morajuba, no sítio Nova Vida. E ofereço todas as músicas para meu esposo Silvino, para todos os meus filhos, toda a minha família, meus familiares, para todos os ouvintes do programa. Moro aqui no sítio Nova Vida, no PA Morajuba, município de Itupiranga. Essa música também é a Maria de Nazaré da Sol Nascente, que oferece para o esposo, os filhos, para todos da sua família, para os ouvintes, netos e bisnetos, suas irmãs e suas noras e todos da comunidade Nossa Senhora de Fátima. A Rosana do Poção do Óleo, que oferece para o esposo Ozenil, dos filhos Fernando e Adriano, seu pai João da Mata, para a França, a irmã Maria Aparecida, para a Zenaide, no Novo Horizonte, seu irmão José Edson, para os ouvintes da comunidade Santo Antônio e todos do programa. A Maria de Fátima, do PA Três Ilhas, que oferece para o esposo Francisco Antônio, a mãe Corina, na Vila Conquista, para os irmãos, cunhados, sobrinhos, compadres e comadres, para os afilhados, para seus filhos, genros, noras e netos, para os filhos Lucas e Emerson, Francisley, aqui em Marabá, para a filha Laurice, na Vila São José, Laurinice, no Brejo do Meio, para o padre Mário, padre Jorge, oferece também para todos os seus familiares. A Irenice do PA Escada Alta, que oferece para o esposo Marciano, os filhos Max, Josélia, Josilene e Joelma, os irmãos Irisvaldo e Irene, os netos Sabrina, Nicolas, Micaela e Ana Júlia, Pietro e Emily, o genro Marcelo, Antônio e Edilson, a nora Thelma, a amiga Fátima, para os bisnetos Ravi, Reinaldo e Regina, para todos os ouvintes do programa. A Dona Lia, da 26 de março, que oferece para os filhos Marcos, Alessandro, Joelma, Josué, Josuíta, Aline, seus vizinhos e amigos, os irmãos da igreja Nossa Senhora de Fátima. A Minerva, do São Félix Pioneiro, que oferece para sua mãe Deusa, o esposo Manuel, o pai Raimundo Tano, os filhos Ricardo e Giliarte, os netos Marlone, Gustavo e Diogo. Nós vamos ouvir esta linda canção com a Adriana.

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6: E atendendo os nossos ouvintes nesse dia de hoje do programa Encontro com Maria, atendendo nossos ouvintes, a Helena do São Félix, que oferece para os filhos José Bezerra, Eliane e Tiago, as noras Luciana, Aline, o genro Luciano, os netos Lara Jéssica, Emily, José Miguel, Lucas, Inácio e Mateus. Oferece também para os irmãos e sobrinhos, para todos os ouvintes, para as comadres, compadres, afilhados, Yara e Francinete no geladinho, para todos os ouvintes do programa. Essa música também vai para o nosso ouvinte, o Francivaldo, do Parque Cidade Nova, que oferece para todos do Círculo de Oração Coração em Cristo, para todos da Quadrilha Junina, Tios da Conceição, para todos os ouvintes do programa Encontro com Maria. O Marcelo, do bairro São Miguel da Conquista, que oferece todas as músicas do programa para toda a sua família. A Rosivan, do bairro Francisco Coelho, que oferece para os filhos Rayane, Rayana e Emanuel, o esposo Manuel, as netas Maria Vitória, Maria Cecília e o neto Manuel Felipe, sua mãe Iraci, a sogra Maria de Jesus, os irmãos, sobrinhos, genros, cunhados, comadres, compadres, para os apresentadores, para todos do apostolado de oração da paróquia São Félix, para o padre Ademir, que Deus abençoe cada um de nós. A Cirlei da Gleba Sororó, que oferece para Dona Elza e o seu Jairo, para Dona Penha, Dona Jalva, para o seu Getúlio, sua afilhada Gleice, para toda a sua família, e ela pede orações. A Zenaide, que oferece para os filhos Manuel, Marluz, Mirelle, Mileide, as netas Amanda, Emanuele e Emily, a nora Gisele, os sogros Manuel e Lúcia, para os irmãos e afilhados, para os apresentadores, e pede oração para todos da sua família. O Adson Luiz, do quilômetro 8 da Vila São José, que oferece todas as músicas do programa para a esposa Ricélia Silva, sua mãe Elisa Regina, os avós Moacir e Maria Olinda, os irmãos Rodrigo, Rogério e Alessandra, seu filho Pedro Luca, toda a sua família Ferreira Silva e todos os ouvintes do programa. Essa música também, a dona Maria Oneide, que mora aí próximo à Esperantina, no Tocantins, que oferece para toda a sua família, para os apresentadores, para todos os ouvintes. A Lucilene de Bom Jesus, no Tocantins, que oferece para sua mãe Laurinda, para o Vitor, a Juliano, o Tiago, o Joel, a Solange, a Ariosvaldo, Renilda, para todos do programa. O Jonathan de Roterdã, na Holanda, que oferece para toda a sua família, para a família Martins, sua mãe Lenice, o avô Altino, a esposa Larissa, a filha Júlia, para os irmãos Charles, Bruno e Charlene. E deseja que todos nós tenhamos um abençoado dia. Vamos ouvir esta linda canção que toca para você nesse dia de hoje, com o padre Fábio de Melo, Humano Demais.

E nesse dia de hoje, Senhor, queremos te louvar, te bendizer, glorificar o teu nome, Senhor. Tu és santo, fonte de toda santidade. Glórias e louvores ao teu nome, Senhor. Eu te exalto nesse dia, Senhor. Porque tu derramas a cada dia sobre nós o teu amor misericordioso, a tua paz. Porque em cada respiração nossa, Senhor, tu nos dá o livramento. Em cada passo que damos. Obrigado pela tua paz, pela tua presença em nossa vida. Louvamos e bendizemos o teu nome para todo sempre. Amém.

0: Estamos finalizando mais um programa Encontro com Maria. A todos os nossos ouvintes, patrocinadores, intercessores, muito obrigado pelo carinho da audiência. Na mesa de áudio, atendendo você, está o Ivanildo Mendes e a apresentação foi minha, Leodivan Menezes, que nos despedimos em nome do Pai, do Filho e do Espírito Santo. Amém.
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3: Sim, é mais um líder de audiência no ar. Salve, amigos do rádio, bom dia. Tô chegando aqui no Som da Clube com as primeiras do esporte. É a frequência 100.7 do seu rádio em mais um líder de audiência. Muito bom dia, ótima terça-feira a todos. Hoje, dia 30 de junho de 2026. Tá na Clube, tá em primeiro lugar. Sejam bem-vindos. A Rádio Clube FM, a primeirinha do seu coração. Bom demais falar com você, que tá aí ligadão na Clube, tá dando aquela moral pra gente, manhã de terça-feira, todo mundo só na manha, meu amigo. É ou não é, cabeção? É.
4: Pode
3: tá todo mundo na tranquilidade, porque afinal de contas, terçou, meu camarada. Tamo junto, hein? Vamos liberando aí o Zap Club pra você bater aquele papo comigo nessa manhã de terça-feira. Libera aí pra galera, Zap Club, pra galera participar.
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3: Viu aí? 99162-2480. 99162-2480. WhatsApp da Rádio Clube liberado. Vem comigo, vamos juntos aí falar de futebol, trazer as informações pra você. E é claro, a sua participação, o seu palpite, a sua análise é muito bem-vinda aqui nas nossas primeiras do esporte, um programa carinhosamente feito para você. Então vem para cá, vem ficar comigo, em nome de Atacadão, o seu parceirão de verdade. 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Bom dia, bom dia, bom dia. Tamo junto, hein? Manda áudio aí, já eu vou ouvir vocês daqui a pouquinho. Tá mandando o áudio aí, 991-62-2480. O WhatsApp da Rádio Clube tá liberadão pra você. 991-62-2480. Cante comigo. 991-62-2480. 991-62-2480. 991-62-2480.
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3: É, bonitinho, hein?
5: Rogério, Brasil.
3: Opa, fala Ventinho,
5: uma
3: meu ídolo.
5: Passe do Ventinho pra você.
3: Outro pra você,
5: toda
3: meu.
5: Toda garota... Marabaense, tá, garotão?
3: Aí sim, hein? Aí sim, hein? Tamo junto, vamos falar de Copa do Mundo no futebol pelo mundo?
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3: Copa do Mundo, meu amigo! É, rapaz, Copa do Mundo ontem foi emocionante, emocionante, emocionante. O segundo dia de 16 avos do Mundial foi muito bom.
0: Brasil!
3: Teve o Brasil em campo, hein? E o secador, como é que estão hoje, hein? Estão tudo com dor de cabeça, né? Secador...
1: É, mano, ele é nosso irmão.
3: É nada. Os caras torcem pra gente.

0: Argentina, mas botando com quem torce pra Argentina. Torce pra Argentina, né? Eu escutei até uns foguetes ontem na hora do gol do Japão, viu? Viu, cabeça?
1: Pode ser.
0: Quando o Japão fez um gol e os torcedores da Argentina, né, soltando foguete aí, vou te dizer uma coisa, secando a seleção brasileira, vou te dizer uma coisa, rapaz. Pode não, hein? Pode, cabeça? Pode, né? Deixa os caras torcer pra quem eles quiserem, né, mano? A Votide, que tem de secador aí, tá de brincadeira, viu? Ontem nós tivemos pela fase 16avos do Mundial, algumas seleções já deixaram, né? Já estão de volta, tá dentro do avião, voltando pra casa, meu. O África do Sul, inclusive, já chegou lá na África, essa foi eliminada domingo, e ontem o Japão conversou, mas na hora do vamos ver, né, mano? Aquele negócio das 5 estrelas no peito, a camisa pesa, né? É 1 tonelada, essa que é a grande realidade, pai. Essa é a grande realidade, a camisa pesa. Tem gente que fala que o Brasil não é mais o... Não é, não tem mais aqueles craques, mas ninguém tem mais, cara. Ninguém, não é só o Brasil, ninguém tem. Mesmo hoje em dia, a gente respeitando bastante algumas seleções, entre elas a França, que tem um grande time de futebol... Mas se você for olhar a França campeã do mundo de 98, tinha muito mais gênio do que hoje, né? Não tem. Hoje tem bons jogadores, craques até, mas gênios, né? Não tem. Né? Ninguém tem mais, né? Ninguém tem mais. Então eu acho assim, que torneio de mata-mata, no caso de mata, que é só um jogo, ou mata-mata, para quem queira ouvir assim, é muito equilibrado, cara. Muito equilibrado, um bom jogo, um jogo bem jogado defensivamente, umas saídas no contra-ataques ali e tudo mais. Eu acho que complica para qualquer um, né, cara? Complica para qualquer um, né? E aí vai naquele sentido do que eu falei ainda há pouco, né? De às vezes a camisa pesar. Porque se você for analisar o jogo Brasil e Japão ontem, todo mundo, inclusive depois do jogo eu via vários programas de mesa redonda, né, várias pessoas falando sobre o jogo e estranhando a forma que o Japão jogou contra o Brasil ontem. Né? Por quê? Porque o Japão, para muita gente, é um time hoje, não estou falando da história, estou falando do time, estou falando do momento. Para muita gente... Os caras que comentam futebol aí, os sabichões, eles colocam o Japão à frente do Brasil tecnicamente, hoje. Né? E o que não se explica? O que não se explica é a forma que o Japão jogou ontem. O Japão jogou por uma bola. O Japão jogou todo mundo atrás da linha da bola, desde o primeiro minuto do jogo. O Japão conseguiu um gol primeiro que o Brasil por causa de um erro da seleção brasileira. O Danilo foi sair, errou o passe, o jogador do Japão pegou a bola, o Casemiro não podia fazer nada, para muita gente botou culpa no Casemiro naquele gol, os entendidos de futebol. Eu não coloquei culpa no Casemiro simplesmente porque se o Casemiro faz uma falta ali, aí sim colocaria em risco a classificação da seleção brasileira, porque o Casemiro já tinha cartão amarelo. Se ele derruba o jogador do Japão, ele ia ser expulso. O Brasil ia jogar com um jogador a menos. Então o que é que o Casemiro resolveu fazer? Resolveu tentar alcançar na velocidade, que não foi possível. Casemiro já está veterano, não corre tanto que o japonês mais jovem correu. E ele deixou correr. Eu acho que faltou alguém para fazer uma cobertura ali, o zagueiro sair no combate, alguma coisa assim. Houve um erro coletivo, não foi só do Casemiro. O erro maior... foi do Danilo, que o Brasil estava saindo no contra-ataque, ele errou o passe. Então, na minha opinião, o erro maior foi do Danilo. Mas, enfim, a mídia que persegue muito o Casemiro, o Danilo joga no Flamengo, tem essa proteção toda, todo mundo sabe como é que é. Enfim, aí eles crucificaram o Casemiro. Mas, enfim, gol do Japão. Como foi o gol do Japão? O gol do Japão foi num contra-ataque, num erro de passe da seleção brasileira. Ou seja, o Brasil deu o gol, deu a bola para o Japão. O Japão não mereceu. O Japão não foi buscar. Não trocou passes ali no campo de ataque, não sufocou o Brasil ali perto do gol do Alisson, não teve nada disso. Uma outra jogada assim, que eles tentaram marcar alto, mas a grande maioria do jogo eles ficaram atrás da linha da bola, esperando. Era bola para o Brasil, esperaram o erro do Brasil e tudo mais. Foi assim que eles jogaram os 90 minutos e mais os acréscimos. E aí, o que encabula é justamente isso. Se eles têm um time mais técnico do que o Brasil, por que que eles deram a bola para o Brasil? Hein? A grande pergunta que você, torcedor, analista de futebol, e todos os demais analistas de futebol que dizem que o Japão é um time tecnicamente superior à seleção brasileira, a grande pergunta que não quer calar é: por que que eles não atacaram o Brasil? Por que que eles não botaram o Brasil para trás? Por que que eles não foram para... Já que eles têm um time tecnicamente mais preparado. Aí eu te respondo, na minha opinião, óbvio, né, que você pode concordar ou não, porque esse tipo de debate, né, debate sobre futebol, ele é democrático. Cada um entende futebol de um jeito. Cara, às vezes você vê um jogador em campo, você diz, esse cara hoje não está jogando nada, o cara é ruim de bola, errou 79 passes e tal. E o outro vê aquele mesmo jogador, e, rapaz, esse cara foi o melhor jogador em campo, né? O futebol tem dessas coisas. Mas, na minha opinião, o que contou ali foi a camisa, o tamanho, o peso da camisa, o respeito que eles pregavam antes de começar o jogo. Ah, não, nós temos condição de ganhar o Brasil. Ah, nós já ganhamos o Brasil em um amistoso. Ah, não sei o quê, não sei o quê. Quando a bola rolou, meu amigo, aí eles olharam para o outro lado assim, deram uma conferida no escudo, 5 estrelas em cima, e os caras tremeram na base, mano. Apesar dos jogadores hoje não serem os jogadores de antigamente. Você está entendendo? Recuaram, jogaram atrás da linha da bola. Primeiro tempo do Brasil, antes de levar um gol, estava em cima, tocando muito para trás. Alguns jogadores pragmáticos e tudo mais, como o Rayan, né, que jogou muita bola no segundo tempo. No primeiro tempo, tocou muita bola para trás. E, às vezes, o cara que está assistindo não entende por que que o Rayan está ali daquela forma, tocando para trás, marcando. Cara, existe um técnico na todo time de futebol tem um técnico. Quando você joga num nível dessa alto como é jogar em seleção brasileira, existe uma questão tática que você tem que respeitar. No Brasil, o lado do Rayan é o lado da marcação. O lado do Vini Júnior é o lado de quem vai para cima, quem pega a bola, quem vai para cima do quem faz um contra um e tudo mais. E às vezes o torcedor não entende isso. E aí o cara fica, por que o Rayan não vai para cima? Por que o Rayan não dribla? Ele faz isso lá no time dele na Inglaterra, fazia isso quando ele jogava no Brasil. Porque ele está obedecendo o que o técnico mandou ele fazer, pô. O técnico falou, ó, Rayan, a sua função, a primeira função sua é marcar. É marcar. Ele mesmo falou isso na coletiva que ele deu outro dia aí. Entendeu? No segundo tempo, houve uma mudança de ordem. Para o lado do Rayan, que foi, meu filho, vai para cima, e ele foi para cima, ganhou um monte de embate um contra um e tal, foi dele, ninguém fala, né? Eu não vi ninguém falando, a não ser aqueles que são fãs do Rayan, ninguém fala que foi ele que roubou a bola e deu pro Bruno Guimarães, que o Bruno Guimarães deu pro Gabriel Martinelli, que fez o gol. Tudo começou com o Rayan. O Endrick perdeu a bola, o japonês ia saindo, o Rayan recuperou, tomou a bola, viu o Bruno Guimarães na entrada da área, tocou para o Bruno Guimarães, que viu o Gabriel Martinelli, tocou para o Gabriel Martinelli, que botou a bola na rede e venceu o goleiro japonês, que estava inspirado ontem, não estava passando nada no goleiro japonês. Então, todo time de futebol que joga no nível de seleção brasileira e qualquer outro nível assim, de grande disputa, de grande relevância, existe um esquema tático que é armado antes do jogo. Não é como a gente quer. Às vezes a gente, esse cara não vai pra cima, esse cara não dribla um, não vai no um contra um, o cara é bom. Tá. Às vezes o técnico não quer que ele faça isso. Pô. Você tem que analisar dessa forma também. E eu acho que foi isso que aconteceu ontem no primeiro tempo. Segundo tempo deu tudo certo, todo mundo melhorou. Inclusive o Casimiro queimou a língua do monte de secador. Fez o gol de empate, havia quase feito um gol de cabeça que o goleiro, que a bola pegou no cara, no japonês, em cima da linha. O Brasil, no segundo tempo, sufocou o japonês o Japão de uma forma que eu não tinha visto ainda nessa Copa. Foi insano. Eu acho que 2-1, se as bolas que foram entrassem, né, O Brasil tinha vencido o Japão ali por uns 4-1 e tudo mais. Mas o goleiro foi muito bem, o sistema defensivo do Japão é muito obediente e tudo mais. E o Brasil conseguiu roer uma pupunha, furar uma retranca infernal colocada pela seleção japonesa ontem. E o Vini Júnior ontem ia fazendo gol da Copa, né? Pra gente encerrar sobre a seleção hoje. Ia fazendo gol da Copa. E adivinha de quem foi o passe pro Vini Júnior naquele lance? Não, eu vou deixar você pegar o vídeo e conferir de quem foi o passe. O Vini Júnior passou por debaixo da saia do japonês, depois chegou na área, tirou dois japonês num corte, bateu e o goleiro japonês pegou, a bola bateu na trave. Ia ser o gol da Copa, aquele do Vini Júnior. O importante, meu amigo, dito isto, é que o Brasil está na próxima fase da Copa do Mundo, para a alegria da galera que torce pela seleção brasileira e para a tristeza dos secadores, né? Tem a galera aí que seca, né? A tristeza dos secadores, o Brasil passou 2-1 para cima da seleção japonesa. E só não está no Japão porque é longe para danar. Para chegar no Japão, meu amigo, dá um trabalho. Mas eles estão aí, estão viajando, vamos chegar. Brasil 2, Japão 1. E ontem nós tivemos a Alemanha dizendo tchau, tchau, tchau, tchau, amor. Tô indo embora. É o Fernandão terminando o Sobrega. Tchau, tchau, tchau, tchau, amor. É a Alemanha. E o brasileiro pode ficar feliz nessa eliminação da Alemanha, Rogério? Pode, né, pô? Porque agora não tem mais ninguém na Copa que alcance o Brasil em termos de título, né? Acabou, só era a Alemanha, né? Todo mundo aí, se o Brasil não ganhar o título, que eu tô achando que vai ganhar, tô torcendo pra isso, que eu sou brasileiro e não abro nem pro trem da Vale carregado de minério em cima da ponte do Rio Tocantins, sou brasileiro. Então, se o Brasil, por acaso, der uma zebra aí, o Brasil não ganhar a Copa, não tem ninguém mais que acompanhe a seleção brasileira. Era só a Alemanha. A única tetracampeã que estava no torneio era a Alemanha. A Itália também é tetracampeã, mas a Itália já tem 3 Copas que não vai, né? Então, a Alemanha era a última que poderia alcançar a seleção brasileira em termos de título, né? E ontem o Paraguai, com aquela garra paraguaia, eu falei, meu, se o Paraguai fizer um gol aí, a coisa vai complicar para a Alemanha, porque, meu amigo, furar essa retranca aí é uma retranca pior do que a retranca do japonês, porque a bola aérea do Paraguai quase não funciona, apesar do Paraguai ter levado o gol de bola aérea, né? Dois gols, um foi falta, né? O cara segurou o goleiro e tal, e aí anulou na prorrogação, houve um gol da Alemanha que foi anulado. Enfim, mas a Alemanha, cara, assim, é um time muito... O técnico da Alemanha, né? Caldão de piaba, né, cara? Assim, o cara tem um monte de craque na mão ali, né? Um monte de jogador que pode decidir a parada e o time é pragmático, um time que joga do jeito só, né? Só levantando bola na área, né? Aquela bola aérea, né, mano? Bola aérea, bola aérea, bola aérea o tempo todo. É, né? Um time que tem um monte de jogador bom de bola, né? Bom no um contra um, jogador que jogam muito bem por baixo e tudo mais. Mas é uma seleção muito mal armada. O técnico é caldão de peteca. Essa é a verdade. E a Alemanha voltou para casa, né? Essa hora tá perto de Berlim, já tá chegando por lá. O Paraguai ficou, né, cara? O Paraguai vai comendo pelas beiradas aí, né? O Paraguai não tem nada a perder. Já fez história, meu irmão. Tem um goleirão, rapaz. Que aquele goleiro do Paraguai é bom, né? Tu é doido. O senhor Gil, né? O nome dele é Gil, é? O nome do goleiro do Paraguai. Você como pega até pensamento, viu, mano? Pegou 2 pênaltis. Na cobrança de pênalti, o homem é grande também, né? Quase 3 metros de altura. Mas pega bem. E eu fiquei feliz que a Alemanha, depois que meteu aquele 7-1 no Brasil, lá na Copa de 2014, nunca mais... Chegou na Copa de 2018, saiu na primeira fase. Na Copa de 2022, saiu na primeira fase. Nessa Copa, não saiu na primeira fase porque... Sei lá por quê, mas saiu na segunda, né, meu? Saiu na segunda. Tchau, Alemanha. Vai com Deus, vai com Deus, vai com Deus. E ontem tivemos também Marrocos eliminando o Países Baixos, ou a Holanda, né? Países Baixos é como a Holanda quer ser chamada agora, viu? Por isso que às vezes a gente fala Países Baixos, que é o que está escrito aqui no nosso tabuleirozinho que a gente confere os resultados aqui. Então, a Holanda saiu na frente, estava ganhando o jogo até quase ali o apagar das luzes, né? Aí a Marrocos fez um gol. Marrocos fez um gol ali e tal. Empatou 1-1. Foi para a prorrogação. Ficou 0-0 a prorrogação. Nos pênaltis, Marrocos venceu pelo placar de 3-2. E assim, pelo que eu vi no jogo, eu achei injusto, cara. Eu achei que o Marrocos jogou mal, um jogo muito pegado, assim. A gente esperava um jogo mais técnico, né? Mas foi um jogo que deu muito trabalho pro flamenguista Wilton Pereira Sampaio, que apitou o jogo ontem, o juiz brasileiro. Flamenguista que só ele, né? Wilton Pereira Sampaio. Foi bem ontem, né, cara? O Wilton é muito bom em Copa, né? Assim, um jogo muito difícil de apitar, ele foi muito bem. E aí, Marrocos venceu, Marrocos passou. Eu acho que é aquela história, né, cara? Se você for olhar o copo meio cheio aí, eu estava analisando ontem. Presta atenção se você concorda comigo. Estava analisando ontem, assistindo o jogo Marrocos e Holanda. Porra, o Brasil, o pior jogo do Brasil na Copa foi aquele primeiro jogo contra Marrocos, né? E o Brasil empatou, pô, com o Marrocos, né? 1-1. Assim, um jogo medonho contra uma seleção nível altíssimo. E o Brasil empatou 1-1. Isso é um sinal, pô, que a gente está bem na Copa, né? Isso é um sinal, pô. Entendeu? Assim, Marrocos avança, venceu nos pênaltis 3-2. E a Holanda está quase chegando já lá perto da casa do meu amigo Lereca, né? O Lereca está morando lá em Roterdã, né? A Holanda tá quase aterrizando já lá. Pegou o avião ontem, né? Na hora que acabou o jogo. Então, tá chegando aí, viu, Lereca? A seleção holandesa. Hoje teremos às 14 horas, Costa do Marfim, Noruega. Bom brasileiro assistir esse jogo, sabe por quê? Daqui sai o adversário da seleção brasileira. Costa do Marfim e Noruega. Hoje, às 14h, mesmo horário do jogo do Brasil ontem. Agora, se não tiver ar-condicionado nesse estádio aí, o trem vai pegar, viu? Porque é quente. Meio-dia lá nos Estados Unidos. Costa do Marfim e Noruega. Eu acho que qualquer um que vier aí, a dificuldade é grande, viu? Eu acho que não tem mais jogo fácil, né? Só pra Argentina. A Argentina pegou uma chavezinha ali, mastigar água, meu irmão. Molezinha a Argentina pegou. Eu vou te dizer. Agora o resto é só jogo complicado aí. Costa do Marfim e Noruega. Então, o que vi de lá é jogo duro. O Brasil joga domingo, 5h. O Brasil joga domingo, 5h, contra a Costa do Marfim ou contra a seleção da Noruega. Noruega tem um Haaland, né? Essa coisa toda. E a Costa do Marfim tem um jovenzinho lá, 19 anos, agora Ian alguma coisa, eu esqueci o nome dele, assim, porque é difícil lembrar. Que inclusive ele está saindo do time dele lá da Alemanha, né? Que é um time, o Red Bull, e está indo lá pro Paris Saint-Germain, pela uma bala, muita grana, joga muita bola. Então as duas seleções têm bons jogadores aí, vai dar trabalho pro Brasil. Mas o Brasil é o Brasil, né? E hoje também tem a França de Kylian Mbappé, hoje às 18 horas, contra a seleção da Suécia. A Suécia é aquele futebolzão pragmático, né? Aquele futebolzão de bola aérea, defensivo, mas nessa Copa, né, França? Abre o olho que a gente tem visto aí a zebrinha. A gente tem visto uma zebrinha aí. Cuidado, hein, França? Cuidado. Eu tô sentindo no ar, assim, um cheiro de zebra, viu? Nesse jogo França e Suécia. Tô sentindo. Tinha um cheiro de zebra aí, França e Suécia, hoje, às 18 horas. E eu sou Suécia e não abro nem para um caminhão carregado de cimento. Hoje também temos, às 22 horas, México e Equador. Meu amigo, México e Equador tá em rota de colisão com a seleção brasileira. Quando for afunilando o negócio, um desses dois aí pode pintar contra o Brasil. Quem também está em rota de colisão com o Brasil é a Inglaterra. Não, mas esse jogo já é amanhã, então amanhã falarei sobre esse jogo. Hoje teremos Costa do Marfim e Noruega, às 14h, França e Suécia, às 18h, México e Equador, às 22h. É a Copa do Mundo passada limpo aqui nas primeiras do esporte. Para você que está ligado no Timão Campeão do Rádio, sejam bem-vindos, aumenta o volume do rádio. Hoje a gente está devendo para você os resultados do final de semana das séries B, C e D. Daqui a pouco, depois do intervalo, a gente vai bater uma geral desses campeonatos, o que aconteceu no final de semana e as próximas rodadas das séries B, C e D do Campeonato Brasileiro, que está rolando aí enquanto a Copa do Mundo acontece nos Estados Unidos, no México e no Canadá. Agora é hora do intervalo. Daqui a pouquinho, Canadá, é isso. Daqui a pouquinho eu volto com mais informações do esporte aqui dentro das primeiras do esporte. Dá aquele ganho especial aí no seu rádio. Quer participar comigo? Zap Clube liberado, 991622480. Depois do intervalo, a gente bate aquele papo aqui no microfone do Timão campeão do rádio na maior audiência esportiva do meu Brasil, varonil.
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0: Para clube, tá legal. 7h30.
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0: voltamos no Som da Clube. Sejam bem-vindos, vocês que estão chegando agora no Som 100.7 do seu rádio. Aquele abraço do Rogério Brasil. Tamo junto, bom demais falar com você. Manhã de terça-feira, hoje dia 30 de junho de 2026. E você aí na sintonia, ligadão no Timão, campeão do rádio. Muito obrigado, você que tá em casa, tá no trânsito, tá no trabalho, tá em qualquer lugar desse meu Brasil. Aí pelo nosso aplicativo, né? O aplicativo Clube. Muito obrigado. Tamo junto, gente. Manda áudio, Zap Clube liberado para você bater aquele papo com a gente. 991-62-2480. A minha amiga Maria das Graças disse o seguinte: olha, o trem ele é muito pesado. Não entre na frente do trem. Não queremos perder o radialista. Ai, ai. Um abraço, minha amiga Maria. Muito obrigado aí pelo cuidado. É claro que eu não vou entrar na frente do trem, rapaz. É, vou nada. É, vou nada, rapaz. Vamos lá, e a galera? Cadê a galera?
1: Bom dia, Rádio Clube. Bom dia, meu amigo Rogerão. Bom dia a todos os ouvintes. É pois nóis. É, Rogerão, quero aproveitar a audiência do programa aqui para lembrar um pouquinho do nosso sufoco que nós passamos ontem.
0: Ih, rapaz, Japão, nem me
1: eu
0: fala.
1: Sempre falava que são rápidos, tem preparo físico, tudo, sufoco. É, mas foi bom que eles engoliram, né?
0: É verdade.
1: Querem falar do nosso Brasil, é aí, né?
0: Rapaz.
1: Pois é, que vem a Costa do Marfim, ou quem tiver que vir, que agora é torcer mesmo pra, né, e melhorar sempre.
0: Agora porque não se tem ficar vida jogando fácil mais não.
1: Pra trás ali, com aquela lentidão tudo, nós não conseguimos não. Nós vamos fazer igual ontem, sangue no olho, né? E botar o coração na ponta da chuteira e vamos lá, vamos em frente. Portanto, fique com Deus, meu amigo, tem um bom trabalho aí, Zé Neto, diretamente aqui da Vila Ponta de Pedra. E acertei o placar de 2-1, né?
0: Valeu, Zé Neto.
2: Bom dia, meu amigo Rogério Brasil, que é Miguel na PA, Perpétuo Socorro.
0: Fala, amigão.
2: É, eu queria saber de você.
0: Porque
2: eu acertei no placar do jogo. E aí, quem sabe Deus dá a sorte pra gente, pra você dizer aí como é o número da senha aí.
0: Essa história
2: eu
0: da senha.
2: Eu tô meio por fora aqui do contato da senha aí.
0: Tá que nem cangá e jegue magro.
2: Muito abuso, você poderia dizer pra gente aí.
3: Buenos dias, meu amigo Rogério
0: Buenos.
3: Brasil. Uma ótima terça-feira pra você, meu amigo. Parabéns à nossa seleção brasileira, né? Pela classificação.
0: Tamo junto, meu ídolo.
3: Jogo emocionante. Jogador criticado durante a partida foi o gol, né? Casemiro.
0: É.
3: Nunca critiquei.
0: Os caras que criticam sem razão, né?
3: Mas também joga em qual time? Aí o 22 fez o gol decisivo. Tudo certo. Dale Brasil. Avante Brasil, pra cima Brasil. Rapaz, a Alemanha e a Holanda pegaram o beco, né? Foram eliminadas nos pênaltis. A Alemanha pro Paraguai e a Holanda pro Marrocos. Hoje tem a França, né? A França passa hoje pela Suécia. Sou Jovão de Sorro Barangeira, tamo junto.
0: Valeu, Jovão.
4: Bom dia, bom dia, Jé Brasil. Aqui
0: bom
4: é o
0: dia.
4: Nelson Félix, agradecido na Rádio Clube.
0: É nóis.
4: Jé Brasil, moço, e as novidades nas suas namoradas baianas? Me fala aí. Vai ter mais alguns reforços pro Águia, pra contra o ABC. O ABC é um time bom. É tão ruim não, viu?
0: É não, rapaz.
4: Vai ter mais algumas contratações para o nosso Zona Marabaense, com a novidade. Temos de o atacante, o volante, o zaga.
0: A novidade
4: fala, Brasil,
0: é a
4: então,
0: semana
4: bom dia.
0: De treino, meu.
4: Tamo junto lá, sábado, torcendo nosso Zulão.
0: A grande realidade é a seguinte, é que de agora para frente eu acho difícil ter reforços, não só no Águia, mas em qualquer outro time, porque quase todo jogador que é disponível aí, por exemplo, os jogadores foram eliminados agora, eles jogaram em duas. Quem jogou em duas competições da CBF não pode mudar de time, né? Foi por isso que veio um menino pro Águia aí, que jogava no Tocantinópolis, e ele teve que ser dispensado, porque ele já tinha jogado, se eu não estou enganado, na Copa Norte e no Brasileirão, né? E aí não pôde se inscrever no Águia. Então, a partir de agora, eu acho difícil ter reforços, não só no Águia, mas em qualquer outro time. Justamente porque os jogadores já jogaram em duas competições diferentes pelos times, algum time desses aí de Série D, né? Então, é com essa galera mesmo aí, né? A não ser que, não sei, né? Talvez tenha alguma brecha aí no regulamento que eu não conheça, eu não sou conhecedor de tudo, nem tenho essa pretensão de conhecer tudo, mas, assim, eu acho difícil ter reforços aí para a sequência da temporada, né? Eu acho que o Águia tem um time bom. Agora é só treinar, jogar a alma nos jogos e ir avançando. Essa aqui é a minha opinião.
2: E aí, vamos lá. Dia, bom
0: opa!
2: Dia, Zé Brasil jogou muito, mas a Alemanha jogou muito também, né?
0: Alemanha?
2: Uruguai jogou muito.
0: Ah, lá vem eles de novo,
2: que o Brasil
0: a Alemanha,
2: um time duro,
0: amigo.
2: Que é pra jogar daquele jeito ali. Se jogar daquele jeito é campeão, né? Também jogaram muito, a Alemanha, mas o Uruguai lá. O Brasil tem que pegar um time duro, que só pegou só moleza. E pegar um time duro que vai poder, pra ver se é campeão ou não. Bom dia, bom dia, bom dia.
0: Bom dia, bom dia, bom dia.
5: Bom dia, meu amigo Rogério Brasil, rapaz. Opa. Parabéns pra todos os brasileiros. Estamos chegando, Rogério.
0: Deixa chegar a camisa perto.
5: 2-1, Brasil e Japão.
0: Aí sim,
5: e eu tô no,
0: aí sim.
5: Eu tô no caminho de acertar, ganhar esses prêmios aí. Rogério, aí muito sim. Obrigado aí pelo a sua, seu atendimento, meu amigo. Você é gente fina.
0: Valeu, amigão.
5: Eu gosto quando você tá narrando o jogo do Águia. Você tem aquela,
0: é
5: aquele prazer. Não, e eu tomei só guiando.
0: Tamo junto. Coração.
5: Falou, Rogerão. Boa terça para você, meu amigo. Deus abençoe. Falou,
0: Rogério. Valeu, querido amigão.
6: Bom dia, Rogério Brasil.
0: Bom dia.
6: Rogério Brasil, você poderia... dizer a senha do placar,
0: né?
6: Do jogo.
0: Me falaram isso hoje.
6: É a Rivonete aqui da Escada Alta.
0: Eu por falo ou não falo, cabeção?
6: Diga pra mim.
0: Eu falo ou não falo a senha, cabeção? Não sei se eu falo a senha. O certo era a galera anotar, né, cabeça? É, né? Isso era o certo, né? Mas. Como é que é? Ah, entendi. Se acertar o placar e a senha, ganhou, né? É isso aí, cara. Não tem outro jeito, não. Tem que acertar o placar e a senha, e ganhou, entendeu? Se acertou o placar e a senha, ganhou. É, meu amigo, na hora do sorteio do placar do jogo. Se acertou o placar do jogo, 2-1 pro Brasil, aí se você acertou o placar e a senha, ganhou, entendeu? É assim que é, meu amigo, é assim que é a promoção. Acertou o placar e a senha, ganhou, pronto. É, tem que ser assim, senão não dá, né? É não, cabeção? É não, é. Pode crer, né? Vamos junto, galera! Que bom estar com você. Olha só, vamos falar de campeonato brasileiro. Ontem a gente ficou de falar aqui, não deu tempo, mas hoje a gente vai falar do futebol pelo Brasil.
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0: Vamos que vamos! Olha aí, meu povo! Anotem, anotem, anotem! Série D do meu Brasil varonil, jogos de volta! É o mata-mata da Série D. Cadê, pô? Começa onde, hein? É, mas tem jogo, hein? Tu é doida. Tô voltando aqui pra ver se eu chego lá no começo, mas... Ah, agora aqui. Blumenau 1, São Luís 1. Passou o São Luís pra próxima fase. Santa Catarina 1, São José 1. Nos pênaltis, São José avançou. Betim 2-0. Deu Betim na próxima fase. Maracanã 0, Imperatriz 0. Nos pênaltis, deu Imperatriz 7-6. Trem 2, Sampaio Correia 1. Como o Trem havia vencido o jogo de ida 2-0, o Trem avança para a próxima fase. Iguatu 1, Tuna Luso 1. O jogo de ida, o Iguatu venceu por 2-1. Então, o Iguatu avança para a próxima fase. Portuguesa 1, Sampaio Correia do Rio de Janeiro 0. A Luz avança 2-1 no agregado. Piauí 1, Maguari 0. No agregado, 2 para o Maguari, 1 para o Piauí. Então, Maguari avançou. Água Santa e Velo Clube empataram em 1-1, 4-1 nos pênaltis para a equipe do Velo Clube. Uberlândia e Rio Branco, 2-2. No agregado, 4-2 para Uberlândia. Sergipe, 0, Asa de Arapiraca, 1. No agregado, 2-1 para a equipe do Asa de Arapiraca. Águia de Marabá 2, Parnaíba 0, no agregado 3-2 para o Azulão Marabaense. Capital 4, Aparecidense 0, no agregado 5-1 para o Capital. CSA de Alagoas 2, Lagarto 0, no agregado 3-1 para o CSA, que avança. América de Natal 1, Fluminense do Piauí 0, no agregado 4-0 para o América de Natal. Próximo adversário do Trem da Paraíba, do Trem do Amapá. Tombense 0, Craque 0, 1-0 Craque no jogo de ida, no agregado 1-0 para o time de Catalão, que avança. 15 de Piracicaba 2, América do Rio 0, no agregado 3-1 para o 15 de Piracicaba, que avança. Goiatuba 1, Brasiliense fez uma seleção, entrou no cacete para o Goiatuba e saiu fora para o Goiatuba e saiu fora do Brasileirão. Então 1-0 no agregado para a equipe do Goiás. Gama 1, Misto 0, agregado 3-1 para a equipe do Gama. Juazeirense 0, Serra Branca 1, no agregado 3-0 para o Serra Branca. ABC 1, Altos 1, no agregado 2-1 para a equipe do ABC, próximo adversário do Azulão. Noroeste 1, Portuguesa do Rio 3, no agregado 4-2 para a Portuguesa do Rio de Janeiro. Cianorte 0, São Joséense 1, no agregado 5-4 para a equipe do... No agregado, nos pênaltis, 5-4 para o Cianorte, que avança. Ficou empate do agregado, né? Então foi para os pênaltis, 5-4 para o Cianorte. Marcílio Dias 2, Cascavel 1, Cascavel avançou no agregado 4-3. Manauara 1, Independência também 1, no agregado 3-1 para o time de Manaus, que avança. Nacional 0, Araguaína 0, no agregado 1-0 para o Nacional, que avança. Ferroviário 2, Central 0, no agregado 3-1 para a equipe do Ferroviário, que é do Ceará, que avança para a próxima fase. Porto Velho 1, São Raimundo 0, nos pênaltis 7-6 para o Porto Velho, que avança para a próxima fase. 13-0, Jacuipense 0, agregado 3-1, 13. 13 avança para a próxima fase. Guaporé 2, Monte Roraima 0, o Guaporé avança para a próxima fase. Luverdense 1, Ceilândia 1, no agregado 3-2 para o Luverdense, que avança para a próxima fase. Democrata 1, Ivinhema 1, 4-2 para o Ivinhema, que avança para a próxima fase. Os confrontos da Série D ficaram da seguinte forma: São José e Portuguesa do Rio de Janeiro, São José do Rio Grande do Sul, Serra Branca da Paraíba e Uberlândia de Minas Gerais, Marcílio Dias de Santa Catarina joga contra a Portuguesa de São Paulo, Betim de Minas Gerais joga contra o CSA de Alagoas, Veloclube de São Paulo contra o São Luís do Rio Grande do Sul, Asa de Arapiraca lá em Alagoas enfrenta o Ivinhema do Mato Grosso do Sul, Cianorte do Paraná enfrenta o 15 de Piracicaba de São Paulo, Goiatuba, lá do Goiás, pega o Manauara, do Amazonas. Imperatriz, do Maranhão, pega o Ferroviário, do Ceará. Porto Velho, de Roraima, vai jogar contra o Gama, do Distrito Federal. Trem, do Amapá e América, de Natal. Luverdense, do Mato Grosso, e Guaporé, de Roraima. Águia, de Marabá e ABC, de Natal. Nacional, do Amazonas e Capital, do Distrito Federal. Maguari do Ceará e Iguatu também do Ceará, o clássico lá do Ceará. Aí temos Craque do Goiás e 13 da Paraíba, encerrando os confrontos. Na rota de colisão com a Águia de Marabá, caso o Azulão avance contra o ABC, está esse confronto. Quer ver, rapaz? Deixa eu ver aqui qual é o confronto. Cadê, rapaz? E agorinha? Muitos confrontos que a gente vai sim. Se confundindo aqui, Luverdense e Guaporé. Rota de colisão. Águia de Marabá e ABC. Quem passar daqui, pega quem passar de Luverdense e Guaporé. É isso, né? Série D passada a limpo para você. Então chegou a hora de Série C. Na Série C, tivemos no final de semana Inter de Limeira 2, Maringá 2, Floresta 2-1 no Barra. Paysandu perdeu em casa 3-1 para a equipe do Santa Cruz. Itabaiana 1-0 na Ferroviária, Figueirense 1, Guarani também 1, Ipiranga 1, Confiança 1, Ituano 0, Maranhão 0. Hoje teremos Caxias e Anápolis às 19h30. Volta Redonda e Amazonas também jogam hoje às 20h30. Botafogo da Paraíba e Brusque hoje às 20h30, encerrando a rodada de número 12 do Brasileirão Série C. Classificação do primeiro ao oitavo. Guarani, 22, é o líder, Brusque, 21, Paysandu ainda é o terceiro com 20, Ituano tem 19, é o quarto, Ferroviário tem 19, é o quinto, o sexto é a Inter de Limeira, também com 19, o sétimo é o Santa Cruz, com 18, Floresta é o oitavo, com 18 pontos ganhos na tabela de classificação do Brasileirão Série C. Pelo Brasileirão Série B, tivemos... Jogos do final de semana, rodada de número 15, Cuiabá 2, Londrina 2, Novo Horizontino 2, Vila Nova 1, Operário 1, América 0, Criciúma 1, São Bernardo 0, Atlético Goianiense 2, Ponte Preta 0, Juventude 2, Ceará 0, Atlético 1, Avaí 0, Fortaleza 2, Sport Recife 1, Náutico 0, Goiás 1, Botafogo e CRB encerram a rodada hoje às 20 horas e a rodada de número 15 do Campeonato Brasileiro da Série B. Classificação aponta o Vila Nova liderando com 28 pontos, Novo Horizontino tem 27, é o vice-líder, são os dois que subiriam hoje caso o campeonato terminasse. brigariam pelas últimas duas vagas. O terceiro, Criciúma, que tem 27. O quarto, São Bernardo, que tem 25. O quinto, Juventude, que tem 25. E o sexto, Operário, que tem 25 pontos ganhos. Você sabe que mudou o regulamento da Série B, né? Falei isso aqui várias vezes. Sobem dois direto, o primeiro e o segundo. Aí, do terceiro ao sexto, o terceiro joga contra o sexto, o quarto joga contra o quinto. Quem ganhar esses confrontos, sobem para a Série A do Campeonato Brasileiro. Ou seja, até o sexto colocado vai ter condições de subir ainda na Série B. Na zona da degola, Londrina, Avaí, Ponte Preta e América. Londrina tem 15, Avaí tem 13, Ponte Preta 8 e o América apenas 6 pontos ganhos na tabela de classificação. Hora da paradinha obrigatória. Daqui a pouquinho eu volto aqui no microfone do Timão Campeão do Rádio para mais informações do Mundo da Bola. Já tô de volta aqui no Som da Poderosa. Tá na clube, tá legal. 7h50.

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0: Voltamos nas primeiras do esporte, estamos de volta, você ligado na Clube, obrigado pelo carinho, Rádio Ligado, na maior emissora da Amazônia. Bom demais estar com você que se liga no Timão, campeão do rádio. E a galera, hein? Cadê a
1: bom
0: galera?
1: Bom dia, Rogério, tudo bom, amigão?
0: Bom, amigão.
1: Parabéns pro seu amigão. Programa, tá muito bom.
0: Tamo junto, Rogério, meu irmão, muito obrigado.
1: Voltando pro Águia de Marabá, Rogério, vamos enfrentar uma duríssima equipe do ABC de Natal próximo sábado. E vamos pedir a nossa torcida para comparecer em massa, amigo, véio, em massa mesmo. Vamos lotar o estádio Dozinho de Oliveira, porque o confronto entre Águia de Marabá e ABC é muito difícil. O camisa 10 do ABC, Wesley, o Magão que chama, é muito bom de bola esse cara, cara. Vamos levar a nossa torcida para o Zinho de Oliveira, vamos convidar todo mundo para ir, que a gente tem que fazer um bom jogo sábado aqui em Marabá.
0: É isso aí, gostei de ver.
2: Meu amigo Rogério Brasil, bom
0: fala,
2: dia.
0: Fala, amigão, é nóis.
2: Rapaz, o problema todinho do Águia ali é o zagueiro querendo fazer lançamento. O Wender então, meu amigo, é jogo de campeonato, pegou a bola, não tem esse negócio de estar lançando lançamento curto, não, lança lá na área do adversário.
0: Pronto.
2: Entendeu? Agora foi querer lançar, partiu para aqueles dois gols que eles pegaram lá no
0: lá em Parnaíba.
2: Vou querer lançar e o lateral não conseguiu dominar, aí pegou aqueles gols.
0: É verdade.
2: Campeonato você tem que pegar e tem que cortar pra frente.
0: Chutar pra frente, rapaz, essa bola. Chuta a bola pra frente, rapaz!

0: Azulão Marabaense na terceira fase da Série C do Campeonato Brasileiro. D, Série C é o ano que vem. Série D do Campeonato Brasileiro. Semana cheia de trabalho aí para o técnico Luiz Carlos Vinck. Todo mundo sabe que o próximo adversário é um adversário muito mais complicado, muito mais difícil, né? É um time tradicional, futebol brasileiro, um time que tem a camisa muito pesada no Nordeste do Brasil. Um time que está passando um verão aí na Série C, né? A gente sabe do tamanho do ABC. O Águia já jogou contra o ABC, se não me engano, em 2010, naquela época pelo Brasileirão Série C, né? O Águia passou uma boa temporada no Brasileirão Série C e agora tem essa chance. Naquela época, parece, se eu não estou enganado, o ABC eliminou o Águia, né? Ali das pretensões do Azulão no campeonato. E agora o Águia tem essa possibilidade de jogar de novo contra esse gigante do futebol do Nordeste. Mas então, assim, não é igual modo de condição, assim, no sentido de estarem na mesma divisão. A gente sabe que as condições financeiras para um time do tamanho do ABC, que é de uma capital, que coloca 50, 30, 40 mil pessoas no estádio rapidamente, porque tem esse número de torcedor, é muito diferente do Águia, mas enfim, assim, em termos financeiros, mas em termos de entrega, de vontade de ganhar, eu acho que a do Águia tem que ser maior. Eu acho que é isso que vai fazer a diferença. Eu concordo com o torcedor que falou ainda há pouco, é um adversário muito difícil, um adversário que vai dar muito trabalho para o Águia de Marabá, mas aquela história de não estar morto quem peleia mesmo. Essa que é a grande realidade. Está ruim para quem já está fora, para quem o Águia não, o Águia tem chances, o Águia tem dois jogos. Então eu acho assim, aproveitar essa semana de trabalho, que eu acho que é isso que o técnico está fazendo, recuperar jogadores que porventura sentiram no jogo passado, que não, como no caso do PH, que não jogou o jogo passado, tentar recuperar para deixar em condição de jogo, para todo mundo ter condição de entrar jogando, para poder ajudar o Águia da melhor forma possível nesse jogo. Jogo duro, jogo difícil, jogo contra um adversário cascudo, mas o Águia está querendo se colocar entre esses grandes aí, mano. Essa aqui é a grande realidade. O que nós, torcedores do Águia, e eu me incluo porque eu sou torcedor do Águia, todo mundo sabe disso, temos que fazer o seguinte, pensar o seguinte, o nosso time aqui de Marabá, nós queremos nos colocar entre os grandes. E para o Águia se colocar entre os grandes, o Águia vai ter que enfrentar não só Remo e Paysandu todo ano em Campeonato Paraense e em outras competições regionais, mas adversários como o ABC. E eliminar adversários como o ABC. É difícil? É. Mas impossível não é. As chances são iguais para ambos, tanto para o Águia quanto para a equipe lá do Rio Grande do Norte. Então, meus amigos, é aquilo que o meu amigo torcedor falou ainda há pouco. Todo mundo no Zinho Oliveira sábado. Se você puder ir, vá para o Zinho Oliveira, vista a sua camisa do Águia de Marabá. Se você ainda não tem a camisa, vá na loja do Águia, na loja oficial, compre a sua camisa. Todo mundo pode estar no Zinho Oliveira sábado. Tenho certeza que a diretoria vai fazer um preço especial, preço de ingresso especial, para todo mundo estar lá, entendeu? Todo mundo estar lá. A torcida tem que deixar de picuinha, a torcida do Águia, a torcida organizada, tem que deixar de picuinha, que essa história de brigar com o time e não ir para o estádio, isso é coisa do passado, isso não existe mais. Se você é torcedor do Águia, faz parte de uma torcida organizada e não vai para o estádio, então você não é uma torcida organizada, pô. Entendeu? Então é o seguinte, resolver nessa semana o que tem que resolver com o presidente, com o vice-presidente, com a diretoria, e tá todo mundo no estádio sábado, pô. É pelo Águia, é pelo nosso time, é por Marabá, entendeu? É por nós aqui, é pela sobrevivência do time de Marabá, cara. Quanto mais o Águia sobreviver no campeonato, mais a nossa cidade estará em evidência, mais o nosso time estará em evidência, entendeu? Então é isso, cara, é todo mundo no estádio, é todo mundo lá no Zinho Oliveira, empurrando Águia, é deixar as picuinhas de mão, o lado político, né? Quem é do lado A, quem é do lado B, isso não importa, o que importa é o Águia agora, é isso que importa, entendeu? O que importa é o Águia, tem gente que quer colocar política em tudo, ver política em tudo, no futebol ver política, não sei o que, ver política. Larga esse negócio de política de mão. O que importa agora é o Azulão Marabaense. Entendeu? É o Águia de Marabá, que é nosso aqui. Ah, mas eu não gosto de fulano porque ele é cicrano, o outro fulano é beltrano, não sei o que, não sei o que. Esqueça isso. Vamos todo mundo pro estádio sábado. lotação máxima. Vamos todo mundo pro estádio. Todo mundo ajudando o Águia para cima do ABC. Ou é assim, ou a gente vai ficar pelo caminho. Ou todo mundo se une para apoiar aqui em Marabá, ou a gente vai ficar pelo caminho. Aí a pergunta que não quer calar, é isso que você quer como marabaense e torcedor do Águia? Não, né? Então, meu amigo, a única coisa, a única ajuda que você pode dar é você não vai entrar em campo, porque tem os jogadores que estão inscritos no campeonato e que vão entrar em campo. Então, o único jeito de você ajudar é estando no Zinho Oliveira, sábado, empurrando o Águia para cima da equipe do ABC. A gente ganhar aqui, um bom placar, e ir para Natal no outro final de semana, tentar segurar essa pressão lá, porque não é fácil. Mas impossível também não é. Beleza? Vamos todo mundo pro Zinho! Apoiar o Azulão Marabaense!
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0: Todo mundo é águia, meu irmão! Seja do lado que você estiver, entendeu? É todo mundo águia de Marabá! Tô indo nessa, tá chegando Nonato Dourado, a fera, para comandar aí o seu programa Clube da Manhã, aqui na frequência 100.7 do seu rádio. Muito obrigado a todos que estiveram comigo, de qualquer lugar do Brasil, pelo nosso aplicativo ou pelo Radiosnet, a galera que acompanha em casa, no trânsito, no trabalho. Muito obrigado você pelas redes sociais também acompanhando a gente. Tô indo nessa, fiquem com Deus, um abraço do tamanho do Brasil. Amanhã tem mais, a

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Alô, alô, gente querida, bom dia Marabá, bom dia meu Pará, bom dia meu Brasil. Está começando a partir de agora o programa Clube da Manhã, aqui pela sua Rádio Clube de Marabá. Hoje nós estamos começando no horário certo, hein? Ontem foi complicado. Ontem cheguei já 10 horas da manhã para começar o programa devido à interdição na BR-222, hoje BA-150, né? E ontem não deu para chegar no horário, mas chegamos, graças a Deus, chegamos aqui com vida. Hoje nós estamos chegando no horário certinho, em Marabá são 8 horas mais 11 minutos agora, 8:11. Bom dia, está começando o programa Clube da Manhã, aqui pela sua Rádio Clube de Marabá, hoje dia 30 de junho de 2026, terça-feira, hoje é o último dia do mês de junho, então estamos findando o mês com muita alegria, vitória da seleção brasileira ontem sobre o Japão. Rogério Brasil já...

acometou bastante hoje, é isso? Então, muito feliz. E hoje é dia dos santos primeiros mártires de Roma. Hoje é dia de Santa Lucina, São Basilides, São Teobaldo, tá bom? E hoje é dia para você participar da programação da sua Rádio Clube. Estamos vivendo o dia de número 181. Faltam 184 dias para acabar o ano, terceira semana comum. Estamos na fase da lua cheia, cheio de amor, de alegria, de muita coisa boa hoje no programa Clube da Manhã, que está começando a partir de agora. Bom dia para você que está em casa, bom dia para você que está no trabalho, bom dia para você que está no trânsito aqui em Marabá, bom dia para você que está na zona urbana, bom dia para você que está na zona rural, bom dia para você que vai ficar super bem informado a partir de agora no programa Clube da Manhã, seja em Marabá, seja nos demais municípios do estado do Pará, seja nos demais estados do nosso Brasil ou até fora do Brasil. Bom dia, começa a partir de agora o programa Clube da Manhã aqui na sua Rádio Clube.

0: Renato Dourado. Aceita, meu amor, tá, meu bem?
1: Aqui na Rádio Clube de Marabá, a partir de agora, a gente faz companhia. Eu daqui, você daí. Vai mandando áudio no nosso WhatsApp Clube, vai participando, vai me dizendo aí, gostou ou não gostou do jogo, hein? O que que você mudaria ali na seleção brasileira? Qual atitude que você tomaria? Passou aquele momento de nervosismo? Comeu ali, roeu as unhas? Faltando 1 minuto e meio para acabar o jogo, o Brasil vai lá e decide permanecer na Copa. O que que você achou aí? Como você acompanhou esse jogo de ontem? Vai mandando áudio aqui no nosso WhatsApp Clube. A partir de agora, você fica na companhia de Nonato Dourado até as 11 horas da manhã, tá bem? Até as 11 da manhã. Eu daqui, você daí, com muita música e informação.
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1: E o tempo na grande cidade de Marabá, neste momento 25 graus centígrados, céu limpo, a máxima prevista para hoje 34 graus, sensação térmica 31 graus. A umidade relativa do ar, 89%, raios ultravioleta está em 1, a possibilidade de chuva hoje é de 25%, vento a 4 km por hora e o pôr do sol a partir de hoje será mais tarde, hein? O pôr do sol a partir de hoje será às 18 horas e 15 minutos, então... O sol vai chegar um pouquinho mais tarde ali, vai se pôr um pouquinho mais tarde e a noite também vai chegar um pouquinho mais tarde, tá bem? Será às 18 horas e 15 minutos. Vamos saber como fechou aí a semana e como iniciou a semana com a Arroba do Boi Gordo em Marabá. Marabá estabilizou a Arroba do Boi Gordo. R$ 329,50 à vista, R$ 333 para 30 dias. Em redenção, também R$ 329,50, R$ 333 para 30 dias. Em Paragominas, R$ 336,50 à vista, R$ 340 para o prazo de 30 dias.
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0: E aí, acertou o placar do jogo na promoção Placar da Copa? Me conta aí, acertou? Se acertou, fica ligado, hein? Fica ligado quem acertou, porque é hoje, hein? É hoje! Hoje o sorteio da promoção Placar da Copa. Boa sorte para você. Foi um placar, sim, fácil, né? Um placar comum. O jogo não foi fácil, mas o placar 2-1 é um placar, assim, fácil, comum aqui nos placares, tá bem? Então, boa sorte para você. Fica atento. Bom dia, bom dia, bom dia para você. E aí, o ouvinte um dia me falou assim, Nonato Dourado, quando um time ganha, quem foi o ouvinte que me falou isso aí, rapaz? É, quando um time ganha, o Águia ganha, coloca o hino do Águia, né? As pessoas pedem. Quando o Flamengo ganha, coloca o hino do Flamengo. E quando a seleção brasileira ganha, por que não coloca o hino do nosso Brasil?
1: Brasil!

0: Brasil.
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0: Olha, a hora são 8 horas 31 minutos agora, 8h31. Você está ouvindo o programa Clube da Manhã, aqui na sua Rádio Clube de Marabá, oferecimento Brasil Rural e Líder Marabá. 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São 8 horas 31 minutos, 8h31. Teu ouvinte, alô, bom dia.
1: Bom dia, Nonato Dourado, que Deus lhe dê saúde para você e sua família. Nonato Dourado, eu queria que, se você pudesse, me desse a senha do placar do jogo, moço. Eu acertei o placar do jogo, foi até com você, mas eu só coloquei e fui lá para descascar a mandioca e não tive como ligar o rádio. Quando eu vim, já tinha passado o seu programa.
0: Mas não pode, meu amor, não pode. Você, no momento que você se cadastra, você já tem que anotar a senha. Tá bom? Tem que anotar a senha. Porque é isso, muita gente deixa, eu vou me cadastrar, se eu acertar o placar, eu vou correr atrás da senha. Aí pode perder. O certo é, eu fiquei durante, acredito que a promoção começou ali na quarta-feira à tarde, então fiquei quarta, quinta, começou quarta, eu fiquei quinta, sexta, sábado e segunda falando da senha, os outros comunicadores também. Então, o momento da senha era aquele lá, aquele que a gente estava falando. Agora aqui já é para sorteio, entendeu? Já é para sorteio. Então, mandou o placar, anota a senha. O bom é você anotar a senha primeiro, antes de mandar o placar, tá bom, meu amor? Grande abraço para você, porque eu não tenho mais aí acesso à senha. Não tenho mais acesso, tá certo? Senão eu passaria para você na hora, na hora, na hora. FM 91. A FM 91 está chamando e é para lá que eu vou agora com o meu amigo Frank Dias. Frank Dias está lá na FM 91. Vamos fazer uma conexão? Vamos lá, bater um papo com o Frank Dias.
2: Para você e para os ouvintes da nossa Clube FM, orgulho de ser do Pará, uma excelente terça-feira, meu irmão.
0: Para você também, um bom dia.
2: Estamos felizes.
0: Felizes. Olha, ontem, depois que eu encerrei o programa, ontem eu tive só 30% do programa, foi só uma hora de programa aqui na rádio.
2: Devido ao protesto lá, né? Isso, manifestação,
0: né? Mas ontem eu ia fazer um ping-pong contigo sobre o placar. Acredite se quiser, o meu placar ontem
2: era 2-1.
0: 2-1, não sei o seu.
2: Mas tem que jogar na Mega Sena, hein?
0: O seu qual era?
2: O meu era 4-1.
0: 4-1.
2: Era diferente do seu.
0: 2-1. Inclusive fiz um placar lá em casa, assim, com minha família, e coloquei 2-1, tá?
2: Bacana, meu amigo.
0: Deu certo lá, viu?
2: Deu certo, graças a Deus.
0: Foi faltando ali, salvo pelo gongo, 1 minuto e meio, mas conseguimos. O importante, é sempre que eu digo, ah, o time não ganhou, mas jogou bonito. Para mim não interessa. Pode até jogar feio, mas ganhando é o que vale a pena.
2: É verdade.
0: E se a nossa seleção jogou muito ontem...
2: No segundo tempo foi sensacional, né? Sufocou.
0: O primeiro tempo também, os primeiros 15 minutos...
2: Foi bem, verdade.
0: Foi bem, entendeu? Depois foi desleixando, pegou o gol, aí ficou complicado. E aí no segundo tempo...
2: Sentiu o gol, né?
0: Sentiu. No segundo tempo voltou com toda a garra. Deu ali de novo uma trégua ali por volta dos 15 minutos e nos últimos 10 minutos aí o negócio arrochou para o Japão, né?
2: Quando o Brasil empatou, o Japão também sentiu o gol.
0: Sentiu, recuou um pouco.
2: Recuou e o Brasil foi para cima e buscou a virada. Virada é mais gostoso.
0: Não sei.
2: No futebol é.
0: Ah, bom, no futebol.
2: No futebol.
0: Ah, meu amigo, você tem que explicar.
2: Pois
0: hoje,
2: é, tá explicadinho,
0: tá explicadinho?
2: Nos mínimos detalhes.
0: Isso. Ô Frank, o que você mudaria ali na seleção brasileira? Tem alguma alteração você faria,
2: cara,
0: para o próximo jogo?
2: Olha, o Endrick, ele entrou muito bem.
0: Certo.
2: Eu acho que o Endrick...
0: Você acha que ele entrou na hora certa?
2: É, segundo tempo. Tá entrando muito bem no segundo tempo.
0: Né?
2: Só que tem que entrar um pouco antes, né?
0: Isso.
2: Para dar mais um gás ali.
0: Daqui que o jogador entra em campo, ele leva no mínimo 5 minutos para se encontrar.
2: Se adaptar
0: e depois é jogo, né?
2: Isso.
0: Neymar ontem ainda foi pro aquecimento, mas não entrou.
2: Ele precisa de mais minutagem, como a galera fala aí, os comentaristas
0: mesmo,
2: aí.
0: Isso mesmo. Né? Beleza. Tá aí. Sabe tudo de futebol. Quem vem conosco?
2: Ele que sabe tudo. Ele sabe. O Natanzinho.
0: Natanzinho?
2: É.
0: Pode chamar o Natan.
2: 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Meu amigo Natanzinho, bom dia pra você, Natanzinho.
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3: Beleza, Frank Dias Nonato, falei com o Wellington Kiefer, aqui direto da Mabifix. Daqui a pouco eu volto aqui na Clube, na FM 91. Bom dia.
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0: Grande Raimundo Fagner, o cearense, amigo aí do Zé Ramalho. Fagner Cartaz. Tema de novela essa música aí, hein? Tema de novela. 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

0: Já estamos de volta aqui na sua 100,7 Rádio Clube de Marabá. São 8 horas 54 minutos em Marabá. 8h54. Vá mandando seu áudio para o nosso WhatsApp Clube.
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2: E aí, sumido? Lembra de mim? Pois é, finalmente consegui teu número.
0: Foi, né?
2: E aí, vai fazer o que hoje?
0: Trabalhar. Trabalhar, minha filha. Terça-feira, final de mês, tem que trabalhar. Você tá querendo o quê? Me fala aí, alguma coisa, hein? Rapaz, mandou mensagem. Olha, deixa eu falar pra vocês aí, principalmente os homens. Quando manda mensagem assim, e aí, sumido? Pode esperar. Pode esperar que a facada é certa, viu? É, fica atento aí. Mandou aquela mensagem, e aí, sumido? Fica atento aí, viu? Fica atento se você responder. Ali é a volta do anzol. O anzol tem aquela voltinha lá? É a volta do anzol. Mandou essa mensagem, e aí, sumido? Com aquele tom de voz, assim, daquelas moças que trabalham no aeroporto, aquele som bem suave, bem gostoso. Rapaz, cuidado, viu? Se você, por enquanto, fica só na volta do anzol. Se você responder, tudo bem, tô por aqui, aí você vai para aquela barbela do anzol, aí não sai mais.
2: E aí, sumido? Lembra de mim? Pois é, finalmente consegui teu número. E aí, vai fazer o que hoje?
0: Eu fazia tempo que queria o número, né? Tá aí, a situação é essa daí. Cuidado, hein? São 8h55, tem ouvinte aqui na Clube. Alô, alô, alô. Fala, Rodrigo. Bom dia, Rodrigo.
3: Bom dia, Nonato Dourado. Aqui é Rodrigo do Uber, andando pra lá e pra cá na grande cidade de Marabá. Nonato Dourado, o trânsito aqui pela rodovia Transamazônica, pelas pontes aqui do Amapá, tá tranquilo, viu, Nonato? Beleza? Pela ponte Ana Miranda também, Nonato. Não tem
0: legal,
3: nenhum acidente,
0: beleza,
3: por aqui, viu? O único lugar que o trânsito está devagar é quem está vindo da cidade de Jardim, beleza? Nonato Dourado,
0: oi.
3: Manda aí um feliz aniversário para minha filha, viu? Ela está completando o ano hoje, a dona Ayla Giovana, viu? Que Deus abençoe ela cada dia mais. Valeu, Nonato Dourado! Falou!
0: Falou, meu amigo Rodrigo. Me mantém informado sobre o trânsito aqui em Marabá, tá bom, Rodrigo? Me mantém informado aí sobre o trânsito, você que está acompanhando a programação da Clube. Ontem foi complicado ali na ponte Rodo Ferroviária, mas por volta das 9h30 da manhã, o trânsito voltou a fluir normalmente, tá bom? Então vamos cantar os parabéns para a filha do meu amigo Rodrigo. Parabéns, Ayla Giovana!
4: Parabéns, parabéns, parabéns pra você!
0: Parabéns, felicidade, é dia de festa na casa do Rodrigo, é dia de alegria, tem filha aniversariando hoje, é bom, né? É legal quando um filho, uma filha tá aniversariando, são 8h57.

0: Zé Negola. Não se preocupe, eu tenho amigos. 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
2: Alô, Nazarado, bom dia.
0: Bom dia.
2: Cadastro aí na Brasil Rural. Meu nome é Raimundo, aqui da Folha 13. Bom trabalho. Saúde.
0: Obrigado, Raimundo.
3: Eita, Nonato. Bom dia.
0: Bom
3: Nonato,
0: dia.
3: Brasil, onde jogou demais. Ali não tem que mudar nada. Mudar nada. Time que ganha, ninguém mexe. Não tem que mudar nada, não. Continuar jogando.
0: Certinho. Valeu.
3: Muita agilidade, que o molecada nova aí, eu vou te falar, viu? Prometo.
0: É o meu amigo Luiz, pernambucano.
4: Bom dia, Nonato Dourado.
0: Bom dia.
4: Sacramento das Palmeiras, um bom dia, uma ótima terça-feira para vocês, seus ouvintes, um bom trabalho.
0: Muito obrigado, Riba.
4: E o jogão ontem, rapaz, jogão.
0: Gostou?
4: Jogo.
0: Gostou? Esperar que o Brasil continue assim.
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0: Mandar aqui um bom dia para o meu amigo Manuel. Manuel tá de plantão, mas está ouvindo a 100,7 Rádio Clube.
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0: Tá todo mundo ligado na Clube.
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0: E já estamos de volta aqui na sua Rádio Clube de Marabá. São 9 horas mais 11 minutos agora, 9:11. O ouvinte participando comigo. Alô, bom dia.
1: Bom dia, Nonato Dourado. Bom dia a todos os ouvintes.

0: Meu nome é Carlos, sou aqui da Velha Marabá. Nonato Dourado.
1: Oi.
0: É o seguinte, ontem, após o jogo do Brasil, eu desci para a Orla, para a Praça São Félix,
1: certo.
0: Aqui,
1: certo.
0: No Manduquinha. Aí o que é que acontece? A prefeitura fechou o barzinho, o Manduquinha, ali, que é um ponto turístico ali de Marabá, né? Não sei por que motivo, mas fechou. Agora, o que é que acontece? Todo mundo vai ali para a praça, as famílias, leva suas filhas, suas esposas, leva os seus cooler, aí vão tomar seu refrigerante, sua água de coco, sua cervejinha, que hoje em dia todo mundo toma uma cervejinha, bebe uma cervejinha. Aí o que acontece? Lá não tem um banheiro químico. Aí estamos em pleno verão, uma orla turística. Aí as pessoas estão bebendo sua cerveja, a criança está brincando. Aí onde o cara vai, ou a mulher, ou a criança vai ao banheiro. Então, se você fechou o bar, você espalhe banheiros químicos na orla toda. É o mínimo. Lá no Encontro do Rio, aqui na Toca do Manduquinha, aqui mais para frente um pouquinho do Baraguaia. Ou a semana toda, ou bota dia de sexta, sábado e domingo. Mas tem que haver isso aí. Ou então, eu acredito que na Toca do Manduquinha deve ter um vigia, que aquele prédio não está ali só. Orientar o vigia a abrir a toca às 5 horas, fechar às 10 horas, mas tem que ter. Porque não dá é para a pessoa estar bebendo ali, tirar o negócio para fora e urinar. Você também não pode pôr tanta culpa na pessoa assim. Não é verdade? Um abraço.
1: É verdade, concordo plenamente com você, né? Plenamente. Não só ali na Praça São Félix, mas em toda a extensão da orla deve ter os banheiros químicos. Eu não posso afirmar que na orla não tem. Acredito que lá no, onde está acontecendo a quadra junina, deve ter. Mas já que fecharam esse coreto ali da praça, onde funcionava o bar, que tinha o banheiro, e como é uma praça, se não tem o banheiro fixo, deve ter o banheiro químico, é para ter o banheiro químico, tá? Então, espero aí que a prefeitura, a postura do município, possa levar pelo menos dois banheiros, masculino e feminino ali, para atender, porque realmente fica lotado a praça. Pôr do sol, quem vai para a praia? Você está lá na praia, meu amigo, aí você toma lá suas cervejas, aí volta de barco, aí aquela cerveja vai para a bexiga, começa a encher. Você chega ali na orla agoniado e aí não tem um banheiro químico na praça? E quem leva a família para ficar na praça, quer ir no banheiro, toma algum líquido, seja independente de cerveja, como você falou, pode ser um refrigerante, uma água de coco. Tem pessoas que têm incontinência urinária, precisa ir no banheiro várias vezes, então tem que ter o banheiro na praça. Principalmente agora nesse período de veraneio e jogo da Copa do Mundo. Eu vou entrar em contato aqui, meu amigo, com a postura do município. A postura é o departamento responsável pela colocação de banheiros em locais públicos para atender a sociedade marabaense e quem chega aqui. Tá bom? Espero que até o final do programa eu possa dar um retorno para você, que a postura tenha me respondido. Já vou entrar em contato agora. Tá bom, meu amigo? Mas valeu, muito obrigado. Aí se primeiro, pro homem é até mais fácil. Ele vai ali atrás de uma árvore, mas é feio, é crime. Então, não pode estar fazendo necessidade em locais públicos. Tem famílias, tem crianças, tem mulheres, tem outras pessoas. É falta de respeito, atentado ao pudor, inclusive. Não pode. E para a mulher, mais difícil ainda. Mais difícil. Então, aglomerou, tem que ter banheiro químico. Valeu, muito obrigado. Eu vou entrar em contato agora com a postura. Assim que a postura me der um retorno aqui, eu vou responder você no ar. Tá bom, meu amigão? Obrigado, bom dia. Bem colocado aí a fala dele.
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1: A notícia da hora é, na verdade, mais um registro. Ontem, como eu cheguei já, como diz o no paraense, depois do Sírio, cheguei aqui ontem, o programa já só tinha uma hora de programa, eu não pude registrar esse fato que ocorreu aqui em Marabá, mas vou registrá-lo hoje, falar deste assunto. Marabá perdeu uma pessoa no último final de semana, de sexta para sábado, tá? Na verdade, sábado, e eu conhecia, muita gente o conheceu aqui em Marabá. Estou falando do José Auris Moreira. O José Auris Moreira, despachante no município de Marabá. Então, você que mora em outras cidades, mora na zona rural, que fez serviços aí com o Auris, ali da Folha 32, ele nos deixou. José Auris Moreira, 79 anos, e morreu em decorrência dos ferimentos provocados por um acidente de trânsito registrado no último dia 15 de junho. Dia 15 de junho, ele sofreu um acidente aqui em Marabá. E aí, devido a esses ferimentos, ele terminou não resistindo e veio a óbito sábado, dia 27. José Auris Moreira era conhecido, muito conhecido em Marabá, por sua atuação no setor de documentação de trânsito, à frente da empresa Auris Despachante, onde prestou serviços à população ao longo de sua trajetória profissional. Inclusive, a Câmara Municipal também de Marabá deu uma nota, destacou a atuação do José Auris. O velório aconteceu no sábado, ali na paróquia, no mortuário da paróquia São Félix e Valoá, na Marabá Pioneira, e o sepultamento ficou de acontecer no domingo, no cemitério da Velha Marabá. Então, registrando aqui a morte do despachante Auris. Foi no sábado, quando eu recebi a informação, eu já havia encerrado o programa de sábado e fiquei de falar na segunda, mas ontem não foi possível devido ao meu horário, foi curtinho aqui, devido à minha chegada aqui na Rádio Clube já um pouco tarde, devido também aí o problema da manifestação. Mas fica aqui o registro, você que fez trabalhos aí de despachante, trabalho de documentação junto ao Auris, fique sabendo do falecimento dele. Conheci ele assim que cheguei em Marabá, sempre ali na Folha 32, próximo Detran. Então deixou um legado muito grande aí de amigos, de clientes, e que Deus possa confortar a família do nosso agora saudoso Auris, despachante Auris. 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

0: E nós já estamos de volta aqui na sua Rádio Clube de Marabá, quando são 9h28 agora. 9h28, tem ouvinte participando. Vamos lá, tem ouvinte participando da programação Clube. A meu amigo, já vou falar. Deixa eu ouvir o ouvinte aqui.
1: Bom dia, Nonato Dourado. Bom dia, Rádio Clube. Olha aí, rapaz, estamos aí vivendo o último dia do mês de junho do ano de 2026, 30. Nonato, eu tô emocionado até hoje, né, Nonato? Rapaz, o jogo ontem não foi fácil, né, Nonato? E eu acertei no placar do jogo. Me inscrevi aí no placar da Copa, na verdade, né? E estou concorrendo. Tô na expectativa, anotei a senha e tô aqui no aguardo. Nonato, um forte abraço a você, a todos os seus companheiro de trabalho, é um amigo seu, Antônio Milton, de São João da Araguaia, aqui na obra do Royal Garden. Oferece as músicas aí da programação aí para os teus ouvintes lá em São João da Araguaia. Mais um ouvinte teu, eu descobri anteontem. Meu amigo Edmilson, lá da Ilha das Colheres. Não perde um só programa, viu, Renato?
0: Certo.
1: Um abraço, meu querido. Que Deus nos abençoe e tenhamos uma excelente terça-feira. Bom dia, bom trabalho.
0: Bom dia, Antônio Milton. Muito obrigado. Bom trabalho para você também. Quando você chegar em São João, dê um abraço bem forte, bem apertado lá no Marco Polo. Marco Polo é o garotinho neto aí do meu amigo Antônio Milton. Tá sempre colado com ele. Eu sei que quando você chega lá, é muito abraço, muito beijo, muita pergunta, né? Então tá aí, leva um abraço aí pro Marco Polo, que é ouvinte da Clube também, neto do Antônio Milton. Meu amigo Carlos da Marabá Pioneira, que mandou uma mensagem ainda há pouco, falando sobre a necessidade da instalação de banheiros químicos na Praça do Manduquinha, aí na Praça São Félix de Valoá, próxima à Toca do Manduquinha. Eu já entrei em contato com a postura do município, já encaminhei o seu áudio, estou aguardando o retorno, tá bom? A postura já me respondeu no primeiro contato e estou aguardando o retorno aí, se eles vão colocar banheiros químicos ou não, tá bom, ô Carlos? Então aguarda para ver se a gente consegue dar um retorno total até o final do programa Clube da Manhã, que vai até às 11 horas da manhã.
2: Bom dia, Nonato Dourado, bom dia a todos os ouvintes. Meu nome é Carlos, sou aqui da
0: Esse
2: Velha
0: aqui,
2: Marabá.
0: Ó, o Carlos, viu? Tá bom, Carlos? Já foi lá, o seu áudio já tá tudo bacana. Já vamos aguardar o retorno, tá legal?
3: Bom dia, Nonato Dourado,
0: dia.
3: Aqui é o Marcelo Eletrônica.
0: Fala, Marcelo.
3: Aqui na Liberdade, aqui na casa do seu Raimundo, México Bomba. Ligado aqui na Rádio Clube. Rapaz, você mexeu com uma música lá do fundo do baú. Nonato Dourado, não falei pra você que o Brasil ia ganhar de 2-1? 2-1 o Brasil ganhou? Eu falei que o Brasil ia ganhar de 2-1. Tenha um bom dia aí. Mandar um alô para todos que estão ligados no programa. Na Tibiriçá está lá o seu Manel. Natalina aqui na Novo Horizonte, na Rua 10. Você tem muito ouvinte ligado na Rádio Clube Marabá, no seu programa Nonato Dourado.
0: Falou, meu amigo, muito obrigado. Bom dia, Marcelo Eletrônico, Raimundo aí trabalhando com as bombas. Bombas para poço, acredito, né? Bomba aquela explosiva, não. Alô, Raimundo, bom dia. Muito obrigado aí pelo carinho da sintonia, todos acompanhando a programação Clube.
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0: Tem notícias da hora para você. Notícia aqui de Marabá. E repercutiu ontem essa notícia em todos os canais de informações. É que a Polícia Civil do Pará prendeu uma mulher, Daiane Cândida Pires. A Daiane é investigada pelos crimes de furto qualificado mediante abuso de confiança e associação criminosa. A prisão preventiva foi cumprida no município de Novo Repartimento. Novo Repartimento fica mais ou menos 180 quilômetros de Marabá, é aqui no estado, no sudeste do estado do Pará. E a prisão da Daiane foi uma determinação da 2ª Vara Criminal de Marabá. De acordo com a Polícia Civil, a investigação que foi conduzida pela 21ª Seccional Urbana de Marabá, com apoio do NAI, o que é o NAI, meus amigos e amigas? O NAI é o Núcleo de Apoio à Investigação, tanto de Marabá quanto lá de Novo Repartimento. Aí as diligências resultaram no cumprimento do mandado de prisão preventiva que foi expedido pela Justiça. Segundo as investigações da polícia, Daiane era funcionária de uma empresa aqui em Marabá, do ramo de tintas, e teria se aproveitado da função exercida para desviar aproximadamente 5 milhões em um curto período, 5 milhões de reais. Conforme a apuração, os valores teriam sido desviados entre a matriz e as filiais do grupo. Conforme a polícia também, durante as investigações foram reunidos elementos que apontam que a suspeita teria ampliado seu patrimônio com a aquisição de fazendas e outros bens móveis na região de Novo Repartimento. Os investigadores também afirmam que ela teria adotado estratégias para dificultar sua localização pelas forças de segurança. Só que aí tem o NAI, tem um trabalho de inteligência das polícias e as diligências foram realizadas pelas equipes policiais e ela foi localizada e presa em Novo Repartimento. Ela permaneceu na delegacia do município e posteriormente será encaminhada ao sistema prisional, onde permanecerá à disposição da justiça. Aí a mulher que tinha um cargo de confiança dentro da empresa é suspeita de desviar 5 milhões da empresa aqui em Marabá e fazer compras de área rural, terras, imóveis, em outro município, em Novo Repartimento. Foi descoberto e agora está presa à disposição da justiça. Ela vai ter direito à ampla defesa. 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Em Marabá, 9 horas 35 minutos. 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Nós vamos agora para mais uma conexão com a FM 91. Por lá está o Frank Dias.
5: Melhor de Marabá, as emissoras do Grupo RBA são as melhores. Meu amigo Nonato Dourado, você confirma isso, né, Nonato?
0: Confirmo, são as melhores emissoras.
5: Dos melhores ouvintes.
0: Claro, sem ouvinte não tem comunicador, não tem emissora.
5: E os melhores colaboradores também.
0: Claro, os nossos amigos, parceiros aqui, nós não temos clientes, nós temos parceiros.
5: Verdade, isso? Verdade. Isso mesmo.
0: E quem vende um parceiro nosso agora?
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6: 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Hoje, melhor de três, mais uma vez, tem direito à música. 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

0: Clube, são 9h48. 9h48 na grande cidade de Marabá. Vamos mandar alô aqui para quem está ouvindo a programação Clube. Bom dia, meu anjo. Já estou aqui ligada na Clube. É a Minelvina da Folha 3. Muito obrigado, Minelvina. Bom dia para você, acompanhando a programação da 100,7 Rádio Clube de Marabá. Tem mais mensagem. Bom dia, sou taxista do Sororó. Achei essa carteira com todos os documentos. Vamos lá. Qual o nome da pessoa? Lucas Gabriel de Souza Matos. Atenção, Lucas Gabriel de Souza Matos. A sua carteira foi encontrada. Está com todos os documentos. O Gabriel é filho de Cristiano Pereira de Matos e Luísa Pereira de Souza. Tá? Lucas Gabriel de Souza Matos. Seus documentos foram encontrados por um motorista aí da Sororó, tá bom? Da Sororó, ele tá com a sua carteira com todos os documentos, tá bem? Lucas Gabriel de Souza Matos, quem conhece ele, o pai ou a mãe, o pai é o Cristiano Pereira de Matos e a mãe é a Luísa Pereira de Souza, avisa para eles aí. O documento dele foi encontrado, a carteira, porta-cédulas, foi encontrada com todos os documentos, quem encontrou quer devolver.
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2: Bom dia, meu amigo Nonato Dourado.
0: Bom dia.
2: Rapaz, eu sei o placar do jogo. Onde é que, qual programa você é o sorteio? Me fala aí alguma coisa. Porque eu tô sem saber qual sorteio. Se é no programa do Evandro Vado, se é no programa dos meios de esporte, lá, programa do Clube. Do clube. Aqui é o programa de esporte meio-dia. Ah, eu tenho que saber qual que é, pra gente pegar essa barba aí. Aqui é o Valdivino da Prata. Falou, meu amigo.
0: Falou, Valdivino. Ó, Valdivino, o sorteio, se tiver mais de um acertador, que eu acredito que tenha, porque... Se tiver não, se teve mais de um acertador, que eu acredito que tenha, porque é um placar comum, o sorteio será hoje. A partir do meio-dia, você fica ligado aqui na Clube. Tá bom? Na programação ao vivo da Clube, que vai fazer uma conexão com a FM 91 e aí terá o sorteio. Então, a partir do meio-dia, fica ligado. Gosta de almoçar cedo? Almoça ali 11h30. Aí fica ligado no rádio que a partir do meio-dia, qualquer momento, pode ter o sorteio, tá? Ali até às 13 horas, entre 12 e 13 horas, será o sorteio. Tá bom, Valdivino?
3: Bom dia, meu amigo.
0: Bom dia. Temporada.
3: Aqui é o Ailton Saraiva, garoto. Tô ligado aqui.
0: Fala, Ailton.
3: Tô aqui ligado. Deu tudo certo, Donato.
0: Deu.
3: Tudo certo. Acertei no bolão da rua.
0: Aham, uhum, olha aí.
3: Acertei no Bet Nacional.
0: Olha aí.
3: Acertei no placar da Copa aí, só Nossa. Falta agora guardar o horário.
0: Olha aí, rapaz.
3: Tá aqui decorado, meu irmão. Vamos pra cima.
0: Olha, já decorou a senha. O negócio é isso aí. Se cadastrou, acertou no bolão da rua, acertou no jogo da Bet e acertou o placar da Copa e tá com a senha decorada. É isso aí mesmo. Valeu, Ailton Saraiva. E melhor ainda, hein? O nosso Águia venceu de 2-0 o Parnaíba. Ele estava lá no, acompanhando o jogo lá no estádio em Oliveira. Me convidou, não foi possível ir. Mas valeu, viu, Ailton? Um grande abraço para você no bairro Laranjeiras ou no trabalho. Alô, bom dia.
4: Bom dia, Nonato Dourado. Me cadastrei na Brasil Rural. Aqui é o José de Jesus, conhecido como a Tambozeiro.
0: Tambozeiro. Ô, José de Jesus, me fala aí o que é um tambozeiro. O que que um tambozeiro faz? José de Jesus, tambozeiro. Se fosse José de Jesus, carpinteiro, eu ia até entender, tinha uma ligação. Mas tambozeiro, o que que um tambozeiro faz? Ô, José, por que colocaram esse codinome em você de tambozeiro? Deve ser tocador de tambor, né? Deve ser. Eu quero saber do José. São 9h53.
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0: Ema Caudal, agora 9h57 em Marabá, 9h57. FM 91 está chamando, vamos lá para mais uma conexão com a FM 91. Por lá está o Frank Dias. Vamos lá.
1: Ele, o comunicador das multidões. Ah, não, esse é o Zeca Moreno, né? O Nonato é o comunicador do povão. Meu amigo Nonato, beleza, Nonato?
0: Beleza.
1: Não é o Zeca Moreno, né?
0: É o comunicador das multidões.
1: Isso, rapaz.
0: Aproveitar e mandar um grande abraço pra ele. Tá ouvindo a Clube, logo à tarde ele estará aqui comandando o programa Clube da Tarde.
1: Alô, Zeca, um abraço pra ele, pra família
0: grande
1: dele.
0: Grande comunicador, viu? E toda a família, a mamãe dele também é ouvinte, viu, Frank?
1: É uma família maravilhosa, né?
0: Maravilhosa, meu amigo, a mãe dele ali na
1: Folha 27,
0: né? O nosso amigo, o Dejalma lá na Revemar, toda a família, viu? Grande abraço.
1: Beleza.
0: Quem vem conosco que também faz parte da família Clube?
1: É ele, o Rogério Brasil.
0: Pode chamar o Brasil, esse aí sabe tudo do mundo esportivo.
1: E a gente falando aqui em Brasil, né, meu amigo?
0: É, Rogério Brasil.
1: Bora lá, Rogério, direto da Chambascá, Doutor Farol, né, Rogério?
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2: 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Abraço, Frank Dias e Nonato Dourado.
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0: destacado.
1: Nossa. E nós já estamos aqui com você pela sua 100,7 Rádio Clube de Marabá. 10 horas, 10 minutos. Atenção, jovem. Atenção, jovem. Do sexo masculino. Hoje é o último dia para se alistar. Hoje é o último dia para se alistar. Então fique atento. Todo jovem que completa 18 anos no ano de 2026, hoje é o último dia. Cuidado para você não passar. Hoje é o último dia para se alistar. Ah, eu só vou completar 18 anos em novembro. Hoje é o último dia. Ah, eu já completei em janeiro. Hoje é o último dia. É para quem completa 18 anos este ano. Hoje é o último dia para se alistar. Fique atento. Fique atento. São 10 horas, 11 minutos. Tem ouvinte participando. Alô, bom dia.
2: Bom dia, meu amigo Nonato Dourado. Eu quero que o senhor me cadastre aí na promoção Brasil Rural. Sou Moisés, do quilômetro 40, município de São João do Araguaia. Nonato, tudo de bom, meu amigo. Valeu aí, uma boa semana. Eu também assisti ontem no placar do jogo, Nonato. Estou aqui, de escuta aqui, na hora do sorteio. Valeu, meu amigo.
1: Falou, boa sorte, boa sorte.
3: Bom dia, meu amigo Nonato Dourado.
1: Bom dia, homem do frango, rapaz.
3: Essa menina quer teu número aí, quer dar o teu número, rapaz.
1: Eu vou dar o seu.
3: Vai pra Ponzol, pode ir pra Barbela, né, cara?
1: Eu vou dar teu número.
3: Aí depois, se ficar embarbelado, tem mais jeito, né?
1: Tem não.
3: Vai dar teu número aí, cara, é facinho, né, não? Não quero que dê o meu, porque eu não posso, eu tô fraco. Tu não tá levando essas 17 meninas pra depois da Copa nós levar. Vai tirando elas aí, né, Nonato? Pois é, Nonato, onde o Brasil ganhou mais uma, né?
1: E você falou que ia perder, você falou que ia perder.
3: Coisa do Mafia é melhor do que a Noruega, né? Mas deve passar, só que eu medo da semifinal. E agora dá pra ir, devagarzinho, empurrando com a barriga, tá indo. Pois é, Nonato, mandar um abraço pro meu compadre Eduardo, lá de São Félix, Zé Neto, da Ponta de Pedra, Raimundo da Eletrônica. Mandar um abraço pra todo mundo que tinha ouvindo. Pois é, cara, vamos deixar passar essa Copa, vamos resolver esse negócio, né, Nonato?
1: Deixa passar a Copa.
3: Não tá de pé mais, né, de tu levar essas 17 aí.
1: Deixa passar. Abraço
3: aí, Nonato, tô ligado, cara.
1: Grande abraço.
4: Bom dia, Nonato Dourado.
1: Bom dia.
4: Eu sou a Lucilene, aqui do Parque São Jorge.

0: Hoje me cadastra aí na promoção do Brasil Rural. Quero dizer que todo dia eu comprei um rádio só para mim acompanhar o seu programa.
1: Olha que bom, legal.
0: Porque desde criança que eu cresci vendo meus pais ouvindo esse programa.
1: Que história linda.
0: Aprendi a gostar através dos meus pais.
1: Muito obrigado.
0: Aí comprei um rádio agora, que é para mim participar das programações e ouvir as notícias. Um abraço, tenha um bom dia.
1: Outro, muito obrigado, fiquei feliz. Ela disse que os pais ouviam o Nonato Dourado e ela era criança, ela ouvia, e agora ela comprou um rádio, vai seguir ouvindo. É que quando ela era criança, que ela ouvia, eu também era criança, porque eu comecei muito, há muito jovem no rádio, entendeu? Aí por isso que bateu essa idade. Ela é criança, na época também eu era criança, viu? Comecei muito jovem. Valeu, minha amiga. Muito obrigado, um bom dia para você. É bom a gente ouvir que as pessoas têm esse carinho. Obrigado, um bom dia. Continua ouvindo a Clube.
2: Bom dia, Nona Dourada.
1: Bom dia.
2: Olha, Silene Nabado, me cadastra aí na Brasil Rural. Por favor, toda semana eu me cadastro.
1: Toda semana.
2: Me cadastra aí, viu?
1: Cadastrado.
2: Silene Nabado, quilômetro 7.
1: Falou, Silene. Tá valendo R$300.
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1: Na noite de sexta-feira, a polícia conseguiu fazer a apreensão de 5 quilos de mercúrio durante uma fiscalização realizada na rodovia Transamazônica aqui em Marabá. O material foi encontrado dentro de uma encomenda transportada em um micro-ônibus que fazia o trajeto entre Itaituba e Marabá. Durante a inspeção das bagagens, os agentes localizaram um volume sem identificação de proprietário. Isso foi ali no quilômetro 8, na Vila São José. Aí os militares, que fazem parte do 34º Batalhão de Polícia Militar, comandado aí pelo tenente-coronel Kojak, abriram a embalagem e encontraram 3 recipientes contendo uma substância metálica líquida com características compatíveis à do mercúrio. O mercúrio é utilizado frequentemente em atividades garimpeiras. Então, por se tratar de uma substância potencialmente nociva ao meio ambiente e à saúde humana, além de estar sendo transportada sem documentação, sem identificação do responsável, a carga foi apreendida e encaminhada à autoridade competente, e sendo transportada de forma, além disso aí, de forma irregular, porque o mercúrio não pode ser transportado em um bagageiro de uma van, de um micro-ônibus ou até de um ônibus. Então, todo o material foi apreendido, 5 quilos de mercúrio, que possivelmente seriam utilizados aí em região de garimpo, estava indo de Marabá para Itaituba. Parabéns aos militares que foram perspicazes aí nesta ação na Vila São José, quilômetro 8, e conseguiram fazer a apreensão do material. Grande abraço a todos aí da Vila São José, acompanhando o programa Clube da Manhã.
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1: Aqui na sua 100,7 Rádio Clube, vá mandando o seu áudio, participando 99162-2480.

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1: Silvestre Carvalho, da boca pra fora, são 10 horas mais 19 minutos em Marabá, 10 e 19 aqui na Clube. FM 91 está chamando, vamos para mais uma conexão, a última de hoje, hein? A última de hoje desta terça-feira.
2: Nonato.
1: Oi, Frank.
2: Fechando aí as nossas conexões de hoje, porque amanhã a gente volta com tudo aí, né, mano?
1: Claro, com fé em Deus, hein? Com fé em Deus. Pode chamar o Rogério.
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3: 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Tá certo, ouvinte clube? Um abraço para vocês e também ouvinte 91. Até a próxima. Valeu, Frank. Valeu, Nonato Dourado.
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0: Na Clube são 10 horas 29 minutos, 10 e 29. Vá mandando o seu áudio 991-62-2480. Tem muita gente mandando mensagens aqui, pedindo a senha. Ah, eu tava para lá, não sei o que, eu esqueci, desliguei o rádio. Gente, a fase da senha já passou. Foi durante a promoção quando nós estávamos anunciando. Agora já é a fase aí do sorteio. Então, certo, eu falei, inclusive, semana passada, anotem a senha. Antes de se cadastrar, anotem a senha. Agora já não dá mais, já não tenho mais acesso a essa senha, tá? A fase da senha já passou. Toda vez que eu falava promoção, placar da Copa, no final falava a senha e os outros comunicadores também. Tá? Então, tem muita gente mandando mensagem aí, dizer que a fase da senha já passou. Tá bom? Agora é sorteio daqui a pouco. Hoje é terça-feira, estou recebendo aqui a edição de terça do nosso Diário de Carajás, que traz as seguintes manchetes. Sinal de alerta, cadê a fiscalização? Então tá aí a manchete de capa do nosso Diário de Carajás. Funcionária é presa por desviar 5 milhões de empresa. Notícia que eu falei agora há pouco aqui na Clube. Ministério Público do Pará debate falhas no fornecimento de luz em Nova Ipixuna. Regional de Marabá supera 230 mil atendimentos no semestre. Rede Pública de Saúde é integrada no sudeste do Pará. Parceria garante ordenamento e proteção na Praia do Tucunaré. Operação Conjunta resgata boto ferido no Rio Tocantins. Inclusive, sobre esse boto aqui, eu vi um vídeo nas redes sociais aí, no final de semana, que vários botos foram avistados ali, próximo da praia, próximo da orla. Eu não sei se esse boto aqui, que estava ferido, era um que estava lá no meio e alguém terminou machucando, ele se machucou numa rede, o certo que ele foi socorrido, foi tratado e devolvido ao rio, tá bem? E tem também as nossas sociais aqui no Diário de Carajás. 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Bom dia, meu amigo Nonato Dourado. Meu nome é Eduardo. Sou de Bom Jesus do Tocantins, Pará. No momento eu estou aqui na roça, mas eu tô ligado aqui da Colômbia. Colômbia, tá? Obrigado, meu amigo. Um grande abraço para você. Eu não entendi se você está na roça, na Colômbia, se você está em Bom Jesus. Me explica direitinho aí, tá bom? Ô, meu amigo Eduardo, você está na Colômbia ou está em Bom Jesus? Se está em Bom Jesus, está na roça. Se está na roça, está na Colômbia, me fala direitinho aí, tá bom? É o Eduardo, viu? Acompanhando a programação da sua Rádio Clube. Tem ouvinte participando. Alô, bom dia.
1: Bom dia, Nonato Dourado. Tudo bem?
0: Tudo bem.
1: Com essa vitória maravilhosa do Brasil. Eu gostaria que você mandasse os parabéns para o Wesley, ali da Laranjeiras.
0: Wesley.
1: Ele é um garotinho que tem síndrome de Down e não perde um programa na rádio. Então, hoje ele está na Berlinda completando seus aninhos. Manda um alô aí para ele.
0: Alô, Wesley. Está aniversariando, completando o ano. Wesley, parabéns para você, Wesley. Felicidade hoje. Tem festa, tem dia de alegria lá na casa do Wesley, devido ao aniversário dele. Parabéns!
2: Parabéns, parabéns, parabéns pra você!
0: Parabéns ao Wesley, acompanhando a programação da Clube. 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Tem mais ouvinte participando comigo. Alô, bom dia.
3: Bom dia, Nonato Dourado. Aqui é a Dona Corina.
0: Tudo
3: bem? Por favor,
0: bem?
3: Me cadastre aí na Brasil Rural, na promoção da Brasil Rural.
0: Cadastrada. Obrigado.
4: Bom dia, Nonato Dourado.
0: Bom dia.
4: Aqui é o Nelson aqui de São Félix. Não, Dourado, moço, eu queria fazer uma pergunta aí. Se eu podia fazer uma pergunta para o secretário de Saúde?
0: Posso.
4: Quando é que vai chegar aqui a vacina da febre amarela? Que eu já dei esse pontinho aqui do Barabacoas todo, não achei para tomar...
0: Certo. Ô, minha amiga, não atrapalhe o meio de campo, não. Vamos lá, na mensagem aqui.
4: Vacina da febre amarela, que eu já dei esse pontinho aqui do Barabacoas todo, não achei para tomar essa vacina, precisamos tomar. Onde tem particular para a gente poder comprar?
0: Não é possível, né, rapaz? Gente, não liga, não tem como atender ligação, vocês estão ligando aí, por favor, atrapalhe.
4: E pagar, né, para tomar, que tô precisando. Já tô com quase um mês andando pros portinhos, diz que vai chegar tal dia, não chega. Vê com o secretário de saúde aí, rapaz, aqui, nosso prefeito Antônio Cunha, que dia vai chegar essa vacina aí, da febre amarela. Tenha um bom dia, Nadorado.
0: Bom dia.
4: Valeu.
0: Bom dia, muito obrigado. Vou encaminhar o seu áudio agora para a secretária de saúde, para que ela responda aí a sua pergunta, tá bom? Porque não pode faltar vacina é prevenção. Deixa eu mandar aqui o áudio para ela, prontinho, já encaminhei, já está no celular dela, esperar que ela me dê um retorno aí, né? Me dê um retorno, tá certo? Já estou falando aqui, ver se ela vai dar um retorno até o final do programa. Vacina da febre amarela em centro de saúde lá do São Félix. Tem mais áudio chegando aqui na Clube? Alô, bom dia.
5: Bom dia, Nonato Dourado. Tudo bem?
0: Tudo
5: que Deus
0: ótimo.
5: Te abençoe sempre. Eu sou a Marilene, da Folha 33.
0: Tudo bem, Marilene?
5: Nonato,
0: oi.
5: Pela primeira vez eu acertei no placar do jogo. Eu certo. Falei que era 2-1. Dois pro Brasil e um pro Japão. Que jogo, hein, Nanato?
0: Emocionante, né?
5: O brasileiro tem que sofrer de tudo quanto é jeito, até para assistir o jogo. Mas graças a Deus deu certo. Né, de nós.
0: Não é possível, minha amiga. Vou ter que falar o seu nome aqui no ar para você parar de me ligar.
5: Depois ganhar, de passar para frente de novo.
6: Essa normativa aqui para não deixar.
0: Obrigado, viu? Muito obrigado. Sofremos não. Foi a sofrer da emoção, aquela emoção. Mas deu certo. Agora deixa eu falar para você de uma coisa boa. 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

0: 10h46.
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0: Agora são 10 horas mais 50 minutos em Marabá, 10h50, reforçando aqui os documentos que foram encontrados do Lucas Gabriel Matos. Lucas Gabriel Matos. Foi encontrado uma carteira porta-cédula de Lucas Gabriel de Souza Matos. Então, Lucas, procura aí, que o rapaz encontrou, está lá na Vila Sororó. Ele é motorista da Vila Sororó, encontrou todos os documentos do Lucas Gabriel Souza Matos. Tá? Quem conhecê-lo, informa. Quem conhecê-lo, informa. Ainda há pouco eu recebi aqui uma mensagem sobre a Praça São Félix de Valoás, que não tem banheiros químicos para a multidão que se aglomera ali para ver o pôr do sol, que volta da praia, que vai para assistir o jogo, que leva a família. Não tem banheiros químicos. E a Toca do Manduquinha, onde tinha um banheiro, foi fechado. Eu encaminhei o áudio aqui do Carlos da Velha Marabá para a postura do município, que é responsável pela instalação desses banheiros. E o coordenador da postura, o Marlivon, mandou aqui para mim o seguinte: bom dia, Nonato Dourado. Também entendo que é importante haver banheiros nesses locais, especialmente porque, conforme relato do ouvinte, os banheiros da Toca do Manduquinha estão fechados. Informo, porém, que a Toca do Manduquinha é de responsabilidade da Secretaria de Cultura. E já é um outro assunto. Em relação aos banheiros químicos, o Departamento de Postura dispõe de algumas unidades, porém todas estão sendo utilizadas em eventos da Prefeitura, como Maraverão, a Arena de Shows, a Festa Junina, a Praia do Tucunaré e diversas outras programações realizadas, tanto na cidade quanto na zona rural do município. Para atender essa demanda crescente, a Prefeitura já está em processo avançado de aquisição de mais 80 banheiros químicos que irão reforçar a estrutura existente, hoje insuficiente diante da quantidade de solicitações que recebemos para praças e eventos em Marabá. Essa é a nota, ela se estende um pouco mais, né? Mas eu mandei inclusive um áudio agora, depois que eu recebi a nota, mandei um áudio aqui para ele, que o momento agora é atípico. Não dá para esperar uma aquisição, licitação, contrato. Aí, meu amigo, quando isso acontecer, já acabou Copa do Mundo, já acabou festejo, já acabou Maraverão, já acabou... Acabou tudo. Até o veraneio da praia já acabou. Porque demora, esse negócio de licitação demora. Então, eu mandei um áudio para ele aqui, pedindo que ele olhe com atenção para colocar pelo menos dois banheiros aí na praça. Tira de um lugar onde tem muito aí, coloca dois, o masculino e o feminino, para atender. E depois vão estar reclamando, as pessoas estão fazendo necessidade aí em público, por quê? Falta de banheiro. Então, é um local muito frequentado, lotado de pessoas, principalmente domingo, e agora domingo vai ter jogo da Copa, deve ter telão por lá, gente que vem da praia, quem vai para a praia, quem leva a família para ir à praça. Então, mandei um áudio para ele para ver se ele atende pelo menos com dois banheiros aí para atender aos cidadãos que vão àquela praça pública, que faltou planejamento, porque deveria já ter os banheiros, já que fecharam os banheiros lá da Toca do Manduquinha.
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0: Destaques policiais com o repórter Elvan do Vale. Elvan, bom dia.
2: Bom dia, Nonato, amigos da Clube FM. Manhã desta terça-feira, depois da ressaca da vitória do Brasil, o sufoco, mas ganhou. O importante é ganhar, mesmo que seja de 0-0, o Brasil vai passar, já passou de fase. Peronato, amigos da Clube, em Marabá, 10 horas 55 minutos, a temperatura alta neste momento aqui na Delegacia de Polícia, 30 graus. Hoje foi um tormento, teve manifestação, mas a fila de carro chegou a estar no caldo de cana, de tão longa do Parisiga da Ponte. Eu não sei por que demora tanto, 3, 4, 5 caçambas para despejar a pissarra, e essa demora está deixando muita gente atormentado, né? Mas é o preço que nós temos que pagar aí pelo progresso. Olha, Nonato, amigos da Clube, você como sempre, sendo esse porta-voz, essa utilidade pública importantíssima. Você foi encheio de tanta reclamação que a gente escuta também na rua em relação a isso. É preciso que quem planeja também pense nessa situação, viu? Não é fácil. Você foi muito enfático, com sabedoria, explicando a quem tem de direito de resolver essa situação, porque não é só o povo de Marabá, não. Tem as pessoas que vêm de fora, que encontram aqui também uma cidade bela, né, com um turismo maravilhoso, e que precisa ter esse tipo de conforto também, né, na hora de fazer as suas necessidades. Olha, o Ednão Barbosa Souza, policial militar, trabalhando ontem na VTR-0413, eram 5 horas da tarde e 45 minutos, de repente foi repassado por um fiscal de dia que foi procurado por a filha da vítima, que disse que estava havendo uma agressão dentro do imóvel. O autor, o Valentão Moacir Cavalcante Nascimento Filho, eles foram lá na Folha 20, na Nova Marabá, que estava em pé na rua, o Moacir. Ao ser abordado, aparentava estar embriagado, além de apresentar escoriações nas costas e no cotovelo. Não ofereceu resistência à abordagem. Foi detido com uso das pulseiras do Roberto, uma vez que a filha da vítima também estava acompanhando a guarnição a fim de preservar a integridade física da polícia e também a dele. Foi autuado na lei da violência doméstica, ficou preso à disposição da justiça. E atenção, tanto que a gente pede, rapaz, se você for dirigir, não beba, e se você for dirigir, se você for beber, não beba também. O Rony Coelho Pereira, agente de trânsito do DMTU, estava trabalhando ontem, foi necessário apresentar Cleberton Rocha Freire, uma vez que ele foi flagrado conduzindo um veículo com capacidade psicomotora alterada, em razão de ter tomado todas. Eram 8 horas da noite. A equipe foram acionada a respeito de um acidente de trânsito na Folha 16 da Nova Marabá. A equipe, quando chegou ao local, constatou que havia ocorrido um acidente de trânsito entre uma motoneta de placa SZT4J17 e um veículo Onix branco de placa QEI5312. Foi ofertado o teste do etilômetro bafômetro, ambos os condutores, sendo que eles concordaram em realizar o teste. O condutor da motoneta, Cleberton Rocha, realizou o teste do bafômetro e acusou 0,98 miligramas de álcool por litro de sangue. Rapaz, estava alterado, viu? Eu me livre, Nonato. Já o outro deu 0,0. Ainda bem, né? Para livrar ele da situação. Então, somente Cleberton foi autuado por dirigir sob efeito de álcool. Ficou preso à disposição da justiça. Aconteceu o Ligue na Clube. É o Vando Vale, Clube da Manhã, aqui na comunicação de Nonato Dourado.
0: 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Muito obrigado, Elvan. Bom dia para você. São 10h58. 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
4: Bom dia, Leonardo Dourado.
0: Bom dia.
4: Aqui é Luiz Sacramento das Palmeiras. Me cadastra aí na Brasil Rural. E tô no aguardo aí também que eu acertei o placar do jogo.
0: Muito bom, boa sorte.
4: Eu?
5: Bom dia, Nonato Dourado.
0: Bom dia.
5: Nonato, me cadastre na promoção aí da Brasil Rural, Nonato. Edmar da Conceição Pinheiro, Folha 15, Nova Marabá. Vai ter o placar da Copa hoje, né?
6: Bom dia, Nonato Dourado.
0: Bom dia.
6: É Tainara Rocha, de São Domingos da Araguaia. Me cadastre na promoção da Brasil Rural.
7: Bom dia, Nonato Dourado.
0: Bom dia.
7: Me cadastre na promoção Brasil Rural. A Fátima, São Domingos da Araguaia. Bom dia.
0: Bom dia, Fátima. Vai ter o sorteio da promoção Placar da Copa. Daqui a pouquinho, a partir do meio-dia. Alô, meu amigo Mendes, como estão os preparativos aí para a grande festa, o nono encontro aí dos veteranos da 23ª Companhia de Comunicação de Selva. Bom dia, Mendes.
8: Bom dia, Nonato Dourado. Nonato, como é que é a história mesmo, moço? Você começou a trabalhar no rádio, você era criança, né?
0: Era criança, por isso, poxa, que ela era criança e me ouvia.
8: É melhor ouvir isso do que fazer curso de Libras, né, Nonato? Um abração, meu amigo.
0: Grande Mendo abraço.
8: Da Cidade Jardim. Lembrando que no próximo sábado, dia 11, é a nona confraternização dos pioneiros e eternos integrantes da 23ª Companhia de Comunicação de Selva, hein?
0: Falou, Mendes. Um grande abraço para você, meu amigo Jailton, também, acompanhando a programação da Clube.
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0: Tá aí, são 11 horas, já eu volto, hein? Tem música aqui para você na Clube.
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0: Música bonita, Stephanie Gabriele. Ou Stephanie, mas é Stephanie, né? Imprevista, é um brega latino. 11 horas 6 minutos em Marabá. 11 e 6, ainda há pouco eu falei que hoje é o último dia para o alistamento militar, tá? Eu vou estar comigo na linha aqui, ele estava ouvindo e vai participar comigo. É, o Tenente Rezende. Tenente Rezende é o delegado do Serviço Militar do Posto de Recrutamento e Mobilização de Marabá. Atenção, jovens, atenção, pai dos jovens. Hoje é o último dia, não é isso, Tenente Rezende? Bom dia. Fique à vontade aí para chamar, convocar os jovens para o alistamento. Bom dia.
1: Bom dia, Nonato. Bom dia a todos que nos ouvem. É, como você falou, o prazo para o alistamento se encerra hoje. É, então, reforçando, se você completa ou já completou 18 anos em 2026, o prazo para realizar o alistamento militar termina hoje, 30 de junho. O procedimento pode ser feito de forma online, através do site alistamento.eb.mil.br. Bem simples o alistamento, é bem intuitivo ali a sequência. Ou se tiver alguma dificuldade de se alistar online, pode procurar presencialmente aqui em Marabá, junto ao Serviço Militar, localizada na Marabá Pioneira, ao lado do PROCON, antigo prédio da Caixa Econômica Federal. É, reforçando, após o término do prazo, que se encerra hoje, só será possível se alistar de forma presencial. Então, a partir de amanhã, quem não se alistou tem que procurar a Junta de Serviço Militar, sendo que quem se alistar atrasado deverá pagar a multa e terá sua regularização da situação militar adiada, porque ele vai ter que aguardar a seleção do próximo ano. Então, se ele se alistar a partir de amanhã, ele só vai ser liberado realmente no ano seguinte. Então, reforço aqui para seguir esse prazo. Acredito que a maioria já cumpriu, já está em dia, mas realmente no ano seguinte. Então, reforço aqui para seguir esse prazo. Acredito que a maioria já

0: está amanhã. Você só vai ser liberado do serviço militar no ano que vem. Aí você vai precisar do seu certificado militar para um trabalho, para um passaporte, para um concurso público ou qualquer outro serviço aí, qualquer outra função, não receberá. Ou você se alista hoje, você pode se alistar amanhã, depois não tem problema. O problema é que você não vai ser liberado, só no ano que vem, na próxima seleção. Então, fique atento, hoje é o último dia, pode ser feito aí pela internet. E para encerrar o programa de hoje, fico feliz quando a gente atende o ouvinte, né? Nosso dever é esse aqui, atender o ouvinte. O Carlos, da Velha Marabá, eu recebi a nota aqui do Marlivon, mandei um áudio para ele pedindo que repensasse aí em relação à colocação dos banheiros e ele vai colocar os banheiros aí na Praça São Félix de Valois. Tá bom, comunidade aí da Marabá Pioneira? Ele vai, acabou de me responder que hoje à tarde vai encaminhar os banheiros para a Praça São Félix, para que as pessoas que cheguem aí, às vezes o turista, né, a gente convida tanto o turista para fazer uma foto lá do pôr do sol, ver a nossa Marabá, o encontro dos rios, chega aí na praça, não tem? Então, a postura do município de Marabá está atendendo, não é o meu pedido não, está atendendo o pedido da população hoje à tarde. Segundo o Marlivon, da Postura, Departamento de Postura, vai colocar os banheiros aí para que as pessoas não façam necessidade ao relento em público. Eu quero agradecer aqui a Postura. Muito obrigado, Carlos, você que mandou a sua mensagem. E agora, depois dessa notícia boa, é só dizer que está na hora de ir.
1: Eu agradeço.
0: Não esqueça, daqui a pouquinho, a partir do meio-dia, fica ligado aqui na Clube, tem o sorteio da promoção Placar da Copa. Mulheres, considerem-se beijadas. Mas antes de encerrar, acabo de receber mais uma informação aqui. Tá bem? Mais uma informação, um retorno aqui para o nosso ouvinte que mandou a mensagem agora. Estou recebendo agora no finalzinho do programa. É sobre a falta de vacinas aí em São Félix, vacina para a febre amarela, não é isso? A secretária de saúde acabou de mandar uma mensagem aqui informando que realmente está em falta, mas está aguardando a chegada da vacina e que até o final de semana estará resolvido o problema dessa vacina, estarão abastecidos os centros de saúde de Marabá. Realmente está em falta, mas ela garantiu que até o final de semana todas as unidades básicas de saúde estarão com as vacinas à disposição da comunidade. Tá bom, meu amigo? Que mandou a mensagem agora há pouco, agora bem no finalzinho do programa, a secretária informando aqui que estará sanada até o fim de semana. Caso não esteja, você volta a entrar em contato comigo. Minha irmãzinha, a fé que me faltar eu vou buscar em você.
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1: Tudo bem, amigos? Tô chegando com informações do esporte aqui, direto da redação. O Inter de Porto Alegre estuda a possibilidade de fazer uma oferta ao River Plate da Argentina pelo volante Giuliano Galoppo. Atualmente, o meia é um dos jogadores mais conceituados da equipe argentina. O time do Rio Grande do Sul gostaria de tentar um empréstimo do jogador, com uma opção de compras ao final. Neste ano, o atleta disputou 14 jogos com apenas um gol marcado pela equipe da Argentina. Olha, pessoal, o Egito pode ter uma baixa de peso para o duelo contra a Austrália na fase 16avos da Copa do Mundo. O meia atacante Mohamed Salah sofreu uma lesão muscular na coxa esquerda após o empate com o Irã e virou dúvidas para a partida. O camisa 10 já iniciou o tratamento, mas a Federação Egípcia ainda não confirmou se ele terá condições de atuar. Até o momento, Mohamed Salah soma um gol em 2 assistências nesta edição da Copa do Mundo. Olha, o São Paulo trabalha neste momento com a ideia de manter Rafinha à frente do departamento de futebol, isso durante a atual janela de transferências. Nos bastidores, o clube já entende que Edmilson, que chegou a ser especulado para a função, não faz parte do planejamento. A diretoria tricolor deve seguir com Rafinha no cargo enquanto conduz as movimentações de mercado. Aquele abraço a todos e até a próxima com mais notícias do esporte.
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2: Para incentivar trabalhadores informais que pagam as contas em dia, foi lançado nesta segunda-feira o Desenrola Adimplentes, para quem não tem renda fixa e mesmo assim busca pagar as contas diante das dificuldades em conseguir o empréstimo e dos juros altos. As ações estão previstas em medida provisória assinada pelo presidente Lula em Brasília. Em cerimônia no Palácio do Planalto, o ministro da Fazenda, Dario Durigan, disse que os informais hoje em dia pagam juros entre 6 e 12% em empréstimos. Ele explica que agora a taxa cai para 1,99% para os adimplentes que podem, inclusive, ter contas com pouco atraso.
3: Nós vamos fazer uma nova operação para o trabalhador informal que está pagando em dia, é quem pagou pelo menos 4 parcelas em dia e que não está atrasado em mais de 90 dias no seu pagamento da sua prestação no CDC bancário. Ao tomar a nova operação, a 1,99% ao mês, nós estamos exigindo que ele não passe nas prestações de 90% do que ele pagava na operação anterior, que vai ser finalizada.
2: Segundo o ministro, o trabalhador informal também vai poder tomar empréstimo num valor maior, desde que a prestação final não seja superior a 90% do valor que ele já pagava. As dívidas que cabem no programa são aquelas de saldo devedor, de até R$15 mil por banco. Segundo o ministro, o Desenrola Adimplentes é para prevenir a inadimplência no Brasil entre os trabalhadores informais, o que não vale para pessoas com carteira assinada, aposentados, pensionistas e nem servidores. Dario Durigan também anunciou o chamado FIES Empreendedor, uma linha de crédito para estimular os já formados com a ajuda do FIES e que pagam em dia o financiamento.
3: O estudante do FIES que pagou em dia e vem pagando em dia, ele vai ter um benefício nessa linha para montar o seu próprio negócio maior do que o desconto que nós demos para quem não estava em dia. Nós vamos atingir um número maior de adimplente do FIES que está pagando em dia com benefício ainda maior, seja o adimplente na pessoa física, seja o adimplente na pessoa jurídica. Então, adimplente que tem um MEI, que quer montar uma sociedade limitada para fazer o seu negócio, vai ter a linha de empreendedorismo mais barata que nós temos no Brasil hoje.
2: Lembrando que, neste caso, o programa não perdoa dívida, não dá desconto, nem renegocia. A ideia é oferecer crédito para apoiar a próxima etapa da trajetória profissional dessas pessoas. A MP também prevê que, a partir de agora, o FGTS pode ser usado como garantia para pedir empréstimo consignado para os trabalhadores com carteira assinada. Outro ponto do documento é que quem aderir a uma das modalidades fica com o CPF bloqueado por 6 meses para apostas em bets. Da Rádio Nacional em Brasília, Sayonara Moreno.
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0: 11:31.
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2: Termina nesta terça-feira o prazo para o alistamento militar dos jovens brasileiros que completam 18 anos em 2026. O procedimento é obrigatório para os homens e opcional para as mulheres que desejam ingressar nas Forças Armadas. A inscrição é gratuita e pode ser feita pela internet, no portal de alistamento do Exército ou presencialmente na junta de serviço militar mais próxima. Os selecionados vão iniciar o serviço militar em 2027, com duração de um ano. Para realizar o cadastro, é necessário ter uma conta na plataforma gov.br. Quem optar pelo atendimento presencial deve apresentar certidão de nascimento ou casamento, documento de identidade ou carteira de trabalho e comprovante de residência atualizado. Os homens que perderem o prazo terão de pagar multa para regularizar a situação militar. A situação irregular pode impedir a emissão de passaporte, a posse em cargos públicos, a participação em concursos, a matrícula em instituições de ensino e até o recebimento de benefícios sociais. Já para as mulheres, o alistamento é voluntário e só pode ser realizado dentro do período estabelecido. As interessadas em participar do Serviço Militar Inicial Feminino também precisam completar 18 anos em 2026. Durante o período de serviço, os jovens ainda podem participar do projeto Soldado Cidadão, iniciativa que oferece cursos de qualificação profissional e amplia as oportunidades de inserção no mercado de trabalho. Após o alistamento, os candidatos recebem o certificado de alistamento militar e devem acompanhar as próximas etapas pelo site oficial. Quem não for dispensado de imediato será convocado para exames médicos e odontológicos, testes físicos e entrevistas. Os dispensados por excesso de contingente precisam participar da cerimônia de juramento à bandeira para receber o certificado de dispensa de incorporação. Já os demais seguirão para outras fases da seleção. Com informações da Agência Brasil, da Rádio Nacional no Rio de Janeiro, Tatiana Alves.
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1: Onda de calor já causou cerca de 1.300 mortes na Europa. O continente tem apresentado um aquecimento duas vezes maior que a média global. Hoje, no Hemisfério Norte, cerca de 150 milhões de pessoas estão vivendo sob calor extremo. Muitas escolas foram fechadas e as redes elétricas estão sobrecarregadas por causa do uso de refrigeradores para tentar aliviar as temperaturas. Segundo o diretor da Organização Mundial da Saúde, Tedros Adhanom, mais de 1.300 mortes foram registradas em apenas uma semana. De acordo com a agência Reuters, apenas na França foram cerca de 1.000 mortes por causa do calor recorde. A maioria, pessoas idosas. Cientistas afirmam que essa é a pior onda da história. As temperaturas ultrapassaram 40 graus Celsius em algumas partes da Europa no domingo. No Chipre, no mar Mediterrâneo, duas crianças foram encontradas sem vida dentro de um veículo superaquecido, informou a polícia. Nesta segunda-feira, incêndios florestais foram registrados na Croácia e na Albânia, também na região mediterrânea. E as temperaturas também bateram recorde na Áustria, República Tcheca e na Polônia. Na Alemanha, os bondes chegaram a ser suspensos na cidade de Leipzig, por causa dos asfaltos que derreteram e cobriram os trilhos. Uma usina nuclear na Hungria reduziu a produção em consequência da alta temperatura das águas do rio Danúbio, que são usadas como refrigeração. Da Rádio Nacional em São Luís, Gabriel Correa.
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2: O sonho do Hexa segue vivo para o Brasil na Copa do Mundo de 2026. Contra o Japão, foi um jogo de aguenta coração. Mas o Brasil venceu por 2-1 em Houston, nos Estados Unidos, pelos 16avos de final. O Japão abriu o placar aos 28 minutos do primeiro tempo em lance que surgiu de um erro defensivo brasileiro. Com as mudanças no time do Brasil, aos 10 minutos do segundo tempo, com assistência de Gabriel Magalhães, Casemiro fez o gol do empate. E nos acréscimos, Gabriel Martinelli, que saiu do banco, fez o gol que decidiu a classificação. Em coletiva, após o jogo, o técnico Carlos Ancelotti disse que não sofreu tanto quanto a torcida e a imprensa. Ele explicou.
3: Porque estava confiante, porque o equipo estava jogando, não é que o equipo jogou bem até o primeiro minuto, depois encontramos dificuldade para a força do rival, que é uma equipe muito, muito respeitável, muito bem organizado, muito perigoso, com jogadores fortes nos duelos a nível físico.
2: E para o próximo jogo? Ancelotti está confiante.
3: Estamos fortes, sim. Estamos fortes, contentes. Sabemos que seguimos o caminho. Temos que seguir melhorando, trabalhando, descansar. Também é muito, muito importante. E ver quem vai ser o próximo rival.
2: E o rival do Brasil, nas oitavas de final, sairá do jogo entre Noruega e Costa do Marfim, que se enfrentam na tarde desta terça-feira em Dallas. O duelo com a seleção que se classificar será no domingo, às 5 horas da tarde, em Nova Jersey, também nos Estados Unidos. E além da vitória brasileira, o segundo dia de mata-mata da Copa do Mundo teve o Paraguai ganhando da tetracampeã alemã nos pênaltis. No encerramento da rodada de segunda-feira, o Marrocos saiu atrás contra a Holanda, mas após empatar no final, conseguiu avançar, vencendo também nos pênaltis. E nesta terça-feira, jogam ainda França e Suécia, México e Equador. Da Rádio Nacional em Brasília, Ana Lúcia Caldas.
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3: A governadora do estado, Hanna Gassan, entregou mais 252 novos veículos à Polícia Militar do Pará. A cerimônia ocorreu ontem na Avenida Dom Vicente Zico, em Ananindeua, região metropolitana de Belém. Isso representa a segunda etapa de um total de 2.226 novos veículos garantidos pelo governo paraense para a renovação da frota oficial da corporação em todo o estado do Pará. A entrega contempla 106 viaturas e 146 motos, que acabam reforçando imediatamente o policiamento na região metropolitana de Belém e também na região do nordeste do estado. O investimento tem impacto direto no policiamento e também na qualidade do atendimento à população. Isso foi destacado na fala da governadora Hanna Gassan. E com o reforço dos novos veículos, isso vai atender duas áreas estratégicas do sistema de segurança pública aqui do estado. Primeiro, o comando de policiamento da região metropolitana. Este comando é responsável pela segurança de quatro cidades com maior densidade populacional após Belém. E ainda, as ações atendem o comando de policiamento regional 3, Polo de Castanhal e também municípios do Nordeste Paraense. Investimentos que serão muito importantes para garantir a segurança pública em várias regiões do estado do Pará. 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Felipe Feitosa para o Clube Notícia.
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0: Meio-dia e 8.
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0: chegou o grande momento, emoções à parte. E você, tá ligadão, ligadona? Acertadores do placar do jogo, última chamada, vou chamar aqui na cornetinha. Bora lá, né, Michel Garcia? Uma ótima tarde pra você, pra toda a audiência da Rádio Clube. Estamos em conexão para o resultado oficial do placar da Copa.
1: É isso mesmo, Isaura. Boa tarde a você e a todos sintonizados aqui na FM 91 e na Clube FM. Deu 2-1 pro Brasil, graças a Deus, Isaura. Que jogo tenso. Quase que o povo tem infarto, eu também. Meu Deus do céu, chega até a sair. Fui respirar lá fora, fui tomar um banho.
0: Ainda bem que eu optei por estar assistindo esta partida, porque eu digo, eu sempre dou um jeitinho de me ausentar, mas hoje eu resolvi assistir integralmente, e aí deu isso.
1: Essa agonia toda, mas deu certo. Deu certo, graças a Deus. E olha só a quantidade de gente que acertou esse placar, Isaura. Olha a quantidade, olha, minha amiga Joana está fazendo aqui o vídeo.
0: Muita gente.
1: A social media Joana. Olha a quantidade de gente que acertou este placar do jogo. Geralmente quando é 2-1, 2-0, né? 2-2, o placar realmente muitas pessoas acertam esse placar.
0: É verdade.
1: E tá aqui a quantidade, sabendo que somente uma dessas pessoas é que vai levar a premiação completa desse placar da Copa, Isaura.
0: Muito bem, conhecido como placar chicletinho 2-1, agora é com você, acertador, porque eu vou rufar os tambores, Michel Garcia vai dar aquela super jogada, porque mexida ele já deu demais aqui, e com todos esses acertadores, e eu vou torcer, tá? Pra sortear você. É, isso mesmo.
1: Você vai ser o goleiro.
0: Então vamos lá.
1: Você vai ser o goleiro do Japão. Caiu igual chuva. Caiu igual chuva. Muito bem. Muito bem. Tá aqui, eu vou mostrar. Vou mostrar pra minha amiga social media. Joana Dark Jax. Quem já viu a Joana Dark Jax no Barra Pesada? Já já você vai participar lá, né, Joana? Nas suas participações do Dó Carajás. Muito bem, Isaura saiu. Vou fazer a ligação. Eu já vou logo dizendo. Eita. Que se cadastrou aqui na FM 91, tá?
0: Muito bem.
1: Se cadastrou aqui na FM 91.
0: Não foi no Boa Tarde 91.
1: Não foi no Boa Tarde 91, foi em outro programa. Tá?
0: Não foi Domingão 91 também.
1: Também. Muita gente acertou no Domingão 91, viu?
0: Foi, né?
1: Mas não foi dessa vez aqui no Domingão 91. Mas realmente muita gente acertou no Domingão 91. Muito bem, vamos fazer a ligação agora, Isaura.
0: Beleza,
1: boa sorte. Não diga alô, diga a senha.

0: Ganhou!
1: Ganhou! Ganhou! Ganhou o quê? Ganhou experiência. Ganhou experiência. Porque a senha não era essa. Não. A senha não era essa, não.
2: Poxa!
1: Olha, a produção Master está nos orientando aqui para sortear. Junta aqui para mim, por favor. Pode cancelar
2: muitos
1: esse.
2: Muitos acertadores para.
1: E muito verdade. Bem. Muito como bem. O Brasil ganhou. Como o Brasil ganhou, nós vamos sortear novamente.
2: Atenda com a senha.
1: Atenda com a senha. A senha correta, nós já dissemos incansáveis vezes. Inclusive, a Isaura acabou de falar agora há pouco no início do programa.
2: Verdade.
1: Mas tá bom. Não precisa mais dizer. A senha não é essa. A senha é outra, tá bom? Olha, todas aquelas pessoas que acertaram o placar, tá aqui a quantidade de gente. Vamos fazer mais uma vez o sorteio em consideração a essa vitória suada da seleção brasileira, tá bom? Em consideração certo. A essa vitória, nós vamos sortear novamente. Isaura, rufa novamente
2: vamos
1: os tambores.
2: Vamos lá, para mais uma tentativa.
1: Rufa que agora vai.
2: Agora vai. Opa, jogou com vontade, ó, Michel. Legal.
1: Você pegou agora igual o goleiro
2: Ai, agora
1: Alisson.
2: Sim, agora eu fiz uma boa jogada.
1: Muito bem, deixa eu mostrar aqui para nossa amiga.
2: Que o ouvinte atenda com a senha correta, não é um pedaço da senha, uma frase, uma
1: não,
2: palavra.
1: E a moça falou aí
2: ela
1: só
2: falou
1: uma
2: palavra.
1: Foi tiquinho.
2: Ela falou uma palavra
1: tem
2: da senha.
1: Tem mais coisa aqui da senha.
2: Tem coisa.
1: Com certeza, mais coisa que eu digo, mais frases, né? Mais palavras. Muito bem, mesmo. Saiu aqui novamente. Vamos lá, vou fazer aqui. Eu ia dizer perdão. Eu ia dizer discagem, mas é digitação.
2: É, a digitação.
1: Digitação, vamos lá.
2: Tem pra cá, mudou as
1: muito
2: coisas.
1: Bem, vamos fazer a ligação agora pra você. Boa
2: silêncio
1: sorte.
2: Silêncio absoluto pra não desconcentrar esse
1: não
2: acertador que vai
1: alô.
2: Receber essa chamada.

0: Oi!
1: Ai, Jesus!
0: Oi!
2: Ah. Oi!
0: Cadê o Renato?
2: Tá tomando banho.
0: Tá tomando banho, Renato. Obrigado, Renato, pela sua participação. É, minha
1: gente,
0: amiga Isaura Cabral.
1: Do céu.
0: Você viu que nós fomos igual à seleção brasileira. A gente tentou. A gente tentou. Foi. A outra que nós sorteamos foi a Paula. Tá?
1: Paula.
0: A Paula, que se cadastrou na programação do Ligação Direta, tá?
1: Vai fazer mais um?
0: Dessa vez não. Também não.
1: Também não.
0: Dessa vez foi, disse oi.
1: Bora.
0: Mais um, olha. Rapaz,
1: ai,
0: muito bem.
1: Adoro.
0: Deixa eu separar isso aqui, que isso aqui disse oi.
1: Tá, já tira isso daí, já
0: tira
1: perdeu a
0: daí.
1: Vez. Já perdeu a
0: Vamos
1: vez.
0: Vamos lá que vai.
1: Olha que os acertadores
0: mais uma chance, hein?
1: Devem estar tão felizes quanto ontem, viu? Porque todo mundo tá apostando, né, em receber esses prêmios, é grana, é presente.
0: Olha,
1: é...
0: inclusive...
1: Muito bom.
0: Inclusive, o Donato Dourado falou que era pra ter... Muita gente perguntou, assim, eu tava acompanhando o Donato ali na clube, muitas pessoas perguntando pra ele, assim, ele falou, não, gente, já era pra você ter anotado.
1: É.
0: E a gente sempre recomenda isso, anote logo. A gente, no primeiro dia que... que nós fizermos e você mandar o seu áudio para o placar do jogo, já anota a senha, porque você pode ganhar, você pode ser o sorteado, você pode ser o contemplado. Então já anota.
1: É
0: o prêmio não é nosso, o prêmio não é do Michel, da Isaura, do Nonato, do Zeca. O prêmio é de você, o prêmio é do ouvinte, tá certo? Mas para você ganhar, você
1: então
0: tem que...
1: Vamos lá então para terceira tentativa, né?
0: Nada da vida é grátis.
1: Terceira e última,
0: nada,
1: né?
0: Da vida é grátis, tá?
1: Terceira e última. Então tá bom demais.
0: Já rufou?
1: Pra valer as emoções de ontem, agora.
0: Vai lá.
1: Muito boa, essa foi boa.
0: Ok, ok. Tá aqui, vamos mostrar novamente pra nossa amiga social media.
1: Mas vocês acessam
0: certinho
1: lá o Instagram da FM91, da Clube. Tá tudo registrado, bonitinho. Três tentativas, né, essa agora... O telefone vai tocar, vou deixar em pleno silêncio para não atrapalhar a sua concentração. Ao atender o telefone, não pode dizer alô, tem que dizer a senha, certo?
0: Exato,
1: então, bora
0: exatamente.
1: Lá.
0: Vamos lá, vou ligar agora novamente. Vou ligar agora para a terceira pessoa. Terceira pessoa vai fazer, vamos fazer a ligação. Muito bem, não diga alô. Diga a senha para você levar todos os prêmios do placar do jogo.
2: Acertou o placar do jogo e a senha ganhou.
0: Ah.
2: Acertou o placar do jogo.
0: Ah, Maria, você falou demais.
2: Acertou o placar do jogo e a senha ganhou.
0: Não é isso, Maria, não é isso. Que pena, Maria.
2: Não acredito.
0: Não é isso.
1: Aumentou as palavras.
2: Ai, não acredito, Maria, eu esperando aqui.
1: Ai.
0: Maria.
1: Como foi que você anotou?
0: Maria Auxiliadora do Conjunto Itacaiuna.
1: Você tinha anotado?
2: Não ganhei, não.
0: Ganhou, não. Ganhou não, que ela falou a senha errada, Isaura. Não é essa a senha. A senha é acertou o placar.
1: É, só.
0: E a senha ganhou. Não tem placar do jogo.
1: E aí é como a gente tem sempre recebido a orientação e o que é verdade, né? Senha é senha. Se você errar um dígito, logo bloqueia a conta, bloqueia o Pix, não consegue receber nada. Senha é senha.
0: E a gente tem que ser justo, porque a gente...
1: São muitos acertadores, né?
0: São muitos acertadores e teve gente aí nesse monte todo aqui que anotou certinho.
1: Anotou certinho.
0: Entendeu? Que anotou, que estava preparado. Exatamente, a gente não pode.
1: A única coisa que não deu foi a sorte, né?
0: Exatamente. E infelizmente os outros dois primeiros também não foram contemplados. Sorteamos três vezes, você viu aí. Acumulou os prêmios novamente para o próximo placar do jogo. O jogo do Brasil nós vamos lançar amanhã, Isaura, porque nós vamos esperar o resultado do jogo para identificar
1: quem vai jogar com o Brasil.
0: Com o Brasil, se vai ser o Cabo Verde ou a Noruega.
1: Certo.
0: Tá bom? Beleza. Aí, quando sair esse resultado, a gente vai lançar amanhã já o novo placar do jogo. Vai ser domingo, 5 horas da tarde, Brasil e
1: É verdade.
0: E alguém.
1: Que é placar da Copa, viu?
0: É
1: a gente às vezes se confunde
0: Copa.
1: Aqui com o placar do jogo, mas a promoção é placar da Copa. Por isso que muita gente se confundiu aí, acabou jogando aqui dentro da senha placar do jogo. Placar da Copa, tenta memorizar. Quando você for mandar seu áudio, olha, participar do placar da Copa, já te desvia do placar do jogo.
0: E atenção que a senha, né, vai ser outra, tá?
1: Vai ser outra
0: senha. Vai ser amanhã, lançaremos o novo placar da Copa, Isabel.
1: Muito bom. As minhas queridas e querido, que acertaram, tiveram a sorte de receber a ligação, mas não atenderam da maneira correta, a gente lamenta, agradece a participação, assim como de todos, e continue participando. Continue participando, porque a sorte vai chegar pra você, com certeza.
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1: Bom, e assim retomamos a nossa programação com muita música, leveza.
4: Para brasileiros a quitar dívidas, o acesso a crédito com juros menores pode representar uma oportunidade importante para milhões de brasileiros reorganizarem as finanças e dívidas antigas. 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Rápido intervalo, mas eu volto com você já já, são 12h29. Aguarde.
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4: Bom, Voltamos. Falei para você que era rápido, 12 horas 31 minutos. Uma investigação da polícia terminou com a prisão de duas funcionárias de um supermercado e de seus companheiros em Belém.
11: A fraude acontecia quando os namorados das duas funcionárias do supermercado se passavam por clientes. Eles pegavam vários produtos e, com a ajuda das suspeitas, pagavam um valor bem abaixo do total, ou seja, o registro final da compra era fraudado. O crime foi identificado por responsáveis do estabelecimento, que fica na Avenida Visconde de Souza Franco, no centro de Belém. Uma das compras somou R$ 1.300. O valor registrado no caixa foi de apenas R$ 48. A Polícia Civil iniciou a investigação e prendeu os suspeitos, funcionárias e namorados. Todos seguem à disposição da Justiça.
4: Olha esse crime aí, essa manobra é antiga. Gente, é antigo. Você que trabalha em supermercado, em caixa de supermercado, tem câmeras. Isso aí é antigo. Pessoas já foram presas aqui em Marabá por conta disso aí, né? A amiga passa, combina as duas. Tem que ter no mínimo duas pessoas. No mínimo duas pessoas participando dessa fraude aí. Uma que está de serviço, que é o caixa, e a outra se passa por cliente. E aí faz uma compra grande e dá R$ 1.000, R$ 2.000, passa lá no caixa, só que a que está no caixa, que é comparsa, só passa alguns produtos, e aí o restante sai tudo sem pagar. Agora vão pagar, estão presas à disposição da justiça. Ela e os dois comparsas namorados. 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Uma movimentação suspeita durante a madrugada levou à descoberta de uma tentativa de furto em uma agência bancária em Tailândia, no Nordeste Paraense. Apesar dos danos causados ao prédio, os criminosos não conseguiram levar nenhum valor.

0: Nessa reportagem, assim que for possível, nós a exibiremos. 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Eu vou ao intervalo e eu recomendo você a ficar comigo aqui no Barra Pesada, 12h35. Até já.
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0: Já estamos de volta aqui no Barra Pesada, 12h43, eu volto agora com os destaques do Diário de Carajás de hoje, terça-feira, toda terça e sexta tem o Diário de Carajás. Acompanha comigo, vamos lá, na tela. Está aí a manchete capa, sinal de alerta, cadê a fiscalização? É a manchete de capa do Diário de Carajás. Funcionária é presa por desviar 5 milhões de empresa. É matéria no nosso diário. O que, que tem mais? Regional de Marabá supera 230 mil atendentes atendimentos no semestre. Tem mais? Rede Pública de Saúde é integrada no sudeste do Pará. Vamos a mais informações aí do nosso diário. Parceria garante ordenamento e proteção na praia do Tucunaré. O que mais nós temos? Operação Conjunta resgata boto ferido no Rio Tocantins. Reportagem nós mostramos ainda há pouco aqui no Barra Pesada. E aí a nossa social do Diário de Carajás. Acesse o nosso DOL e fique por dentro de todas as informações que estão lá no diário. 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E agora a gente vai trazer a reportagem sobre um possível furto à agência bancária de Tailândia.
1: A movimentação fora do normal durante a madrugada revelou uma tentativa de furto em uma agência bancária de Tailândia, no nordeste do Pará. A unidade foi invadida e no interior do prédio foram encontrados sinais da ação criminosa. Equipamentos foram danificados, armários ficaram revirados e cabos elétricos foram rompidos. Os criminosos tentaram acessar a estrutura da agência, mas não conseguiram levar nenhum valor. A ação foi percebida ainda durante a madrugada. Após o chamado, equipes da Polícia Militar foram até o local e fizeram o isolamento da área para preservar possíveis vestígios. A partir daí, a Polícia Civil e a Perícia Técnica iniciaram os primeiros levantamentos para tentar identificar como o crime aconteceu e quem está envolvido. A ocorrência foi atendida pelo 45º Batalhão da Polícia Militar de Tailândia. Durante a perícia, foram coletados elementos que podem ajudar nas investigações. A apuração do caso será conduzida pela Polícia Federal. Até o momento, ninguém foi preso. Por causa dos danos provocados durante a invasão, o atendimento presencial na agência foi suspenso. A orientação aos clientes é para que utilize os canais digitais e o aplicativo da instituição até que o funcionamento normal seja retomado.
0: Tá, na imagem aí aparece uma pessoa que possivelmente é um dos que participou dessa ação, é uma ação grande. Olha o momento, olha aí. Né? Aí a câmera diz que é o corredor, né? Então possivelmente outras pessoas também participaram, mas aparentemente não conseguiram chegar no cofre, nem das máquinas ali, saque rápido, nem no cofre principal, mas conseguiram fazer uma boa destruição, tentando aí localizar dinheiro. Agora é questão de investigação por parte da Polícia Federal, já que trata-se do Banco do Brasil. 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A Defensoria Pública do Estado do Pará abriu inscrições para o agendamento da campanha Meu Pai Tem Nome. A ação do Dia D do Mutirão está marcada para o dia 8 de agosto deste ano e busca garantir o fortalecimento dos vínculos familiares.
2: Estão abertos os agendamentos para a 5ª edição da campanha Meu Pai Tem Nome, promovida pela Defensoria Pública do Pará e que oferece gratuitamente serviços de reconhecimento de paternidade, exames de DNA e orientação jurídica. O mutirão acontecerá em agosto em 20 municípios paraenses, incluindo Marabá.
3: Os agendamentos já têm sido realizados. A gente previu aí cerca de 100 vagas disponíveis apenas para esse dia de atendimento. A gente já está com mais de 50% das vagas já preenchidas. Esse agendamento ele é realizado presencialmente na Defensoria. É importante que as pessoas que têm interesse em serem atendidas nesse dia com demandas da área da família, procure a Defensoria Pública para que possa, antes do dia da ação, serem orientadas sobre a documentação necessária. Não basta apenas vir no dia. Se não vir com toda a documentação, acaba que o atendimento, o peticionamento não se torna viável. E é muito importante isso, a documentação necessária e informações indispensáveis.
2: O mutirão está previsto para o dia 8 de agosto. De acordo com dados do Portal da Transparência do Registro Civil, nos últimos anos, mais de 1,6 milhão de crianças registradas no Brasil possuem apenas o nome da mãe na certidão de nascimento.
3: Infelizmente, isso reflete uma realidade que é o desamparo e a falta de assistência de várias crianças e adolescentes. É, logicamente que essa ação objetiva um ato simbólico importante, que é o registro de paternidade, né? Como você mencionou, a criança e adolescente só figuram o nome da mãe, mas também não adianta de nada também ter o nome do pai se esse pai, por exemplo, não for presente. Então, é muito importante também que esse ato simbólico de registro, que é uma indicação de uma responsabilidade, possa também estar acompanhada de uma responsabilidade efetiva.
2: A campanha busca garantir o direito à identidade e facilitar o acesso de crianças, adolescentes e adultos ao reconhecimento de paternidade e aos direitos, como pensão alimentícia, herança e inclusão do sobrenome paterno. Em Marabá, a Defensoria Pública já iniciou os agendamentos e a expectativa é atender famílias que aguardam a regularização do registro civil. As inscrições seguem até 17 de julho.
3: Essas ações vão ser realizadas, esses atendimentos na área da família, registro civil também, mas o nosso convite principal é aquele pai, por exemplo, que não reconheceu o filho voluntariamente, que talvez não saiba qual é o caminho. Essa ação é para isso, para permitir o reconhecimento voluntário de paternidade, independente de qualquer processo ou qualquer exame de DNA. Agora, logicamente, para aquela situação em que o pai não reconheceu e tem dúvida, também nós vamos disponibilizar uma equipe médica para poder fazer a coleta do material de exame de DNA, para fins de exame de DNA, para se o que está faltando é tirar dúvida, poder nesse dia essa dúvida ser afastada e aí não ter nenhum óbice mais nenhum para que o reconhecimento formal possa ser realizado no registro da criança.
0: Aí, pai que quer reconhecer de forma voluntária aí o seu filho, a campanha, programa Meu Pai Tem Nome da Defensoria do Estado do Pará. As inscrições vão até o dia 17 de julho. O evento vai acontecer em agosto, tá bom? E como disse o doutor José Ericos, eu quero reconhecer meu filho, minha filha, mas eu tenho dúvida em relação aí a se realmente é filha, se não é. Eles vão estar disponibilizando aí a equipe médica para a coleta do material para fazer o exame de DNA de forma gratuita, tá bom? É para pai que quer reconhecer de forma voluntária. O Barra Pesada de hoje vai ficando por aqui. Se você perdeu ou quer rever alguma reportagem, acesse nossas redes sociais e o nosso canal do YouTube, @TVRBAMarabá. Barra Pesada volta amanhã, a partir das 11h50. E logo mais, a partir das 18h, tem o Jornal RBA. A todos uma boa tarde, até amanhã, se Deus quiser, e Ele quer, porque Deus...

0: 12:57.
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0: Meio-dia e 58.
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1: Sou eu aqui na Clube, sempre fazendo o que gosta com seriedade. 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Rota de hoje, 30, galera. Rapaz, chegou o fim do mês, hein? Acabando o mês de junho, 30 de junho de 2026. Hoje é terça-feira no seu rádio, hein? É, galera, rapaz, mês de junho aí foi bom demais, hein, rapaz? Muita quadrilha na cidade, muita brincadeira, mas teve muito pau de briga também. Eu não sei como os caras brigam assistindo o jogo do Brasil. Era pra ter só uma torcida, né? Só a brasileira. Ainda tem briga, rapaz. O que a gente viu hoje nas redes sociais foi briga em bares aí, que os caras botam a televisão. O dono do bar querendo vender, aí os caras querendo beber. O dia de segunda-feira, esse mesmo tem briga. Lamentável, né, rapaz? Bom, eu digo sempre pra você todos os dias aqui no rádio. Não maltrate os animais. Não maltrate as crianças. Não maltrate os idosos. E nem maltrate as mulheres. Caso você seja empulserado e cair no xilindró, seu nome também sai no Rota, viu? No dia seguinte, aqui não tem esse negócio comigo, não.
2: E não adianta depois esse negócio de mememê, não.
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1: Mas se você for gente boa,

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2: Vamos lá, valendo.
3: Vamos lá, vamos aos destaques do Rota desta terça-feira na seccional urbana de Polícia de Marabá. Violência doméstica, rapaz. Pessoas brigam. Eita, rapaz, vou te falar, viu? Pau de briga. Tem até vídeo e tudo. Mas a polícia chegou. Vamos falar também. Roubo. Roubo. Crime contra o patrimônio. Violência doméstica. Mais uma. Tráfico de drogas. Rapaz, vou te contar, hein? Não é fácil. E mais? Elemento que foi dirigir, mas sob efeito de álcool, foi parar atrás das grades. Mais uma violência doméstica. São esses os destaques de hoje. Logo, logo depois dessa aqui, né? Porque depois aí ninguém vai tocar. É difícil. Eu que ainda toco de vez em quando a música Festa Junina, né? Forrozinho. É, mas para essa festa junina esse ano, até que eu comi muita canjica. Mas tinha umas festas juninas aí que não faz canjica, não. É só churrasco, é batata frita. Ah, mas eu fui num ali que tinha pau de sebo, pipoca, pescaria. Rapaz, tudo um pouquinho. Fui lá no Cleoberto, na Vila Sarandi. Mas um negócio bem bacana, familiar, rapaz, sabe? Todo mundo brincou. Eu só não dancei bem porque eu tava muito cansado, senão eu tinha brincado com a dele lá também. Eu volto já, galera, tá bom? Olha, nesse momento a temperatura aqui nos estúdios do Grupo RVA, da rodovia Transamazônica, no quilômetro 4,5, é de 30 graus. Eu volto já. Chegou aí. Aí, coisa boa.

0: Obrigado, hein, pelo carinho da sua audiência, que é o Rota de segunda a sexta-feira, sempre neste horário, rapaz. Interagindo com você. Quero mandar um abraço pro Jorge, lá na Feira da Laranjeira. Jorge da Farinha, lá ele vende farinha de tudo quanto é jeito. Eu gosto de uma farinhazinha, agora eu tô comendo aquela farinha de Bragança que a gente come e ela não enche a barriga do cara, né? Muito boa. Bom, vamos colocar áudio aqui da galera. O Brasil ontem lavou a alma do povo brasileiro depois de sufoco danado, rapaz.
1: Brasil!
0: É, rapaz, não foi fácil, Brasil! Não. Brasil ganhou de 2-1 de virada da seleção japonesa. Imagina, né? Quem diria que um dia o Zico foi ensinar o japonês a jogar bola, agora os japoneses estão ensinando o Brasil. Olha que esses caras jogaram muito o primeiro tempo. Meio de campo da seleção, muito lentamente. O Danilo fez um cruzamento que eu com o jogador amador aqui, a primeira coisa que eu entendi é que você nunca pode cruzar uma bola para o meio do campo, fazer esse tipo de cruzamento, que pode o adversário pegar. E infelizmente ninguém fez a falta no jogador do japonês, eles também são muito rápidos, mas faltou a marcação. O Brasil deixa o adversário jogar, toca para lá, toca para cá, o Brasil deixa jogar. Muito lento, embora o Casemiro tenha feito o gol, mas é um jogador que mostra realmente uma lentidão muito grande, erros de passe gravíssimos. Né? Ontem não era tarde do Vini Júnior, ontem não era o dia dele, né? Tem dia que ele joga muito, ontem ele não jogou. Eu, se eu fosse o treinador, eu tinha tirado ele, tinha colocado o Neymar do lado, lá que o Neymar joga daquele lado, e o Endrick do outro. Meu amigo, o japonês ia ficar doido, porque só ia parar os caras na falta. Aquele Endrick entrou e incendiou o jogo. A entrada do Fabinho melhorou muito o meio de campo do Brasil. E outra coisa, o Martinelli fez aquele gol também, mas é um jogador muito lento. Aí o cara, mas o cara fez o gol, e aí, agora porque fez o gol eu vou dizer que o cara é bom? Que o cara é craque, que não sei o quê? Não, eu vou falar a verdade. Muito lento o nosso meio de campo. Mas, se era para ganhar, passar dessa fase, passou. Vamos aguardar agora esse jogo de hoje aí. Daqui a pouco começa, 1:30. Né? Costa do Marfim, Noruega. São jogos difíceis, africanos. Só aqueles caras negão, moço. É forte, né? Cara, um marmanjo que quase 2-3 metros de altura, os caras são tudo forte, né? É um morenão assim, bem. Chega junto, ele não tem negócio com ele, não. Vamos colocar áudio aqui da galera para interagir comigo. Eu quero dizer que houve o placar do jogo. Vou logo avisando que ninguém ganhou, porque a mulher errou a senha. Rapaz, vou te contar, hein? Tem ouvinte aí que fica chateado. Olha, o placar do jogo 2 Brasil, 1 Japão. A sorteada foi Maria Auxiliadora, lá do bairro Conjunto Itacaiunas. Ela registrou a sua participação no programa Boa Tarde 91 de sábado com Frank Dias. Atendeu o telefone, mas disse a senha incorretamente. Perdeu os prêmios. A produção ainda fez mais 2 sorteios, mas os ouvintes também não atenderam corretamente. Rapaz, olha, tanto que a gente pede. A gente quer que o cara ganhe, moço. A gente quer que o cara ganhe. É, o grupo aqui quer que o pessoal ganhe, né? Pra levar. Porque senão, aí a gente vai, né? Não tem como. É legal, é muito bom. Entendeu? Aí sem ganhar, né, o cara... Mas ainda bem que o pessoal, todo mundo ouve, né, na hora o sorteio. Alô, boa tarde.
2: Evandro Vale, pai, boa tarde, tudo bem? Aqui é o Nelson Franco, agradecendo na Rádio Clube. Evandro Vale, moço, queria fazer uma pergunta para o nosso secretário de saúde aí, nosso prefeito Antônio Cunha também. Que dia vai chegar a vacina da febre amarela? Já estou quase 1 mês andando para esse portinho, não tem, nunca chega. Isso que vai chegar tal, quarta-feira nunca chega. Saber que dia vai chegar essa vacina, Evandro Vale. Tenha uma boa tarde, só isso mesmo.
0: Mas eu vou procurar saber amanhã e falo aqui no rádio, viu? Pode ter certeza. Vamos ver aqui. Alô, Zé Neto, boa tarde.
3: Boa tarde, Rádio Clube. Boa tarde, meu amigo Evandro.

0: Carvalho, boa tarde a todos os ouvintes. Pois é, mano, rapaz, onde foi sufoco, hein? Japão ali, com aquela correria dele, preparo físico, é difícil. Aí eu falei, digo, se o Japão fizer o primeiro gol aí, eles vão recuar e vão segurar até. Mas quando o Ancelotti cochicha no ouvido da deletada lá no vestiário, aí eles voltam tudo esperto. O nosso Brasil tem que ser assim, rapaz, jogar com amor à camisa. É, com o coração na ponta da chuteira, porque se ficar naquela lentidão ali, não ganha ninguém, não. Tem que ser daquela forma ali, ó. E vamos lá, vamos ver quem é que vem aí, né? Quem vier, pra nós temos que ganhar. Tudo de bom, meu amigo. Zé Neto diretamente aqui da Vila Ponta de Pedra.
1: Mandando um abraço aqui pro Robson do Coquetel, tá ligado comigo na capital Belém. Boa tarde, Zé do Rádio. Fala, meu amigo Zé do Rádio.
2: Boa tarde, Rondo Rala, aqui é o Zé do Rádio, a Rio Acelorobá, Cidade de Deus. O Rondo Rala, me diz uma coisa, nego velho. Nego velho, o placar do jogo muda o nome toda a vida, né? E eu ganhei no placar do jogo. Aí ontem, ali no assado de carne, depois eu te falo. Eu ganhei também, e aí no placar do jogo eu não vou saber responder, que toda a vida muda o nome, é o Rondo Rala. Não vou saber responder, ele disse que tá fácil, mas eu não sei como é que é, não entendi bem.
1: Muda a senha, eu...
2: Eu voltei pra cá do jogo, mas não entendi como foi que a mulher falou aí, não é que eu corri pra pegar o celular pra me gravar. Eu não entendi como foi. E eu sei que eu ganhei no pra cá do jogo de 2-1. Mas eu não sei responder, que é tão fácil, eu não sei responder que a mulher falou ligeira aí. Então tá bom, Zé Valdo, nós estamos por aqui.
1: Olha, veja bem. Hoje eu estava vendo até o companheiro Nonato falar no programa de manhã. Veja bem, galera. Pelo amor de Deus, né, cara? A gente passa a semana todinha falando, explicando, dizendo várias vezes a senha. Será que assim, Zé Eduardo, não tem uma pessoa para anotar para ti, gravar para ti? Porque eu não posso gravar toda vez. É porque às vezes a gente não tem tempo, já sai correndo, chega correndo. É uma correria da gente aqui, cara, sabe? Não tem como a gente fazer isso aqui. O que a gente pode fazer é repetir. Eu faço isso várias vezes. Eu não me importo. Se o cara durante o programa perguntar, eu respondo. Entendeu? Agora, é mais do que a gente faz de repetir aqui, e a todos os colegas, todos os programas, é colocado a senha. É porque às vezes o cara acerta, Zé Eduardo, mas não é sorteado. Porque não é só um que acerta, entende? Por isso que é feito o sorteio. São várias pessoas que colocaram 2-1 pro Brasil. Entendeu? Aí se o cara vai pegar um lá, não. Não pode pegar. Tem que sortear. Jogar para cima aqui e sortear. É tudo filmado aqui, entendeu? Fala, Janari, boa tarde.
3: Boa tarde, meu amigo Evandro Vale. Mande um alô pro Zé Neto, na Ponta de Pedra, pro Luiz do Milho, pro Gildazo, na Folha 15, pro Raimundo Eletrônica, lá na Getúlio Vargas, pro Inácio Mendengo, lá em São Domingos da Araguaia. Beleza, meu garoto. Uma boa terça-feira pra você.
1: Boa tarde, Francisco. Tá ligado comigo? Um abraço pra você. Alô, seu Rosa, no quilômetro 21, boa tarde.
4: Oi, Evandro Vale, boa tarde. É o Rosa que tá falando. Tô passando esse áudio só para te dar um alô e dizer que eu tô ligado no programa aqui. Todo dia eu tô ligado, viu?
1: Tá certo.
4: E achei muito bom também a eliminação da Alemanha pro Paraguai, viu?
1: Eu também.
4: Boa tarde, tudo bom para ti, um bom trabalho.
1: Rapaz, muita gente torcendo pro Paraguai ontem. Quase ele ainda entrega o ouro no final, viu? Dois pênaltis a favor, rapaz, os caras acham de errar todos dois, pelo amor de Deus. Boa tarde, Alvão, estou sintonizado, meu amigo, todos os dias. Cleuto Alves, da Faculdade Carajás, obrigado. Oi, Ivonete, boa tarde.
5: Boa tarde, Evandro Vale, mas você tem razão, é verdade, a verdade é doída, mas tem que ser dita. Não é porque ele fez aquele gol que tem que esquecer que ele é lento, não, que ele é lento.
1: Verdade. É isso aí, Ivonete. A Ivonete tá ligada, ela viu. A minha esposa falou a mesma coisa. Ele fez o gol, mas não vai tirar, né? O cara tava jogando mal, já errando passe. O cara passa por ele de passagem. Boa tarde, meu amigo Evandro Vale. Tô aqui no trabalho ligado na clube. Meu amigo Ailton Saraiva. Fala, Eudes. Tá nas ruas de Marabá. Boa tarde, amigão.
6: Boa tarde, Ivan. Boa tarde, Ivan. O Ivan Trança tá uma beleza, viu? Tá
1: que tranquilo. Bom,
6: alô, João Gomes, cadê tu? Alô, Giovanni, Giovanni Bebê. Ivan, levanta a campanha pro Orismar, que tá na ponta de pedra te ouvindo, a senhora na rede. Tá lá
1: só
6: e tá
1: deitado,
6: cá.
1: Hein, rapaz?
6: Tá rasgando, começou a rasgar, Ivan. Amanhã o patrão do Stavis Convencional, táxi, rotação, seu Mané, pela Laranjeira, nunca te ouvindo, viu, Ivan?
7: Pra cá.
6: Tamo ligado aqui na Rádio Clube FM. Fui.
1: Valeu, Eudes. Quem tá rasgando a rede também é meu amigo Chico, lá na Ilha do Boi. Tá lá também. A Lúcia do lado dele, fazendo rango e ele deitado.
7: Pra lá e pra cá. Pra lá e pra cá.
1: Mas quer ver um homem alegre com a vitória do Brasil? Foi o Chico.
8: Brasil!
1: Meu Brasil varonil, é isso aí, rapaz. Loura do carro branco, tá ligada comigo. Boa tarde.
9: Boa tarde, Giovana. Estou por cá ligadinho. Um alô aí pro nosso amigo Giovanni, Raimundo da Eletrônica e a esposa dele. Estão te ouvindo, com certeza. Realmente, ontem não era o dia do vinho. O Hendrick, né, entrou, deu uma acelerada bacana, mas o importante é que nós passou, né?
1: Não, com certeza, mas não vai, vamos tirar os erros, que a gente vê que as outras seleções crescem em cima da gente, exatamente ali naquela lentidão do meio de campo, tá? E aí não pode acontecer, ali é o cérebro de qualquer time de futebol, chama-se meio campo.
10: Bom dia, meu amigo, Nuno Adorado. Boa tarde, meu amigo Ivan Vale. Mas olha lá, aqui também acertei o placar do jogo, não foi bem sorteado para responder assim. Rodrigo Nunes da Prata aqui. Mas, rapaz, falar, mas três erraram, meu amigo. Que negócio
1: foi,
10: é isso?
1: Três erraram.
10: Rapaz, falei de tudo para poder acertar isso aí. Dá trabalho para acertar o placar, ainda deixa escapar aí.
1: Rapaz, ganhar um.
10: Obrigado aí, meu amigo.
1: Deixar de ganhar uma grana dessa, hein? Tu é doido, Valdivino. Rapaz, até eu, tu é doido. Se eu, a partir do momento, se eu vi que eu ganhei, meu amigo, eu já vou ficar aqui com o rádio, celular do lado de mim. Na hora que ligar, pode até o Papa estar me ligando. Eu vou falar logo a senha. Aí depois o Papa pode até ficar com raiva. Que diabo de dia é isso, rapaz, que você tá falando essas coisas? Mas aí eu, pode ser que seja a rádio e aí eu ganho a parada. Não é mesmo?
11: Vale, rapaz. Boa tarde, aqui é o Temido da Liberdade. Rapaz, é uma pena esses ouvintes errar essa senha, rapaz. Eu tenho ela anotada aqui em 10 lugares.
1: Olha. É isso aí, Temido.
11: Deixou o dinheiro escapar.
1: Olha aí, viu?
11: Você
1: tá vendo?
11: É o Temido aqui da Liberdade.
1: Você tá vendo o que o Temido tá falando aí? Ele anotou em vários lugares. Onde ele tá com o telefone, meu amigo? Ele já sabe que tá com a senha ali. Aí é vontade de ganhar, moço. E aí, né, não tem... Não tem perdão, moço. Sei lá. Precisa realmente a galera estar tá com esse. A senha foi repetida mais de 1000 vezes, o Zé Neto está dizendo. Eu repeti muitas vezes. Mas o pessoal... E a grande onda do grupo, da Rádio Clube, é fazer o cara estar tá ligado, ué. Senão não tem razão de quê, ué. Não é não, Rei do Frango?
12: Boa tarde, meu amigo Ivan do Vale, Rei do Frango. Pois é, rapaz, se eu ganhar esse placar, eu não erro assim, não. Eu já ganhei uma vez e recebi. Só o cara ficar ligado. Eu sou, o meu rádio é ligado o dia todo. Ivan do Vale, cara, acho que eu vou arrumar uma carroça, cara. Deixa eu arrumar uma carrocinha, não tem? Deixa esse frango pra ti um dia de sexta-feira, né, cara? E tu passa aqui dia de sexta.
1: Rapaz, eu vou fazer o possível.
12: Cicalanga é difícil que eu dormi cicalanga.
1: É, eu vou fazer o possível pra ir nessa sexta-feira aí, viu?
12: Um abraço, Ivan do Vale, tô ligado, cara?
1: Eu vou fazer o possível. Eu acho que tu tem o telefone aí que eu passei pra ti. Eu vou pegar o teu telefone aqui e mandar uma mensagem. Tu me lembra que às vezes, rapaz, a gente está aqui envolvido nas notícias, na delegacia e termina esquecendo. Eu vou fazer o possível para mim sexta-feira aí contigo. Meu amigo Carlos, do aplicativo, como é que tá a cidade, amigão?
13: Fala, é Carlos Alves, motorista de aplicativo, ligado na 100,7, a melhor. É, meu amigo, o trânsito tá tudo aqui, graças a Deus.
1: Que
13: tô
1: bom,
13: deu lá de cá do São Félix.
1: Ei, rapaz.
13: Tudo aqui, a ponte funcionando, tudo bacana. Um abraço, meu amigo. Manda um abraço aí pro... Um alô aí pro Sinésio, pro Jacaré, lá na beira da Criminosa. Estão na escuta.
1: Beleza, valeu, valeu, Carlos. Carlos é um parceirão antigo, rapaz. Hoje trabalha com carro de aplicativo. Olha aí quem tá aparecendo no programa. Meu amigo Zé Wilton, rapaz. Esse é flamenguista e aguiano doente. Boa tarde.
14: Boa tarde, meu amigo Ivan do Vale. Como é que tá, meu irmão?
1: Tudo bem.
14: Tudo bem, Zé Wilton. Ei, Ivan. Que bom, né? Que terça-feira abençoada pra gente. Terça-feira porque a gente tem comemorado duas vitórias. Graças a Deus, né? A primeira foi no sábado com Águia.
1: Se classificando. É,
14: despachando o Parnaíba, né? E na segunda-feira a seleção brasileira. Coisa boa, meu amigo. É muito bom, Evan. Futebol faz tudo na vida da gente, né? E você que é um baluarte aí do futebol, que eu acompanho você há, eu acho que há uns 40 anos, e você sempre foi esse cara que gostou demais do futebol e apoiou o Águia, sempre apoiou o Águia e agora a seleção brasileira, Evan. Tá bom, meu irmão? Um abraço pra você, que Deus te abençoe aí no seu programa, que todo dia eu assisto seus programas. Tá bom, meu irmão? Um abraço, uma boa tarde.
1: Obrigado, Zé Wilton, rapaz. É um grande parceirão de muito tempo. Conheci ele, a esposa, os filhos, lá na Cidade Nova. Cara, gente boa demais, muito bacana. Irmão do João Galvão, que foi treinador do Águia. É, e hoje tá aí na direção do Águia, o Galvão. Realmente fui repórter do Águia há muito tempo. Um abraço pra ele. Alô, boa tarde.
8: Boa tarde, Evandro, rapaz, meu amigo. Boa tarde, rapaz. É, meu amigo. Evandro, e o Águia de Marabá?
1: Classificou.
8: O nosso Águia aqui, vai jogar dois jogos ou é só um?
1: Classificou.
8: Como é que vai ser esse mata-mata?
1: Agora vamos aguardar aí. O Águia já fez o primeiro jogo, já ganhou.
8: Se não me engano, parece que é domingo ou é sábado agora. É
1: sábado passado, o Águia ganhou, rapaz.
8: E aí, como é que vai ser?
1: Ganhou de 2-0.
8: É dois jogos, é? Ou é só um esse mata-mata?
1: Acho que é dois, acho que é um lá, outro cá, né? Vamos aguardar aí. Alô, Zaqueu, boa tarde, amigão. Diga aí, Zaqueu.
15: Bom dia, Nonato Dourado, aqui é o Zaqueu.
1: É, ele mandou pro Zaqueu, rapaz. Mandou pro Nonato. Aí eu não vou abrir porque às vezes ele vai fazer uma pergunta pro Nonato e eu não sei responder. Mas vamos nessa aqui. Mas tenho notícia pra dar pra você. Olha só, o Edinan Barbosa de Souza, policial militar, trabalhando ontem na VTR 0413, por volta das 5 horas e 45 minutos, ou 17, como queira, após uma informação repassada pelo fiscal de dia da Polícia Militar, ele disse que foi procurado pela filha de uma vítima que disse que o agressor, o Valentão, Moacir Cavalcante Nascimento Filho. Rapaz, ele estava valente ali na Folha 20. Espancando todo mundo, quebrando todo mundo. Estava bêbado. Né? A polícia foi atrás e conseguiu encontrar ele. Foi o jeito de impulsionar ele e levar preso. Quer dizer que o cara vai assistir o jogo, se embriaga, depois vem para casa dele para espancar a mulher, filha, rapaz. Ainda bem que a filhinha pegou o telefone e ligou para a polícia tomar providência contra esse cara. Poxa, eu não sei que diabo de bebida que esses caras bebem, rapaz, porque eu já bebi tanto. Hoje eu bebo pouquinho ali, uma, duas cervejas. Eu não, nem bebo, não gosto muito de beber. Rapaz, mas eu nunca fiquei valente, nem rico. É, porque tem cara que fica rico e valente. E as primeiras pessoas que ele quer bater é na mulher de casa. Como se a mulher tivesse culpa de alguma coisa, não sei por quê. Qual é o motivo do cara chegar em casa? Já tá errado, chegar em casa bêbado numa segunda-feira. O cara falou aqui, o Águia fez dois jogos, primeiro em casa, não, o segundo foi fora. O primeiro jogo foi fora. O Águia tinha perdido por 2-1 lá. E o segundo ele ganhou aqui, pô, 2-0, aí se classificou. Entendeu? Porque o Águia fez um gol lá na casa do adversário. Por isso o Águia se classificou. Né? Quem tá falando aqui é o Ailton Saraiva. O Águia fez dois jogos. Primeiro em casa, sábado. Segundo fora. Não sei, Saraiva. Eu sei que ele jogou fora lá no... Não sei se foi no Piauí, com esse time Parnaíba. E jogou aqui no Zinho Oliveira. Quem tiver, souber disso aí, pode mandar pra cá e explicar isso aí. E ganhou aqui. Lá ele perdeu de 2-1 e aqui ele ganhou de 2-0. Classificou o Águia. Agora ele está querendo saber se esses outros jogos também é 2-1 lá, outro carro. Bom, vamos lá para a notícia. Divino Taveira Oliveira, policial militar. Ele, sargento da Polícia Militar, trabalhava na VTR 3407, juntamente com o cabo Mário Henrique, informou que na data de hoje, por volta de 5h30 da madrugada, recebeu informação via NIOP de que um homem estaria agredindo uma mulher em uma residência localizada na rua Brasília, no bairro de São Félix, da Conquista. São Miguel da Conquista, São Félix não. Ao chegar no local, constatou que diversos pertences da vítima encontravam-se do lado de fora da residência. Dentre eles estava o fogão, colchão, roupas e outros objetos pessoais. Tendo inclusive realizado o registro fotográfico em vídeo da situação, tomou conhecimento que a vítima, não vou falar o nome dela, já havia se deslocado para a residência de sua mãe, localizado nas proximidades, e que o autor, o valentão identificado como Daniel Vitor da Silveira Santana, encontrava-se em frente à residência da mãe da vítima, discutindo com o padrasto dela. É, rapaz, a moça que ligou, né? E que diante dessa situação foi realizada a abordagem de Daniel Vitor, e que o abordado apresentava sinais de alteração psicomotora, ou seja, tinha tomado todas. Ou álcool entorpecente, era isso. Daniel Vitor Santana não ofereceu resistência da abordagem, por isso ele foi levado à delegacia, onde foi autuado na lei da violência doméstica. Rapaz, quer dizer que o cara botou a mulher para fora, botou as coisas da mulher tudo lá fora, e ainda foi na casa do padrasto, discutir com o padrasto. Você já pensou num negócio desse, rapaz? É, tem cara que é muito corajoso, né, rapaz? Às vezes vai lá na casa do pai, não sabe o que, que o pai tem. Meu Deus do céu. Deixa eu ver se tem alguém aqui que está informando alguma coisa.
16: Boa tarde, Evandro Vale. Aqui é o Nelson. E aí, Evandro Vale? O Águia vai jogar o primeiro jogo contra o ABC, sábado agora, né? Às 17 horas, aqui no Zinho. O primeiro jogo, e o segundo vai ser lá. Vai ser no Rio Grande do Norte.
1: Entendi.
16: Lá no Frasqueirão, lá.
1: Sim,
16: lá no
1: Rio Grande do Norte. Então todos os jogos é
16: o primeiro jogo é aqui, o segundo é lá, tá?
1: Entendi, tá. Não sei se foi isso que o Saraiva quis dizer, né? Também.
17: O primeiro jogo foi fora. O primeiro jogo foi fora, Evandro. Ele jogou lá no Piauí, perdeu de 2-1. Aí jogou aqui em Marabá, ganhou de 2-0 e se classificou. Foi isso, meu amigo. Agora ele vai jogar com o CRB, né?
1: ABC, né?
18: André, eu de novo. Eu tô por dentro, foi dois jogos mesmo. Esse primeiro, ele jogou o primeiro fora e decidiu em casa. Esse outro, ele joga aqui. Sábado, decide lá na Arena das Dunas, lá com a América de Natal. Porque a América de Natal, acho que com a ABC de Natal. Eu acho que a ABC tem mais uma vantagem. Esse de lá, primeiro aqui e o outro é lá.
1: Tá vendo? O pessoal tá... Três informaram aí, bacana.
19: Fala, meu amigo. É o Vando Vale, o fera da pista. Boa tarde, amigão. Tô por cá, viu? Escutando a rádio sempre, todo dia, ligado na 100,7. Aqui já são 18 horas e 29 minutos, chegando em casa. O tempo tá gostosinho aqui. 22 graus na grande cidade de Rotterdam, na Holanda. Ei! É, o Águia fez dois jogos nessa fase de mata-mata. Ele jogou o primeiro jogo lá no Piauí, perdeu de 2-1, e o segundo ele ganhou em Marabá de 2-0 e se classificou no placar agregado. Geral ficou 3-2 pro Águia, passando para a próxima fase. Entendeu? Foi isso, Evandro. Manda um abraço aí. Forte abraço aí,
1: moleque. Rapaz. Epa, os ouvintes que são inteirados. Então, Saraiva tá certo. Então, agora joga o jogo aqui no Zinho contra o ABC. E o segundo jogo vai ser lá em Natal. Né? Então, vamos torcer pro Águia ganhar aqui. Vai jogar por um empate lá, né? Mesmo que seja de 1-0, tá bom. O importante é ganhar. Vou dar uma paradinha, mas eu volto já, viu? Fique ligado aqui comigo. Zé Vaqueiro canta aqui.

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1: Sou eu aqui na Clube, sempre fazendo o que gosta, com seriedade. Agora 13 horas 41 minutos, é o Rota no seu rádio, obrigado.
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1: Obrigado pelo carinho, tamo junto aqui. E atenção. Cara, rapaz, o cara tá reclamando aqui. Eu vou acertei o placar do jogo, mas eu não fui sorteado. Beleza. Aí, rapaz, agora falar que a gente fez o papel. Todos os colegas deram a senha aqui a semana toda. Não pode falar nada. Nonato deu várias vezes. O que não pode dar, sabe que dia é que não pode dar? É no dia do sorteio. Pô, o sorteio foi hoje. Aí o cara vai ligar pro Nonato de manhã, pô, aí perde a graça do negócio. Tu tá entendendo? Aí é, tudo tem regra, tudo tem a organização, né? Aí existe uma produção por trás da gente, uma direção que as coisas são elaboradas antes. Aí, pô, não tem como. Olha, ontem, antes do jogo, eu falei, ó, até 1h30 você manda o placar do jogo. Depois de 1h30, não manda mais que eu não vou colocar. Eu não coloquei mais. E nem vou dar mais a senha. É simples assim, galera. Nós temos que ter mais, né? Rapaz, quem tá precisando mesmo, rapaz? Mais de R$1.000. Ah, meu amigo, eu ficava com rádio aqui, ó. E o telefone do lado. Igual eu falei. Pode ligar minha mulher, mas na hora do programa eu vou dizer a senha. Ora, se minha mulher depois dizer que eu tô doido, não tem nada. O importante é eu ganhar o dinheiro. Tá? O companheiro Nonato Dourado tá falando, até o final de semana será normalizado. Ah, não, assim, tá falando aqui, ó. Você que falou sobre o negócio da vacina, o Nonato ligou para a secretária e ela disse que até o final desta semana será normalizado a vacina, viu? Você que ligou aí falando da vacina. Presta atenção para depois você não ligar de novo para perguntar. O negócio da vacina até o final dessa semana será normalizado. E atenção! Davi Nascimento da Silva, policial militar. Ele estava de serviço ontem, ali na Cidade Nova. Em determinado momento, uma vítima compareceu ao local onde estavam os policiais, bastante nervosa, dizendo que vinha sendo constantemente perseguida pelo seu ex-companheiro, o valentão, Doni Edson Santos Rodrigues. A vítima disse ainda que naquela ocasião, havia marcado um encontro com outro rapaz na Praça São Francisco. Momento em que o ex-companheiro teria seguido ela até o local. Segundo o relato da vítima, o suspeito tomou seu aparelho celular e a agrediu fisicamente. E a vítima apresentou aos policiais um corte em uma das mãos, lesão, apareceu lesão lá, e que, segundo ela, teria sido causado durante as agressões. A guarnição, então, orientava a vítima acerca dos procedimentos cabíveis, inclusive quanto ao registro da ocorrência, a formalização da denúncia quando ela informou que o suspeito havia deixado o local conduzindo a motocicleta. Que após alguns instantes, a vítima disse que viu novamente o suspeito transitando próximo à viatura policial e o apontou aos militares, como sendo ele, o valentão. E os policiais, então, determinaram que o suspeito parasse o veículo, procedendo à abordagem. O elemento foi identificado como e conduzido à delegacia de polícia civil, o Doni Edson, né, o valentão. Ele parecia estar embriagado. A guarnição não presenciou as supostas agressões pela vítima, tomando conhecimento dos fatos. Então, ela tinha que ir na delegacia, comparecer, fazer o boletim de ocorrência, para que a polícia pudesse tomar todos os procedimentos cabíveis, né? Não é assim também que a polícia falou mal do cara e chega lá e fala, você tem que ver, tem que ter provas, essas coisas, né? Ou então se ela tiver hematomas pelo corpo, tá certo? E atenção, E a Najara Reis de Oliveira, policial militar, trabalhando ontem no Grupo Tático Operacional 4. Ela estava por volta de 5h47, realizando rondas ostensivas no bairro Nova Marabá, quando foi abordada por uma pessoa a respeito de represália. Optou por não se identificar. Informou que na Folha 6, nas proximidades do comercial Guedes, um elemento trajando bermudas, tá? Uma bermuda jeans, sem camisa, portando uma mochila preta a tiracolo, estaria comercializando substância de entorpecente. A polícia, de posse dessas informações, se deslocou imediatamente ao local indicado. Ao entrar na Folha 6, os policiais viram o elemento com as mesmas características e coincidiam integralmente com aquelas que a moça deu. Ao perceber a aproximação da equipe da polícia, o elemento empreendeu fuga e durante a abordagem pessoal, constatou-se que o elemento portava uma mochila preta, mencionada pela denunciante. No seu interior, 4 tabletes de maconha, 1 tablete de cocaína. Ao ser questionado acerca da droga, o abordado disse que espontaneamente que mantinha mais quantidade de droga em sua casa, localizado na Folha 16, próximo à Igreja Católica. Diante dessas informações, a guarnição se deslocou ao endereço e, após autorização voluntária do morador, identificado como José Augusto Souza Soares, realizou busca ao imóvel. Durante a diligência foi localizado mais 5 tijolos retangulares de maconha prensada, né? 1 tijolo menor, dimensão de maconha, o menor. 3 porções média de maconha também. 1 porção menor também de maconha. 8 pedras grandes de crack. O elemento foi levado à delegacia de polícia, onde foi autuado por tráfico de drogas. Ficou preso à disposição da justiça. Vou dar uma paradinha. Tem um áudio. Vou botar um áudio aqui rapidinho. Flávio Divino.
0: Diz assim. É. Boa tarde, meu amigo. É o Vando Vale, o Fera do Rádio. Ótima terça-feira pra você, meu amigo. Ontem tudo certo. Tô na seleção brasileira, né? Sim. Jogador com a camisa 13, que joga no Menguinho. Entregou a paçoca, mas no segundo tempo deu tudo certo, né? Vitória da seleção brasileira. Gabriel Martinelli fez o gol da vitória da classificação. Daqui a pouco tem um jogo, né? Noruega e Costa do Marfim. Esse jogo difícil, né? Que tá dando zebra aí. Alemanha eliminada nos pênaltis. A Holanda também. Vamos ver o que vai acontecer, né? Só jogando seus barangeiros, tamo junto.
1: Vou dar uma paradinha, mas eu volto já.
3: Tem cerveja aí? Tem! E tá gelada?
4: Tá! Que se rompa lá você, rapaz!
5: Fala comigo, bebê!
4: O embaixador?
1: Gustavo Lindo, rapaz! Gustavo

0: Elvan do Vale.
1: Sou eu aqui na Clube, sempre fazendo o que gosta com seriedade. Agora 13h53 é o Rota no seu rádio. Obrigado aí pelo carinho da sua audiência, tamo junto aqui na Clube todos os dias. Olha, ver se você já ouviu essa música em algum lugar. Se você disser que ouviu,

0: Eu acho que você nunca ouviu essa música, nem eu. Isso é lançamento aqui do meu amigo Gaúcho da Vassoura. É, amanhã eu vou colocar ela todinha, porque hoje não dá mais pra tocar, não. Tá?
1: E aí, compositor?
0: Compositor Gaúcho, rapaz. Tô te falando. Porque, rapaz, hoje nós estamos cheios de talento, né, rapaz? No Brasil inteiro. É. O Gaúcho só não canta, mas compõe. E já tem cantor aí querendo as composições dele. Então manda ela pro Nonato Dourado, pro Nonato tocar no programa dele. E atenção, o Rony Coelho Pereira, agente de trânsito, ele apresentou na delegacia de polícia Cleberton Rocha Freitas. Ele foi pego pilotando. Rapaz, ele se envolveu num acidente ali na Folha 16 com um veículo, tá? Ele estava numa motoneta de placa SZC4J17. Se envolveu com um ônibus branco de placa QI5312. Ofereceu para fazer o teste do bafômetro, o condutor da motoneta, rapaz, deu 0,98 miligramas de álcool por litro de sangue, rapaz. Rapaz, será que ele estava embriagado? Meu Deus do céu. Já o rapaz do Onix, Elias Moura, deu zero. Então, foi liberado e o rapaz que foi pego, bebo, foi preso. Não tem negócio de bater, não tem esse negócio de matar, não. Pegou, bebo, vai preso. Ainda mais se envolvendo no acidente, né? Éder Abreu Oliveira, policial militar, comunicou aqui na delegacia de polícia. Estava fazendo policiamento e apresentou na delegacia Irielton Rodrigues da Silva. Ele é acusado que nessa madrugada, por volta das 2h20, a polícia recebeu uma informação via NIOP a respeito desse roubo. A mulher havia sido vítima de roubo praticado por um homem idoso que trafegava em uma bicicleta. O fato ocorreu na rua Nossa Senhora Aparecida, esquina com a rua Cruzeiro do Sul, no bairro da Paz. A equipe da polícia, durante rondas especializadas pela Avenida Paraíso, conseguiu a aproximação ali da Praça da Liberdade, por volta de 12h45, avistar um homem idoso conduzindo a bike. Foi realizada abordagem nele. Se identificou como Erielton Rodrigues. Era ele o cara, rapaz. A vítima, eu não vou dizer o nome, uma mulher. E ele foi levado à delegacia de polícia civil. Tá? A guarnição foi conduzida com os demais envolvidos, conforme a preceitua a súmula vinculante número 11 do STF, ou seja, sobre o uso da algema. Ou você usa se oferecer perigo a terceiro, ou você não usa, tá na súmula do STF, tá certo? Minha amiga do Loura do Carro Branco, ela tá achando porque o Giovani tem uma queimadinha no Flamengo. Ele não fala com o Renato Gaúcho que pegou descendo, foi embora, largou o Vasco. Galera, estamos chegando já ao final do Rota de hoje. Olha, eu não vá pensar que eu vou encerrar o programa... com a música aqui, que o pessoal pensa que pelo ritmo acha que não é de Deus, é. O DJ Nem de Coraci, ele canta realmente uma música tudo que fala de Deus. É um ritmo diferente, é. Mas é uma forma também de você conquistar aí essa nossa juventude, nossos jovens, que todo você pode dançar também, com composições feitas diretamente para sendo um louvor de Deus, em ritmo diferente. Faz parte, tem banda aí que só toca pagode, mas tudo falando de Deus, tudo é tocado em igreja evangélica ou católica, tanto faz, tá bom? Então não vai, o Elvão encerrou o programa e não colocou, não senhor, vou colocar sim, tá? Fica tranquilo, tá bom? Estamos chegando ao final do Rota de hoje, galera. 13 horas mais 59 minutos, termina o Rota de hoje. A apresentação é nossa, é o Vando Vale.
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0: A direção geral é de Naldo Antônio. Não desligue o rádio não, hein? Vem aí Zeca Moreno e o Clube da Tarde. Eu fico por aqui, de olho na grande cidade. E você curte aí, DJ, Nem de Coraci. Deixa Deus agir, tá bom? Tô de volta amanhã, galera. Fui!

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1: E aí, rapaziada, já cheguei por aqui.
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1: Muito bem, meus amores, com a graça de Deus e a proteção de Nossa Senhora de Nazaré, cheguei para te fazer feliz. Boa tarde para você no carro, no trabalho, em casa, onde quer que você esteja, sintonizado na programação mais gostosa, Clube FM 100,7, a primeiríssima do seu coração. O seu Clube da Tarde está começando no último dia do mês, viu? Vamos juntos até 17 horas, tocando música do jeito que você gosta e você interagindo pelo zap 94-91-62-2480. E a gente continua sonhando. A gente continua sonhando muito.
4: Brasil!
1: Com o Hexa, né? Passou o Brasil, passou pelo Japão, graças a Deus. E a gente aqui, muito positivo, sonhando com o Hexa, vamos acreditar, né? Beijão pra todo mundo. Já tem aqui na Clube o nosso giro esportivo com o Rogério Brasil. Novidades dos famosos, as notícias, as oportunidades aqui do portal do Carajás. Hoje é dia também do Diário de Carajás nas nossas plataformas digitais, trazendo aí muitas notícias da região. E agora, para começar bem, a nossa mensagem positiva para você que está sintonizado aqui na 100,7, a gente começa sempre muito bem aqui, trazendo essa palavra maravilhosa. Olha, o passado já passou e o futuro ainda está por vir. Mas o presente está em suas mãos. Não carregue o peso do que já foi, nem se prenda ao que ainda nem aconteceu. A vida acontece agora e cada instante merece ser vivido com gratidão e leveza. Permita-se sentir alegria, celebrar as pequenas conquistas e enxergar a beleza no momento presente. O medo e a tristeza só têm o poder se você permitir. Escolha viver o hoje com intensidade, pois é nele que a verdadeira felicidade acontece. Aproveite cada segundo, porque a vida não espera. Vamos juntos nessa tarde maravilhosa. Participe comigo, aumente o volume.
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Esse é o Nadson Ferinha, começando aqui com 7 bilhões. Aonde você estiver, boa tarde. Vamos fazer aquela conexão com a FM 91. Começando aqui com 7 bilhões. Aonde você estiver, boa tarde. Vamos fazer aquela conexão.

0: Natal, na FM 91. 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
0: É isso aí, Zeca Moreno e Isaura Cabral. Daqui a pouquinho eu volto direto do Supermercado Líder.
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1: De volta aqui na Clube, boa tarde, 33 graus em Marabá, parcialmente ensolarado, essa tarde de 30 de junho, finalzinho do mês, estamos de volta aqui, e o Luiz está muito preocupado, né, porque veio uma pessoa do Maranhão aqui visitar ele no bairro da Paz, mas esqueceu o celular dentro de um táxi lotação ou de um carro de aplicativo.
0: Utilidade Pública.
1: Ele vai fazer esse apelo aqui na programação da Clube para ver se localiza quem está com o celular aí do seu parente que veio do Maranhão para casa do Luiz, lá do bairro da Paz. Fala aí.
2: Zeca Moreno, veio uma moça que veio passear lá em casa, mas veio mais a tia dela. Ela veio do Maranhão, acho que ela vem de Xinguara, mas a tia dela, que é minha nora, veio passear lá em casa e dormir lá em casa, agora mesmo, tá? Aí ela, essa sobrinha dela, que é de menor, que ela veio buscar aqui, que acho que ela veio de Xinguara, estão aqui em casa. Aí deixou o celular dela dentro do carro, um taxista desse de lotação. Acho que é de lotação, Evandro Valo. Ou Evandro Valo não, Zeca Moreno. Zeca, aí dentro do celular, na capa do celular, tá aí dentro do lado dela, ó. E ela tá aqui agoniadinha aqui em casa, ó. Queria que o rapaz, você fizesse aí um apelo aí, que você é 10 anos também, nós somos vizinhos também aqui. Queria que você fizesse um apelinho aí, moço, pra seu amigo aí, Luiz. É seu amigo Luiz, aqui do bairro da Paz. Mora na Luiz Gonzaga, tá?
1: Beleza.
2: Fazer um apelo pro rapaz aí, que nós paga, nós agradece. Se ele voltar e vir deixar o... Se ele voltar e vir deixar, a gente paga o frete dele, tá? Se ele voltar e vir deixar o... celular da moça, tá? Tá bom?
1: Tá dando um recado aí. Então, você que é taxista, taxilotação, se você encontrou aí o celular aí no seu carro, você pode deixar com o Luiz lá no bairro da Paz, que pertence a essa moça que veio lá do Maranhão, lá na casa do nosso amigo Luiz, lá do bairro da Paz. Então, atenção, nossos amigos taxistas aí, pode ligar no 94-9223-0762. 94-9223-0762. Ou pode ligar aqui na Clube, que a gente passa o endereço do Luiz para você entregar o celular dessa moça que deixou por esquecimento aí em um táxi aqui de Marabá, né? E tá precisando aí do seu aparelho celular.
2: Aí, Zé, ela deixou esse... Ela pegou esse carro lá no, na rodoviária do 6, ó. Até o bairro da Paz.
1: Aí então, né? Ela pegou esse táxi lá na rodoviária do quilômetro 6, com destino ao bairro da Paz, mas deixou por esquecimento o celular. Vamos ajudar aí o Luiz a ajudar essa moça também, ligando no 949-9223-0762. Utilidade Pública, Rádio Serviço aqui na Clube. Vamos ajudar. Rádio

0: Na Clube FM, no Clube da Tarde, Diego e Vitor Hugo, BG e a Cura. Já já eu volto aqui, te fazendo companhia até às 17 horas.
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Olá, pessoal da Clube, boa tarde, que delícia estar com vocês nessa terça-feira, 30 de junho. Estamos fechando o mês com chave de ouro. Dá pra sentir já aquele cheirinho de folga, de férias no ar. É isso mesmo, né? As férias de julho estão batendo na porta. Se você está com o pé na estrada ou de malas prontas para curtir aí as férias ou praia e aproveitar essa temporada maravilhosa, o recado aqui, a dica é boa, viu? Aproveite com muita responsabilidade, se joga no sol, mas não esquece o protetor e o cuidado com a família, combinado? Atenção para quem vai pegar a travessia ali da Orla de Marabá para a Praia do Tucunaré, para a turma que vai curtir aquela praia linda, precisa pegar ali a embarcação, né? Saindo da Orla, tem que ter uma atenção redobrada com a segurança. Hoje o Diário de Carajás está trazendo uma matéria, né, sobre a questão da segurança. O pessoal está se preparando, né, para garantir aí a segurança do banhista. Muitas notícias aqui no Diário de Carajás. Então use sempre o colete salva-vidas, você que vai pegar a embarcação. Respeite o limite de passageiro da embarcação, tem que ficar de olho, viu? Se não tem superlotação, siga à risca as instruções aí do pessoal da segurança. Segurança em primeiro lugar para a diversão ser completa, porque esse verão promete muitos shows, muita gente mesmo, turistas, energia lá em cima e alegria de sobra para todo mundo, viu? E hoje o calendário está marcando aqui recheado de datas comemorativas. Enquanto a gente se prepara para o descanso, vale lembrar que hoje está agitadíssimo, né? Hoje é o Dia Nacional do Bumba Meu Boi. Essa festa linda, cheia de cores e ritmos, que é patrimônio do nosso Brasil, né? Fizeram bonito aqui no Arraiá de Marabá, né? Na festa junina. Também celebramos o Dia do Mídia Social. Um abraço para você que está ligadinho na gente e acompanhando também nas redes. Parabéns aos fiscais federais, agropecuários, que garantem a qualidade da comida na nossa mesa. Parabéns, né? Hoje é a data aí dos fiscais federais agropecuários, é o dia deles. E um momento de reflexão para os católicos, que lembro hoje, protomártires da Igreja de Roma. Ufa, quanta coisa boa nessa terça-feira. E para embalar esse clima de contagem regressiva para as férias, vamos trazer mais música aqui no Clube da Tarde com o Bonde do Forró.

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0: Aqui tem música, tem informação, depois aqui do Gustavo Lima, Fui Fiel. Olha, atenção. Atenção, torcedor, notícia urgente, né? E de última hora, direto da Copa, né? Meio campista titular da seleção brasileira, Lucas Paquetá, está fora das oitavas de final do Mundial. Exames realizados nesta terça-feira em Nova Jersey confirmaram uma lesão na parte posterior da coxa esquerda do jogador. A informação foi apurada pela reportagem e a CBF ainda não se pronunciou sobre o tempo oficial de recuperação, né? A Rádio Itatiaia apurou isso hoje, né? Paquetá, que vinha sendo uma das principais peças na criação ofensiva do time do técnico Carlos Ancelotti, sentiu a lesão ainda no primeiro tempo da vitória contra o Japão e precisou sair de campo amparado pelos companheiros. Agora a comissão técnica corre contra o tempo para reorganizar o meio-campo canarinho para o duelo decisivo das oitavas de final, que acontece já neste domingo, dia 5, no MetLife Stadium. E o Brasil aguarda o vencedor do confronto entre Costa de Marfim e Noruega para conhecer seu próximo adversário. Vamos aguardar, né? Até o final do programa aqui a gente fala para você. E o nosso querido Paulo Henrique chega às 5 da tarde com o Clube na Bola para deixar você bem informado aqui na 100,7. 94-91-62-2480 é o zap da Clube.
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0: Aquele abraço para os amigos da Liberdade e Independência. Bom Planalto, você no trânsito. Como é que está o trânsito hoje? Está fluindo bem? Me fala aí, você que está aí no seu carro, curtindo a programação da Clube, você que está no celular também aí, curtindo a nossa programação. Brigadão pela audiência. Vocês do aplicativo também, aquele abraço. Você manda aqui pelo 94-91-62-2480, interage comigo. Você taxista, um grande abraço ao pessoal aí dos aplicativos, obrigado pela audiência, uma tarde maravilhosa para todo mundo. Vamos ver quem que está de aniversário hoje para mandar aqui aqueles parabéns para você. A gente sempre manda aqui aquele alôzão para os aniversariantes do dia. Quem está aniversariando hoje aí, manda aqui no zap da Clube pelo 94-91-62-2480. Muita gente aniversariando nesse dia 30 de junho, finalzinho de mês. As férias estão chegando aí logo mais. A minha querida Jane Mutran, irmã do saudoso ex-vereador Guido Mutran. Jane Mutran está de aniversário hoje. Parabéns, muita saúde e felicidade. Que essa data se repita por muitos e muitos anos mais. Quem mais está de aniversário hoje aqui? Um abração para vocês, aniversariantes do dia, né? Como é que eu faço para mandar aqui? Manda no zap da Clube, 94-91-62-24-IA, né? Como é que eu faço para mandar aqui? Manda no zap da Clube, 94-91-62-24-IA.

Família Maia, Alex Magon, o nosso abraço, né? Marcelo Gaia, grande Marcelão, parabéns para você. Adriana Lima também, Adriane Oliveira, Dejane Oliveira, ô Dejane, parabéns, saúde e felicidade. Elisângela Souza também, e a nossa querida Jane Mutran, Fabrício Costa de Moraes, Denis Silva, parabéns, Fábia Nascimento, João Batista Serra, aquele abração para você, Serginho Santos, Aline Morgana, muitas, muitas felicidades. E o que, que a gente vai tocar para os aniversariantes do dia? Raiz Saia Rodada, Zezo, Luan, essa turma boa, a vida tem dessas coisas.

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5: Alô, minha gente, boa tarde. Estamos de volta aqui no Clube da Tarde, na sua Clube 100,7. 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Brigadão mesmo pela moral, você em casa, no trabalho. Pessoal das panificadoras, dos açougue. Meus amigos aí da construção civil também, brigadão pela audiência. No carro, em casa, em qualquer lugar. Já se ligou que o WhatsApp liberou mais uma tecnologia. Veja como reservar seu nome de usuário. Novo recurso permitirá conversar sem compartilhar o número de telefone. Liberação será feita de forma gradual nos próximos meses. O WhatsApp começou a liberar a criação de nomes de usuário, recurso que permitirá conversar sem compartilhar o número de telefone, ali mais reservado, né? O WhatsApp anunciou uma das mudanças mais aguardadas pelos usuários, a possibilidade de criar um nome de usuário identificado pelo símbolo arroba para iniciar a conversa sem precisar compartilhar o número de telefone. A novidade divulgada pela Meta nesta segunda-feira faz parte de um conjunto de recursos voltados para a privacidade. Com a atualização, será possível adicionar pessoas a grupos ou iniciar uma conversa utilizando apenas o nome de usuário sem que o número de celular seja exibido automaticamente. Quer saber mais sobre essa novidade? Vai aqui no dol.com.br. Aconteceu, tá no Dol Carajás. Muitas notícias também dos famosos. Georgina Rodrigues posta fotos sensuais na praia e viraliza como musa da Copa, né? Já quer saber mais? Vem aqui e já se liga nas principais notícias. E ainda tem mais novidades para você. Tá chegando as férias de julho. Muita gente vai ser um momento de descanso. Outros vão intensificar os estudos, né? Concurso público, férias de julho, descanso para uns, intensificação dos estudos para outros. Segundo o concurseiro, um dos maiores erros cometidos durante as férias é abandonar completamente os estudos para aproveitar o período de lazer. Tem que dá um jeitinho de compartilhar isso aí, viu? Enquanto muitas pessoas aproveitam o mês de julho para viajar ou descansar, milhares de concurseiros enxergam nas férias uma oportunidade de ganhar vantagem sobre a concorrência. Com mais tempo disponível, muitos intensificam a rotina de estudos para chegar mais preparado às provas. Então tem muita gente aí que vai aproveitar esse tempo e se preparar para os concursos. Nada mal, viu? 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Vamos girar agora aqui na programação da Clube no Esporte.
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6: Alô amigos, tudo bem? Tô chegando com informações do esporte. Depois da classificação histórica para a segunda fase da Copa do Mundo, logo em sua primeira participação, a seleção de Cabo Verde terá pela frente a atual campeã mundial, a Argentina, na próxima sexta-feira, em Miami. Enquanto aguarda com ansiedade o encontro, o país vive a expectativa sobre até onde vai o sonho de Cabo Verde na Copa. E também se orgulha da chance de enfrentar Lionel Messi. Em entrevista recente a uma rádio da Argentina, o presidente cabo-verdiano José Maria Neves afirmou que deseja presentear o craque rival com uma camisa da seleção africana. Depois de derrotar o Brasil na Copa de 2014 pelo placar de 7-1 e conquistar o título daquela Copa do Mundo, a Alemanha nunca mais venceu um mata-mata na competição. Nas edições de 2018 e 2022, a seleção sequer passou da fase de grupos. Já nesta edição, 12 anos após o torneio no Brasil, a seleção alemã até avançou como líder do grupo, mas caiu na fase 16-avos nos pênaltis para a seleção paraguaia, após empatar em 1-1 no tempo normal e na prorrogação. O São Paulo iniciou negociações para tentar a contratação do volante Rodrigo Dourado, do América do México. Atualmente, o atleta está fora dos planos da equipe mexicana. Sendo assim, a diretoria tricolor fez alguns contatos para saber a possibilidade de um empréstimo com opção de compras do jogador de 32 anos. Antes de explorar esse acordo, a equipe paulista tinha negociações avançadas com o volante Newton, do Botafogo. Porém, essas conversas estão travadas e o clube passou a avaliar outros nomes no mercado. Aquele abraço a todos e até a próxima com mais notícias do esporte.
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5: Obrigado, Rogério Brasil, pela sua participação.

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3: E o Zap da Clube é o 94-91-62-24-80. Boa tarde.
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3: 15 horas e 37.

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1: Depois do som do Rio Lewis and the News, nós vamos direto para a FM 91, aquela conexão esperta para os flashes ao vivo. Vou falar com o Fernando Louro. Boa tarde, tudo bem por aí?
2: Tudo bacana aí, Zeca?
1: Tudo certo, vamos lá.
2: Vamos acionando nossa unidade móvel, chamando a Isaura Cabral, que traz as novidades desta terça-feira, dia 30. Isaura, boa tarde.
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3: 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Para FM 91 Clube, duas emissoras do Grupo RPA.
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0: João Gomes aqui na Clube 100,7. Dengo, tá precisando de Dengo aí, um abração. Daqui a pouquinho, às 5 da tarde, tem Paulo Henrique comandando o Clube na Bola. 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Clube da Tarde, todo mundo aqui ligadão na Clube.
1: Salve, salve, boa tarde, Rádio Clube. Boa tarde, Zeca Moreno.
0: Beleza?
1: Oscar, aqui de Canoas, escutando, da fria Canoas, chuvosa Canoas, mas sempre de ouvidinho, colado na Rádio Clube. Grande abraço.
0: Aquele abraço para você que acompanha a Clube, você que acompanha a Clube aí, nos aplicativos por esse Brasil afora. Brigadão pela audiência.

0: Clube FM 100,7, DJ Guga, Menos é Mais, Simone Mendes, o P do Pecado. E já tá definido, o Brasil vai enfrentar a Noruega. Noruega eliminou agora há pouco a Costa de Marfim, encerrou e será adversária do Brasil nas oitavas de final. Jogão já domingo, a partir das 17 horas, decidido. Noruega será a adversária do Brasil. Daqui a pouquinho todos os detalhes para você no Clube na Bola com o Paulo Henrique, o PH.
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2: A melhor programação da tarde tá aqui, a Família Clube participando pelo 94-91-62-2480. E aí, família, boa tarde.
3: Boa tarde, Rádio Clube, boa tarde, meu amigo Zeca Moreno, boa tarde a todos os ouvintes. Pois é, Zeca, agora é Brasil e Noruega, né? É esperar aí o placar da Copa aí pra mim jogar. Rapaz, tá assistindo aqui, eles fizeram lá uma coreografia lá de... Tipo assim, um gesto de remo, né? Eles... Foi legal, junto dos jogadores com a torcida, muito legal, entendeu? Estão querendo botar medo no Brasil com essas coreografias, mas o Brasil tem que jogar com o coração na ponta da chuteira.
2: Beleza, domingão, viu, Zé Neto? Um grande abraço pra você, brigadão pela audiência, muita fé, positividade e o Brasil pra cima deles, viu? Brigadão. Você manda o seu áudio aqui pelo 94-91-62-2480, um abração pro Luiz. Também para Sandrinha, na Folha 33, está na sintonia da programação da Clube, curtindo aqui as músicas, brigadão pela audiência, Daniel Silva Zaqueu, a Rosana Tainara, Benezinho na Marabá Pioneira, Clélio Cristina, o Edmar, um abração para todos vocês aí na sintonia da 100,7, a Daiane Carlene, boa tarde. Música.

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0: Lari Souza, Seu Amor é Tudo. Essa música apaixonante para os apaixonados. Lari Souza, teve também aqui o Harry Styles e ainda o Pablo do Arrocha, Ponto de Partida. Para Vandeleia Gomes, que está sintonizada na Clube, lá na Consulta, brigadão pela audiência, uma boa tarde. Os amigos de São João do Araguaia, São Domingo.
1: Que abraço.
0: Um abração para o Manuel Lanches, lá de São Domingo do Araguaia, está na sintonia da Clube.
1: Que abraço.
0: E os amigos da Barabá Pioneira, o Raimundo da Eletrônica, está na sintonia da Clube. Ainda o Filho, lá na sua bicicletaria, Filho Bike, conserto de bicicleta, é com esse rapaz, viu? Ainda o pessoal das borracharias, meus amigos, sintonizado na Clube 100,7. Seu Antônio e Dona Veronila aí na sua mercearia.
1: Aquele abraço.
0: Tá na sintonia da Clube. Um abração pro Cheus Jairo, Dona Keila, da do Mercado Azulão, também sintoniza a Clube. Pessoal da Vila São José, meus amigos da Sororó, um grande abraço também. Das Vilas, pessoal da Agricultura Familiar. Todo mundo ligado na Clube.
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0: 16 horas e 37.

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1: Estou aqui na Clube com alegria, um beijão para quem sintoniza a Clube. Agora vamos àquela conexão com a FM 91.
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1: E por lá está o nosso querido Fernando Louro, é hora de chamada ao vivo. Tudo certo aí, Fernando Louro, boa tarde.
3: 28 e tem camisa da seleção brasileira, chegou mais camisa da seleção brasileira.
4: Brasil!
3: Na Top 20, aqui na Nova Marabá, Galeria 28, próximo da feirinha da Folha 28. E tem Top 20 em Portes, Avenida Boa Esperança, Laranjeiras.
5: Aquele abraço.
3: Abraço aí para as meninas da Top 20. Deixa eu mandar um abraço especial também a toda a equipe da Marabike. 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Um super abraço aí aos profissionais, aos mecânicos, né? 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
3: É do Grupo RBA Marabá. Clube FM. Quem está por lá é o Zeca Moreno e a gente entra em conexão. Boa tarde, Zeca. Boa tarde.
1: Tudo certo, Fernando Louro. Um grande abraço para você, toda a equipe da FM 91. E mandar um abração também pro Gutenberg.
5: Que abraço.
1: Gutenberg lá da Marabike. Vamos para lá, não é isso?
3: É isso aí. Vamos chamando ela, Isaura Cabral. Boa tarde, Isaura.
7: Boa tarde, Fernando Louro. Olha, eu tô sentindo o som aí do Zeca Moreno, viu, na Rádio Clube. Esse som é do Zeca. O Zeca gosta de alto astral. E se tratando de uma super tarde como essa de terça-feira, né, Fernando? 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
7: 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Sentirei bastante saudades, mas até daqui 30 dias, hein? Fiquem todos com Deus. E com ele eu partirei. Tchau, tchau.
3: Legal, obrigado, isso.
1: Obrigado, Isaura Cabral, também pela sua participação. Fernando Louro.
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1: A Isaura que vai para boas férias, né? Vai dar um tempo aí, vai relaxar nessas férias de julho. Falou direto da Loja Centro, um abração pro Renan Rocha, toda a galera da Loja Centro da 28. E agora a gente volta com muito amor, Henrique Juliano, meu amor.

0: no Clube da Tarde, Henrique e Juliano. 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

0: aqui, Clube da Tarde pra você. Mandar um alusão, já mandei hoje, muitos parabéns hoje, mas pra Edneia, né? Edneia Jeremias, ela que trabalha aqui no nosso setor financeiro. Um grande abraço pra você, Edneia, ali do departamento pessoal. Edneia Jeremias, aniversariou ontem, mas eu não poderia esquecer de mandar esse abraço especial. A nossa querida Edneia, ontem aniversariando e vibrando com a vitória do Brasil, né? Tudo de bom. E aí, onde é que você tá ligadão aqui na 100,7, em casa, no trabalho? Mandar um abração especial para os amigos Luiz Despachante, lá no Lucro Cidade Nova, tá na sintonia da Clube, na Simplício Costa, também o seu Antônio e a Dona Dora, um grande abraço. A minha amiga Sandra, do Espetinho, na Avenida Manaus, um grande abraço. A Deuse Rê, a Francisca Ferreira, a Chica, mãe da Shirley e também da Sueli. O nosso abraço, tudo de bom. Meu amigo Mendes, do Areal Mendes, aquele abraço.
1: Aquele abraço.
0: Tudo de bom, né? Você na sintonia da Clube. Pessoal do bairro da Paz, do bairro Independência. Meu amigo Calixto e Dona Joyce também, aquele abraço. Lá do Barateiro da Avenida Manaus, tá na
1: aquele
0: sintonia.
1: Aquele abraço.
0: A galera do supermercado Caiçara também, aquele abraço. Vamos juntos aqui. Fala o meu nome aí, menina.
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3: Rapaz, eu quero ouvir a música. Vamos parar de conversa?
0: Muito, vamos. Vamos lá, de mais música.
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4: Já já tem Paulo Henrique aqui comunicando para você com as notícias do esporte, deixando você bem antenado aqui com tudo que está ocorrendo no mundo do esporte. Aí tudo sobre a Copa do Mundo também, né? Já está tudo definido. Então quero agradecer o carinho da sua audiência, que você tem aí uma tarde maravilhosa, você e toda a sua família. Amanhã estaremos de volta aqui na Clube 100,7. Agradecendo sempre a sua audiência e deixando aqui uma mensagem para você. Olha, a vida não é justa o tempo todo, mas é sábia o tempo inteiro. Tem coisa que você não entende agora, mas lá na frente faz sentido. O problema é querer resposta imediata. Nem tudo vem na hora. Algumas coisas vêm na maturidade, na experiência, no aprendizado. Confie mais no processo, menos na pressa. Você está sendo preparado e preparação leva tempo. Não desanime, não desacredite. O que é seu já está em movimento. Só não chegou ainda, mas vai chegar. Acredite e diga comigo: Deus, muito obrigado por mais um dia, porque você não é nada sem Jesus. Fica com Deus e até amanhã. Te convido para estarmos juntos às 14 horas aqui na coordenação Michel Garcia, na direção geral Inaldo Antônio. Vem já já aí na Clube, a Clube na Bola para você.

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6: Paulo Henrique. Opa! Já são 17 horas mais 3 minutos, hora certa para você que já está aqui na Clube, a sua 100.7, programa Clube na Bola no ar, nesta terça-feira. Hoje é 30 do mês de junho, o ano é 2026. Dia de São Marçal. Abraço a todos vocês aí que estão na sintonia da Clube. 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Um abraço aí, seu Wilson e dona Vanderleia. Aquele abraço para você. Tudo de bom, que Deus abençoe sempre.

0: Que maravilha, seu Zeca Moreno, já acompanhando aqui, né, Zeca Moreno, tudo pela Copa, já atualizando, daqui a pouquinho eu vou com o Wellington Campos. Gente da melhor qualidade, Wellington Campos, direto lá dos Estados Unidos. Marito que acompanha tudo da seleção brasileira, que ontem venceu do Japão. Falei aqui, Brasil tinha tudo para conseguir aí uma melhor performance. E contra a Noruega também. O Brasil vai pegar a Noruega, que eu vi o jogo. Uma parte do jogo, final do jogo, assisti com o Zeca Moreno aqui. Não é isso aí, meu filho. Eu só sei o seguinte, que o Brasil vai chegar nas quartas de final. Aí, bora ver quem vai enfrentar, né? Agora vamos falar tudo pra você aqui de Copa. Está rolando aí, é o Mundial de Seleções. Daqui a pouco, às 18 horas, tem mais um jogo, França e Suécia. Aí a França deve passar. Acho que não vai ter zebra, não, né? Tô aqui também para falar do que aconteceu depois do jogo do Brasil ontem. A Alemanha entrou no cacete! A Holanda entrou no cacete também! Peraí, rapaz.
1: Deixa de ser pombalesa, mano.
0: Ser pombalesa aí, mano.
1: Olha, podre.
0: É podre, meu. Te dizer uma coisa. Essa Alemanha com toda a pampa, né? Eu só na verdade, olha. Aí o Paraguai, que não é um time original, porque é lá do Paraguai. Acabou eliminando a poderosa Alemanha. Seleção paraguaia vem crescendo, seleção brasileira vem crescendo e crescendo muito. Vou logo começando a fazer meu comentário sobre o jogo da seleção brasileira. Que começando ali pelo goleiro Alisson, o pessoal está criticando bastante. Calma, que ainda é um dos melhores goleiros que temos, não é? O Alisson, você viu o que ele fez nos jogos anteriores aí. Né? Aspira confiança, sim. Apesar dele titubear ali por algumas coisas, mas é isso mesmo. Mas ele ainda é um dos melhores goleiros do mundo. Danilo, tá bem. Tô gostando de ver o Danilo. Não tá comprometendo com nada. O pessoal tá criticando também. Não vejo. Vejo o Danilo como uma boa peça aí pra seleção brasileira. Eu vejo que o Danilo pode fazer aquela diferença, né? Aquela diferença, sim. Ele parece que não está naquela boa forma física, mas eu estou achando interessante o Danilo trabalhando ali pela lateral direita. Marquinhos e o Gabriel Magalhães, para mim, uma zaga bem segura. Atualmente, eu acredito que é a melhor do que temos, né? Já a gente vê a situação também, né, ali do lateral esquerdo. Também tô gostando de ver ali o Douglas Santos, né? Tá bem. Bruno Guimarães, para mim, uma surpresa agradabilíssima. Uma surpresa incrível. Vem fazendo uma grande Copa. Vem trabalhando. No jogo de ontem, não, vamos prosseguir, né? Vamos prosseguir aí. O Paquetá também não comprometeu. Agora, o Casemiro, embora tenha feito gol, não estou aqui também para criticá-lo, para detonar o rapaz, etc. Não, não estou aqui para falar do jogo, não é? O Casemiro ontem, até que ele fez um trabalho de, vamos dizer assim, de resistência. Esta é a palavra. Por quê? Um jogador importante, de orientação, que buscou posicionar o resto da equipe taticamente, levando para seus companheiros a força para bloquear aquela O ímpeto do Japão. O time enjoado, esse time do Japão. Depois eu vou chegar lá, no que eu falei ontem aqui. Não é? No que eu falei, aliás, anteontem, a respeito da situação do Japão. Eu achava o Japão aquelas Coca-Cola todo vinha falando. Mas gostei muito do jogador chamado Ryan. Este aí fez uma grande diferença. Matheus Cunha foi um jogador voluntarioso, proveitoso. E o Vini Júnior, ao meu ver, ele sobrou naquele jogo. Só não fez o gol. Se fizesse aquele gol, seria realmente um golaço que ia consagrar esse menino pelo trabalho que ele faz. Entradas dos jogadores. Grai esse menino pelo trabalho que ele faz. Entrada.

umas duas ou três. E o Brasil massacrou. Foram jogadas de massacre ali no time japonês. Só que um time resistente, um time muito teimoso, um time que é tinhoso, não é? Duro de ganhar, mas ganhamos. Agora vai encarar a Noruega. Vocês assistiram o jogo de Noruega e Costa do Marfim? 2-1. O Haaland marcou o gol. Final. Ele sozinho, ele chutou com calcanhar, pô. Pelo amor de Deus, velho. Um tamanho daquele com um pé. O pé dele deve ser, ele deve calçar uns 52 por aí. Tamanho do pé daquela coisa lá. Deve calçar uns 52. Mas tem 5 gols na competição. Então, exige sim, claro, uma grande atenção. Mas lá, Marquinho, Gabriel Magalhães, tudo já conhece ele, rapaz. Já conhece. Não é? Principalmente o Gabriel Magalhães, que já, inclusive, foi pra porrada com ele, depois se abraçaram, foi uma situação. Ele joga os jogos lá na Europa, lá no inglês, ele é do Manchester City. Então, não há o que temer, porque é um time limitado, o time da Noruega. Eu não tô aqui diminuindo, tô falando o que eu vi, o que eu acho. Eu vi o jogo contra a Costa do Marfim, que é uma equipe que é até melhor que a Noruega, só que tem algumas inocências, né? Alguma ingenuidade. E isso demonstrou aí hoje que deixou a Noruega ganhar. Ao meu ver, a seleção brasileira chegará. Chegará. Não vou dizer que chega fácil, porque hoje não existe mais jogo fácil. Não existe mais jogo fácil. E nós sabemos que a Noruega tem suas forças aí, mas pelo que eu vi a seleção brasileira, como a seleção brasileira está fazendo, crescendo a cada jogo, certamente não deve sofrer. E nós temos futebol para passar. Claro que eu não vou dizer que o Brasil já passou, que não sou nenhum hipócrita. Mas tem futebol de sobra para vencer esse time da Noruega. Esperar. Domingo, 5 da tarde. Eu queria dizer aqui o seguinte. Assisti o jogo Alemanha e Paraguai. E vi uma soberba tão grande do time alemão que acabou pagando. Não é? Nas penalidades, o Neuer. Dizer uma coisa, Neuer. Agora o time para bater pênalti ruim é o time da Alemanha, viu? E o time do Paraguai também, velho. Quem número 9 lá já era só para matar ele e bater o longe. Oh, meu Deus do céu. Mas é isso mesmo. À noite, mais tarde, quem dançou foi a Holanda. O Marrocos, que nós conhecemos muito bem. Poderia até ter vencido no tempo normal. Se bem que é um jogo bem equilibrado. Foi um jogo para empate mesmo aquilo ali. Mas a Holanda não é mais... Não tem mais aquele, né? Aquela situação de soberana como era em tempos de outrora, né? Vamos ver. Agora é esperar. Olha, dois grandes já saíram. Eu não considero aí Costa do Marfim perigosa. Não considero também o time lá da África do Sul que saiu, né? E agora vamos ver entre França e Suécia. A França deve sobrar, já começou o aquecimento, o jogo logo mais às 18 horas. E eu espero que o time francês, possa passar para dar graça, para não perder a graça da Copa do Mundo. Ou encher de graça, né? Tem muita gente que vai torcer para a Suécia. Se bem que o time da Suécia é muito limitado, que eu vi os jogos do grupo lá da Suécia. Eu vi. E, portanto, não foi aquela coisa. A Suécia classificou em terceiro, né? Vamos ver. A França pegou a Suécia.

E depois nós teremos o jogo mais tarde entre México e Equador. Eu vou dizer para vocês que se o Brasil passar pela Noruega, ele deve pegar o vencedor. Aí depois, olha, quem passar de México e Equador vai enfrentar o vencedor de Inglaterra e República Democrática do Congo. Deve dar Inglaterra, com certeza, ou México e Equador aí, porque esse jogo vai ser equilibrado, esse México e Equador de hoje às 22 horas. Vai ser meio equilibrado. Vamos ver. E um desses deve estar no caminho do Brasil aí. México, Equador, até mesmo Inglaterra, porque a República Democrática do Congo não passa pela Inglaterra, a não ser que haja aquela zebra, como de vez em quando acontece. E vamos ver quem é que vai chegar aí. Vai cruzar o Brasil, o caminho do Brasil. Tá certo? A gente vai seguir aí para a cidade. Onde é que ele tá em Nova Jersey? É lá que o Wellington Campos está. Eu tô aqui só aguardando, fazendo contato. Que é importante demais. Posso dizer que vai ser Brasil. Está crescendo cada vez mais. Gostei muito, viu? Gostei muito, muito, muito mesmo da situação. Ih, rapaz, cadê? Faz a conexão de novo aí. De novo. Vamos lá. Pra tentar aí com o meu grande amigo Wellington Campos. Que já está mandando, trazendo aí as novidades aqui para a Rádio Clube de Marabá. A gente vem trazendo as informações aí, né? Daqui a pouquinho tem notícias do Remo, tem notícias do Paysandu. O Paysandu tá buscando desculpa, buscando as razões para falar sobre a derrota que teve pro time do Santa Cruz, meu. Te dizer uma coisa. Vamos lá com o Wellington Campos, já diretamente da cidade de Nova Jersey, onde está a seleção brasileira, o grande Wellington Campos, já falando do Brasil, Zil, aqui na caminhada rumo ao Hexa. Não é, meu caro Wellington Campos? Aquele abraço. Cadê você, meu irmãozinho? Esse Wellington Campos é o contato, isso, faz a conexão aí, tá, é justamente aí, tá, perfeitamente. Vamos lá. São 17 horas mais de 20 minutos, hora certinha para você que está aqui na sintonia da Clube, aqui o canal da Informação Total.

0: perdeu Brasil e Noruega. Agora à tarde, a Noruega venceu a Costa do Marfim 2-1. Fez 1-0 com Lusa, teve um empate da Costa do Marfim. E aí o artilheiro Haaland, aos 41, apareceu no jogo, fez o quinto gol dele nesta Copa, deu a vitória à Noruega 2-1. Brasileiros e noruegueses vão se enfrentar novamente numa Copa do Mundo. Será domingo às 5 da tarde, no horário do Brasil, em Nova Jersey, às 16 horas para nós aqui nos Estados Unidos, oitavas de final. Para quem não se lembra, na Copa de 1998, na França, Brasil e Noruega jogaram e o Brasil perdeu 2-1. Bebeto fez o gol da seleção brasileira e foi pela fase de grupos. O Brasil acabou ganhando aquele grupo. Mas agora é pensar no mata-mata. Como disse o técnico Ancelotti, no mata, quem perde, volta para casa, quem ganha, avança. Seleção brasileira perde jogador importante, que é Lucas Paquetá. Mas antes, quero trazer aqui o Danilo, que acabou falhando no lance do gol do Japão, mas depois se recuperou, fazendo boas jogadas, ajudando o time a vencer de virada a seleção japonesa. Ele analisa e diz que foi um grande teste para a seleção do Brasil.
1: Importante a resiliência, o poder da equipe, de grupo, né? Depois de um primeiro tempo onde a gente também controlou o jogo, não foi tão agressivo como no segundo. Depois, com um erro meu de passe ali, a gente acabou estando mal colocado e sofremos o gol. Mas mais importante é a resiliência, manter concentrado no jogo. Contei com a ajuda também dos meus companheiros e a gente conseguiu dar a volta ao resultado. O medo sempre existe, obviamente. O medo de ser mais esperto em alguns lances, ter mais cuidado em alguns outros. É normal ter medo, não pode ser um medo que te paralise. E penso que isso não aconteceu com a gente. Um grande teste, até porque pela forma como se desenhou o jogo, né? De sair perdendo, então a gente precisou ser resiliente, como eu falei, a gente precisou continuar equilibrado. Penso que a gente fez o dever da melhor maneira possível, a gente está satisfeito com isso, mas pé no chão, que ainda tem muita coisa para fazer.
0: Aí Danilo conosco, pós-jogo, dando esta opinião. Lucas Paquetá deixou a concentração hoje pela manhã, foi a uma clínica em Morrison, acompanhado pelo Dr. Rodrigo Lasmar, fez um exame de imagem que constatou lesão no músculo posterior da coxa esquerda. A CBF não quis dar nenhuma previsão de quando ele volta. Há uma informação não oficial que ele seria preparado para uma fase mais aguda da Copa do Mundo, ou seja, lá na frente, semifinal ou final. Lembrando que hoje é 30 de junho e a final é no dia 19 de julho. E o Brasil, no dia 5, tem pela frente a seleção da Noruega. Tá falado, meu ídolo, é com você, direto de Morristown, aqui em Nova Jersey, o Wellington Campos.
2: Tá aí então, nosso querido Wellington Campos, muito obrigado. Olha só, Paquetá fora. Paquetá fora, né? Preocupante. Será que vai ter que ficar 20 dias aí? A gente vê a responsabilidade da Rádio Clube, que te traz aqui todas as informações precisa. Isso é bom demais. Isso é muito bom. Tá? Agora, eu quero dizer que nós estamos torcendo aí. Quem entrará no lugar de Paquetá? Hein? Quem entrará no lugar de Paquetá? Então essa é, você pode mandar um áudio para mim aqui, tá me ouvindo? Mande para cá dizendo quem será o substituto do Paquetá. Quem será? Quem será? E aí vem então a pergunta, como o Brasil vai entrar aí, né? Porque muita coisa tem para acontecer, né? Muita coisa tem para acontecer. Vamos ver. Quero abraçar meu grande amigo Marombinha, o Tatá. Alô, Tatá! Tá sempre ligado na clube, né, Tatá? Obrigado aí, me dando o prazer dessa audiência. Pois é isso mesmo, Tatá. É isso mesmo. Você tem Razão. Razão. Se é que existe razão, você está coberto, meu irmão. Um abraço para você, meu irmão. Todo mundo indo pro jogo do Águia no sábado, vamos lá. Sábado, 5 da tarde, Águia e a equipe do ABC de Natal. É, meu irmão. Vamos lá, né? É isso mesmo. É isso mesmo. Vamos com tudo, meu filho. Vamos pra cima. São 17 horas mais 27 minutos. A gente vai pro intervalo. Já já eu volto. Eu quero ver a sua presença aqui, seu áudio. Mande seu áudio pra cá, tá bom? Meu amigo Poeirinha, o Águia passou, Poeirinha. Cadê você? Ainda tá aí? Abraço pra você, meu irmão. Tudo de bom. Que Deus abençoe sempre. Vamos pro intervalo. Já já eu volto aqui na Clube. 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

0: Opa! Passou aí a situação de seleção brasileira. Temos que chamar essa torcida, né? É hora de ir pro estádiozinho Oliveira, meu filho! É hora de valorizar o que é nosso, meu filho! Ora não! Temos que ir pro estádiozinho Oliveira, doa quem doer. O Águia é o verdadeiro representante do Pará na Série D. Não tem jeito. Já tomou o nosso coração esse azulão. É nosso. Então você, torcedor, tem que ir lá. Ei, como é que a gente vai querer, né, cobrar depois da diretoria alguma coisa se a gente não vai assistir o jogo no estádio? Não é isso? Rapaz, que futebol que é futebol, que se preze, tem que ser no estádio. Tem que estar presente no estádio, não é isso? É. Tem que ser. Vestir a camisa. E ir lá torcer pro azulão marabaense. Negócio de ficar só em casa, no sofá. Ih, rapaz. Acabou que fica até borocochô. Tu vai lá no estádio, tu enxerga o bicho bom. Não é teu, mas tu olha. Ora não. Assim. Ora não é. Eu vou.
1: Detonando que você gosta de dançar.
0: É. Detonar. Tem que ser assim. Temos que ir lá. Acaba tem que ir assistir lá, né?
1: Faz um pix.
0: Faz um pix que eu vou lá. Agora não vai. Faça como o Tatá, rapaz. Não perde um jogo, né, Tatá? Não vá. Bota o radinho dele lá, se manda. Ora. Tem que ir, rapaz.
2: É, mano.
0: Oi.
2: Ele é nosso irmãozinho.
0: Nosso irmãozinho, rapaz.
3: Ei, filho.
0: Oi.
3: Todo mundo sabe. Tu não te garante.
0: Eu me garanto sim, rapaz. Eu vou lá.
4: Eu tô brincando.
0: E para de graça, viu? Tu para de graça.
4: Detona, pegar.
0: Quero ver meu grande amigo Claudoberto. Nunca vi o Claudoberto lá, rapaz. Tem que ir lá. Agora o Claudinho. Amigo Claudinho. Um pensador faz o que dá na trilha. É, esse Claudinho é fera demais. Não perde o jogo do Águia. Meu amigo Alvarenga, Marcelo, todos vão sempre no estádiozinho Oliveira. 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Corra para o Zinho Oliveira. Encha o Zinho Oliveira. Tem que ser Zinho Oliveira. É nossa casa. E tem que fazer negócio de... Vamos ensinar o ABC. ABC. ABC. Ora não. O D não é, né? D não vai. É C só. O ABC tá na série D. Vai fazer o quê? Meu amigo, tá ligado, meu amigo André? Fala, Andrézão! André Vasconcelos, meu amigo, meu irmão, gente boa. Grande Andrézão, prazerzaço, André, obrigado pela audiência. É, você tá onde, André? Me diz aí onde é que você tá. Polêmico disse que ia me mandar um áudio, cadê o áudio, Polêmico?
5: Boa tarde, Rádio Clube, boa tarde, meu amigo PH, boa tarde a todos os ouvintes. Boa tarde, pois é, PH, para a Alemanha ontem, eu tava torcendo demais para a Alemanha perder, porque só a Alemanha mesmo e a Inglaterra, na Inglaterra não, tinham condições de a Itália tinha condições de chegar no Brasil, né? 4 títulos, né? Mundial. E aí eu tava torcendo por isso, que a Alemanha... Podia chegar lá também, né? Uhum. Mas eu gostei demais, torci muito. Agora é Brasil e Noruega, né? Ainda não tem um placar ainda, eu vou aguentar aqui um pouco mais, que é pra me dar o meu placar. Mas é isso aí, meu amigo. E com Deus, tenha um bom trabalho aí, Zé Neto, diretamente aqui da Vila Ponta de Pedra.
0: Esse é meu amigo Zé Neto. Essa questão que ele tava torcendo contra a Alemanha, porque a Alemanha já tem 4 títulos, é tetra, né? nós somos penta. O único penta, o único com 5 títulos é o Brasil, que vai pro 6º agora. Embora tenha aí a França querendo encostar, a Argentina também, a Argentina é tri, né? Parabéns. Parabéns. Seu... Diga aí, meu querido polêmico.
6: Fala, PH, você tá beleza? Rapaz, sabe o que eu tava pensando aqui? Já que o Brasil passou ontem pelo Japão na cagada, seria melhor se ele pegasse a Bósnia pra poder jogar lá em Boston ou em Chicago. Aí ficava bacana, né? Jogar em Boston ou Chicago, jogar com a Bósnia, já que ele passou na cagada com o Japão, né? Aí ficava show, menino. Valeu, tô conectado aqui, tô ligado.
0: Em Chicago... Eu vou repetir de novo aqui, que ele fez uma cagada só nesse áudio dele.
6: Fala, PH, você tá beleza? Rapaz, sabe o que eu tava pensando aqui? Já que o Brasil passou ontem pelo Japão na cagada, seria melhor se ele pegasse a Bósnia pra poder jogar lá em Boston ou em Chicago. Aí ficava bacana, né? Jogar em Boston ou Chicago, jogar com a Bósnia, já que ele passou na cagada com o Japão, né? Aí ficava show, menino. Valeu, tô conectado aqui, tô ligado.
0: Ai, meu pai celeste. Bora, quem é que ganha aí? Será que a França vai fazer o quê? Quem é que a França... Vocês não falaram nada sobre o Paquetá, rapaz. E agora? Paquetá tá fora do jogo de domingo. Esse polêmico é complicado. A gente vai pro intervalo. Já já eu quero falar de... Azulão Marabaense, o Águia vai enfrentar a equipe do ABC. Águia neste momento no Zinho Oliveira, já saindo, né? Já deixa o Zinho Oliveira. Meu grande amigo Luiz Carlos Vink, não tá treinando nesse momento, tá treinando nesse momento o Águia de Marabá. O Águia mais pop de todo o sul e sudeste do Pará. Vamos com tudo, Azulão Marabaense. Vamos com tudo. Porque esse Azulão Marabaense, se passar pelo ABC, meu amigo, depois eu tenho uma coisa aqui para falar. O presidente Ferreirinha tem uma bomba para dizer. Mas depois eu falo, depois do intervalo. Vamos pro intervalo, já já eu volto. 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
2: Paulo Henrique! Beleza! Que bom estar com você aqui na Clube. Olha aí, falando aí do Clube do Remo, o Clube do Remo publica uma nota, não é? Uma nota aqui, deixa me ver, não é? Olha, diz a nota aqui. O Clube do Remo informa que os atletas Patrick de Paula, Diego Hernandes e João Pedro não fazem mais parte do elenco para a sequência da temporada. João Pedro rescindiu o contrato em comum acordo com o clube. O atacante disputou 27 partidas com a camisa azul marinho, marcou 7 gols, sendo 2 deles na partida que garantiu o acesso do Remo à Série A do Campeonato Brasileiro. Já Diego Hernandes encerrou seu vínculo de empréstimo com o Leão. O atacante deixa o clube após 33 jogos com 3 gols marcados. Patrick de Paula também encerra sua passagem pelo clube com o término de seu contrato de empréstimo. O volante disputou 14 partidas e marcou 2 gols. O Clube do Remo agradece aos atletas e deseja boa sorte na sequência de suas carreiras. Tá aí então, Diego Hernandes, Patrick de Paula e João Pedro, eles estão fora do Clube do Remo. Fora. Né? Então agora é esperar aí o que vem pela frente do Leão Azul Paraense para fazer a diferença, né? Vamos ver. Esses 3, eles já estavam, né? Eu costumo falar aqui é o seguinte, inclusive falei até para o técnico Luiz Carlos Vink, que é meu amigo. Meu amigo, o clube conseguiu chegar a uma divisão superior, ele que continue, né? A sua história, o clube continue a sua história. Mas aqueles jogadores, o elenco completo, poucos servirão para permanecer na próxima competição, na próxima divisão. Remo manteve cerca de 60% do time da segunda divisão que subiu. Nós falávamos aqui todos os dias, eu, Rogério Brasil, o próprio Natanzinho, que não caberia isso ao clube que sobe. Tem que renovar o elenco num total. E aqueles jogadores que deram acesso, muito obrigado. Vocês fizeram, tá aqui o dinheiro de vocês, vocês foram contratados para isso, muito obrigado. Não é? Agora é o seguinte, viu, seu Danúbio? Um time que passa para uma primeira divisão, disputou a segunda divisão, aqueles jogadores não servem. Tem que contratar jogador de nível. É assim. Infelizmente, o futebol é assim. A gente convive ano após ano aqui. Ah, mas pro cara deu a vida, não sei o quê. Quer dar uma oportunidade? Mantenha ele. Mas não coloque ele como sendo uma das principais contratações, uma das principais forças ali, não. Ele vai complementar o grupo. Vai completar o grupo. Você vai manter os mesmos jogadores. Ah, não, porque os caras foram. Meu amigo, muito obrigado. Subimos, mas a realidade é outra. A categoria é outra. Nós cantamos em versos e prosas aqui. Falamos e falamos mesmo. Aí, meu irmão. O Remo manteve e agora tá aí. Né? Correndo atrás. A gente já sabia que ia ser dificuldade grande. Vai se salvar? Só Deus sabe, mas tá lutando para isso. Né? Tá buscando novas contratações. E tem que contratar. Tem que contratar. Vamos então falar do maior clube do interior do estado, aquele que resgatou a Tuna Luso brasileira para a Série D do ano que vem. Parabéns, Águia!

0: Azulão Marabaense, com trabalhos no Zinho Oliveira nesta tarde. Técnico Luiz Carlos Vink está aí, trabalhando, visando o jogo contra a equipe do ABC. Será no sábado, às 17 horas. E olha, torcida, precisamos ir lá. Precisamos ir no estádio. Porque para fazer a coisa legal, tem que estar presente no estádio, meu irmão. Tem que estar olhando, tem que estar lá, olhando nos olhos dos jogadores, né? Interagindo com eles, gritando, é tu aí, é muito bom, tá bom? Então, sábado, seu lugar é no Zinho Oliveira. Os ingressos já vão ser colocados à disposição. Presidente Ferreira, essa diretoria do Águia aí precisa ser valorizada. Ah, palavras do presidente Ferreirinha, nós vamos subir. Mas pelo que eu tô vendo, eu vou ter que entrar com um ofício pra nos rebaixar. Como é que é, PH? Ele te falou isso? Falou. E não me pediu segredo, por isso que eu estou falando. Você disse, olha, PH, não é pra falar. Mas ele não me pediu segredo. Você não me pediu segredo, presidente. Então eu tô falando aqui. Vamos subir pra Série C. Mas logo em seguida eu vou mandar um ofício pedindo para nos rebaixar. Por quê? Nós não temos estádio. Série C tem que ter estádio com capacidade para 10 mil torcedores. 10 mil torcedores. O presidente tem razão? Claro que tem. O Águia é uma equipe tradicional, uma equipe ranqueada do futebol brasileiro. Uma equipe ranqueada. Ranqueada. Depois de Remo e Paysandu, é o Águia de Marabá. Busque o ranking da CBF. Busque o ranking. E precisa ter valor, gente. Precisamos ter um lugar para chamar de nosso. Precisamos ter um estádio com estrutura condizente. Não é? E não estou aqui esculhambando com o prefeito, não, que é a autoridade máxima desse município. Estou aqui bradando para que empresários, para que governantes possam contribuir para o êxito desse município em termos futebolísticos. Porque eu sempre digo que o Águia é a maior mídia desse município. O Águia está todos os finais de semana elevando o nome desse município. É Águia de Marabá. Quando o cara da televisão lá do sul, né? Tem um canal, o canal Metrópole, está transmitindo os jogos aí. O Águia de Marabá. O Águia de Marabá. Qual é o nome que sai aí na mídia? Né? Quando o cara da Globo lá do Rio de Janeiro diz, olha, fulano de tal vai jogar com o Águia de Marabá. É Marabá, meu irmão. Marabá todo mundo já sabe aqui. Entendeu? Quando o cara da Bandeirante fala o nome do clube, é Águia de Marabá, meu irmão. Então, é Águia, meu irmão. Não tô aqui exagerando na situação. Tô só falando a verdade. Espero que sim. Um abraço, Zeca. Então precisamos, meu irmão, valorizar esse clube aqui. Alguém tem que ajudar o prefeito, alguém tem que buscar mecanismos, alguém tem que fazer com que possamos ter um estádio condizente com a realidade que é o clube. O clube cresceu, o clube subiu, o clube evoluiu. E precisamos do apoio. E é nesse momento que eu brado aqui. Nesse momento que eu grito, que eu falo. Porque precisamos de dar um real valor ao clube que representa esse estado nesse momento. O Águia vem, subsequentemente, vem fazendo uma sequência de anos, sendo a terceira força do futebol do Pará. Queiram ou não aceitar, vocês vão ter que aceitar. E precisamos valorizar isso. Nós aqui da emissora, nós da imprensa, até que fazemos. Nós precisamos ver ações de autoridades do estado. Não é só aqui de Marabá, não. Do estado. É bola na rede, sacode para que possamos ter pelo menos um estádio condizente com a realidade do clube. Me desculpem o desabafo, mas eu estou com o presidente Ferreirinha nesse momento. Parabéns, presidente. A postura. Porque você fazendo isso, não é vergonha para o Águia, não. É para envergonhar os governantes desse estado. Precisamos do apoio do governo do estado. Precisamos do apoio do governo federal. Precisamos de... É o momento de buscar. Tá chegando aí, ó. Esse mês em diante já começa a campanha aí. Os caras vão vir aqui. Eu quero voto pra Câmara Federal. Eu quero voto pra Assembleia Legislativa. Eu quero, né, ser governador, eu quero ser isso, quero ser aquilo. Os que deixam aqui? O que é que deixa? O que é que fica aqui? Então é o momento agora a gente buscar esse apoio. O momento é agora. Parabéns, presidente. Tamo junto. Tá chegando aí o cartaz esportivo aqui na Clube. Já já a bola vai rolar pra França e Suécia. Em Nova Jersey. Tchau, meu povo. Um abraço. Abraçando a tia Rosa, tá ligada na Clube. Minha querida Valéria. Todo mundo aí na sintonia da melhor. Alô, meu caro Ailton. Alô, Mi Santo. Um abraço. Boa tarde.
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0: anjo do Senhor anunciou Maria e ela concebeu do Espírito Santo. Eis aqui a serva do Senhor, faça-se em mim segundo a vossa palavra. E o Verbo se fez carne e habitou entre nós. Rogai por nós, Santa Mãe de Deus, para que sejamos dignos das promessas de Cristo. Oremos. Infundi, Senhor, a vossa graça em nossas almas, pela encarnação do vosso Filho, pela sua paixão e morte, cheguemos à glória da ressurreição por Cristo nosso Senhor. Desça a bênção de Deus Todo-Poderoso, Pai, Filho e Espírito Santo. Amém.
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0: Alô, amigos do esporte, carinhosamente, boa noite. São 18 horas mais 2 minutos em Belém. 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Está no ar o cartaz esportivo desta terça-feira, 30 de junho de 2026. Vamos conferir os destaques em cartaz.
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2: Paysandu.
3: Parte defensiva do Papão da Curuzu está sendo trabalhada pelo técnico Júnior Rocha. Zagueiro Quintana se despede do Paysandu Esporte Clube. Maurício Garcês pode ser a bola da vez. E Papão segue ajustando para vencer fora de casa.
4: Zagueiro está de volta ao estádio Baianão. Atacante que fez o gol do acesso agora está 100% fora do elenco azulino. Goleiro vive a expectativa de retorno ao arco do Leão Azul. E no futsal, o Remo é o grande campeão.
5: Casa do Futebol.
6: Conselho Arbitral começou a definir tudo sobre a terceira divisão estadual. Amanhã, nova diretoria assume a Casa do Futebol. CBF confirmou os dois jogos do Águia na sequência do Brasileiro da Série D. Tuna Luso Brasileira aguarda a confirmação da CBF para preenchimento de calendário na temporada de 2027.
7: Jerônimo Bezerra.
8: Haaland volta a marcar e Noruega é adversário do Brasil no próximo domingo. França e Suécia já estão jogando a 4 minutos 0 a 0. Série B com um jogo hoje. Três partidas vão fechar hoje a 12ª rodada da Série C.
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11: Brasileira perde jogador importante que é Lucas Paquetá. Mas antes, quero trazer aqui o Danilo, que acabou falhando no lance do gol do Japão, mas depois se recuperou, fazendo boas jogadas, ajudando o time a vencer de virada a seleção japonesa. Ele analisa e diz que foi um grande teste para a seleção do Brasil.
12: Importante a resiliência, o poder da equipe, de grupo.
9: né? Depois de um primeiro tempo onde a gente também controlou o jogo, não foi tão agressivo como no segundo. Depois, com um erro meu de passe ali, a gente acabou estando mal colocado e sofremos o gol. Mas mais importante é a resiliência, manter concentrado no jogo. Contei com a ajuda também dos meus companheiros e a gente conseguiu dar a volta ao resultado. O medo sempre existe, obviamente, né? O medo de ser mais esperto em alguns lances, ter mais cuidado em alguns outros. É normal ter medo, não pode ser um medo que te paralise. Penso que isso não aconteceu com a gente. Um grande teste, até porque... pela forma como se desenhou o jogo, né? De sair perdendo, então a gente precisou ser resiliente, como eu falei, a gente precisou continuar equilibrado. Penso que a gente fez o dever da melhor maneira possível, a gente está satisfeito com isso, mas pé no chão, que ainda tem cliente, como eu falei, a gente precisou continuar equilibrado. Penso que a gente fez o dever da melhor maneira possível.

0: preparado para uma fase mais aguda da Copa do Mundo, ou seja, lá na frente, semifinal ou final. Lembrando que hoje é 30 de junho e a final é no dia 19 de julho. E o Brasil, no dia 5, tem pela frente a seleção da Noruega. Tá falado, meu ídolo. É com você, direto de Morristown, aqui em Nova Jersey, o Wellington Campos.
1: Valeu, ídolo, obrigado pela participação, obrigado pelas informações. Paquetá fora do jogo contra a Noruega, o Casemiro deve ir para o jogo, seguramente irá para o jogo, foi só uma fadiga muscular. Tem até a possibilidade do Rafinha, de repente, aparecer na partida, ou pelo menos como opção, vamos aguardar para conferir, é melhor esperar. Agora, há um fato curioso, né? Começar com você, Castilho, nesta história de confrontos entre Brasil e Noruega, o Brasil nunca venceu a seleção norueguesa. Brasil e Noruega já se enfrentaram 4 vezes na história do futebol, com 2 empates e 2 vitórias da Noruega. O Brasil marcou 5 gols e a Noruega marcou 8. Em 1988, num amistoso, Noruega e Brasil empataram em 1-1. Em 97, em outro amistoso, a Noruega meteu 4-2 do Brasil. Em 98, na Copa do Mundo, o jogo que o Wellington citou, Brasil 1, Noruega 2. E um amistoso em 2006, último confronto entre as duas equipes, tivemos Noruega 1, Brasil 1. Tabu é para ser quebrado, né, Cacá? Aquele abraço, boa noite. Boa noite, Carlos Castilho. Eu quero ouvi-lo, Amazônia, quero ouvi-lo. Pode falar, Cacá. Abrindo aí o microfone para a gente poder trocar ideia, falar um pouco sobre este futuro do Brasil na Copa do Mundo, este confronto contra a Noruega no próximo domingo, 5 da tarde. Aliás, que domingão vai ser este, hein? Porque nós vamos ter 11 da manhã, Ipiranga de Erechim e Paysandu pela Série C. E aí vamos emendar, né? Vai ser domingo de futebol de 9 da manhã até meia-noite. Porque o Bola na Torre será excepcionalmente às 23 horas. Então nós vamos seguir com a Copa do Mundo também em destaque. E aí, Cacá? Que você...
2: Oi, tudo bem por aí?
1: Tudo bem, Cacá. O que você acha? Tabu é ou não para ser quebrado? Vamos acabar com esse bafo da Noruega, Cacá?
2: Sempre tem a primeira vez, Guerreiro. Detalhe que você não lembrou aí. 2 desses jogos nós fizemos pela Rádio Clube.
1: Verdade, verdade.
2: O amistoso de 97, tá?
1: Verdade.
2: E a disputa é pela primeira fase, né, de grupos de 98.
1: Sim.
2: Lembro até que outro famoso lance do pênalti cometido pelo Júnior Baiano.
1: Sim, que só dois dias depois ele foi confirmado por uma imagem de uma TV sueca.
2: Pois é, eu lembro que ficou um debate. Não houve pênalti.
1: Não, debate não, aqui para nós, esculachamos com o árbitro da partida.
2: Sem dúvida nenhuma.
1: Por 2 dias depois tivemos que pedir desculpa. Aliás, falar em pedido de desculpa, você também já pediu desculpa pro Casemiro, Cacá?
2: Não.
1: Não, não pediu. Não.
2: A crítica foi feita ao Casemiro. Aqui para nós, o primeiro tempo do Casemiro foi terrível.
1: Verdade.
2: Ele apareceu no segundo tempo. Aliás, o Brasil começou bem, né? O jogo de ontem. Começou bem, dominando o jogo, depois cedeu espaço. Tomou aquele gol numa bobeada do o Danilo, foi entrevistado aí pelo Wellington e até reconheceu. Mas não adianta só reconhecer, é não repetir.
1: Exatamente.
2: Porque em jogo decisivo uma falha pode ser fatal. Mas eu acho que o Casemiro não é o volante dos meus sonhos, eu te sou sincero.
1: Uhum.
2: Acho que já poderíamos ter um jogador assim com maior poder de criação, mas ele é um grande líder. E aparece nos momentos decisivos, aquele gol de cabeça dele, né? Foi fundamental. Mas, voltando agora para o jogo que nós vamos ter pela frente, repara bem, Todo mundo estava com medo do Japão, não estava?

0: Sim.
1: Porque o Japão estava invicto até então. Estava todo mundo com medo do Japão. E o Brasil ganhou do Japão. Agora, todo mundo está com medo, não é da Noruega, é do Haaland. O Haaland hoje fez pouca coisa. Agora, ele é letal.
0: É. Apareceu a oportunidade e coloca para dentro.
1: Pois é, ele fez até o gol, a bola foi dada para ele de presente e ele deu um toquezinho e comemorou a classificação. Te confesso que eu estava torcendo mais pela Costa do Marfim.
0: Aliás, eu também. Né?
1: Aliás, eu acho que ele...
0: não poderia ser diferente, Cacá. Todos nós estávamos torcendo pela Costa do Marfim, aqui para nós.
1: É, como torcemos ontem pelo Paraguai, né? Como antes tínhamos torcido pelo Equador.
0: É.
1: Então,
0: torcida madrugada por Marrocos também. Torci por Marrocos.
1: Sem dúvida nenhuma. Então a gente fica torcendo pelos que a gente considera, mas é mais emergentes, não é? Essa aqui é a grande realidade.
0: Já a gente vai falar mais de Copa do Mundo, porque o Paulo Sérgio Pinto está acompanhando a reunião do Conselho Arbitral do Paraense A3, lá direto do Hotel Princesa Louçã, e traz informações para nós aqui dentro do cartaz. Boa noite, Sensa.
2: Oi, Guerreiro.
0: Tudo bem?
2: Tudo na paz, graças a Deus. Tudo tranquilo, né?
0: Tudo tranquilo, Sensa. Melhora o posicionamento aí para ver se a gente consegue um áudio qualificado aí do Hotel Princesa Louçã. Vamos ver. Vai lá, Sensa. Estamos com dificuldade de áudio do Paulo Sérgio. Ali é realmente um ambiente muito fechado.
2: Deixa eu tentar ouvir aqui o Theo Filho, diretor de competição Série A3. O que é que temos de surpresa para essa temporada dessa Série A3 para isso? Boa noite. Boa noite, meu amigo. Boa noite a todos os ouvintes da Rádio Clube. Boa noite a todo mundo que está na bancada. Mais um arbitral, conduzido de maneira tranquila, como as coisas têm que ser.
0: Daqui a pouco o Paulo Sérgio Pinto volta aí.
1: Lá vai gol.
0: É? Tem gol. Você tá torcendo pela França?
1: Pra variar.
3: Olha o gol do Mbappé aí, ó.
0: Tá impedido. Calma. Olha o coração de vocês. Vocês agora viraram franceses, rapaz. Vocês estão querendo um gol antes da confirmação.
1: Não, você sabe que eu sempre fui amante da França, né?
0: Agora
1: da
0: vamos esperar pra conferir. Temos
3: e, deixa, e deixa eu me defender, Guilherme.
0: Lance ajustado, né?
3: E não é questão, de eu ser francês ou defensor da França, mas eu defendo o futebol bonito. Eu defendo o craque.
0: É verdade. Seria mais um gol do Mbappé, né?
3: Com certeza.
0: Vamos esperar a checagem, né? Já houve. Rápido já. E rasteiro, né?
3: Não, já voltou pro 0-0.
1: Não demorou.
0: Não, é porque, na verdade, é um impedimento semiautomático que a própria bola identifica. É na hora, não tem negócio de esperar muita coisa, não. Foi um lance extremamente ajustado.
1: Né,
0: eu vou te dizer uma coisa, se fosse no nosso VAR aqui, ia demorar uns 10 minutos para saber se o cara estava impedido ou não.
3: É, mas isso aí foi só um sinal, daqui a pouco vem outro.
0: Para traçar as linhas e tudo mais. Quer dizer que você acha que a França vai golear? É isso, Jerônimo?
3: Se vai golear, eu não sei, mas que vai passar, eu seria capaz de apostar.
0: Eu vou girar a equipe aqui para saber, enquanto Paulo Sérgio tenta um melhor posicionamento lá do Hotel Princesa Louçã, para conversar com o Del Filho, quem é o protagonista da seleção brasileira nesta Copa do Mundo? Neste momento, quem é o principal jogador, o principal nome da seleção? Eu não estou colocando aqui artilharia, eu estou colocando importância de grupo. Para você, Carlos Castilho.
1: Olha, eu estou entre o Vinícius Júnior e o Bruno Guimarães.
0: Escolha um.
1: Mas eu vou ficar com o que trabalha mais coletivamente, Bruno Guimarães.
0: Pronto, é o meu voto também. Bruno Guimarães, para mim, ele acaba sendo não apenas uma liderança técnica em campo, mais uma liderança de capitão, mais do que o Marquinhos. O Bruno Guimarães joga, chama a torcida para jogar e ele tem sido espetacular nas assistências, sem dúvida alguma, um jogador importantíssimo para este momento de crescimento da seleção brasileira. Você, Jerônimo?
3: Aí eu vou com o relator.
0: Também, né?
3: É.
0: Muito bem. Quem mais? Tinho Menezes, Paulo Cacheado. Aliás, falei no Paulo Cacheado. Foi até um ato falho, mas é a força cósmica do hábito.
3: É, exato.
0: Paulo Cacheado está ainda se recuperando de um momento de muita tensão que ele viveu nos últimos dias. graças a Deus, está bem, família bem, dona Sandra bem, mas quem está cobrindo o Clube do Remo nesses dias é o nosso querido Francisco Urbano. Então, Dinho Menezes, para você, quem é o principal jogador da seleção brasileira, analisando esses quatro jogos da Copa do Mundo, principal jogador em termos de conjunto na seleção? Dinho, boa noite.
4: Boa noite, Guerreiro. Eu vou ficar com o Vinícius Júnior.
0: Vinícius Júnior para o Dinho Menezes. Para você, Chico Urbano.
5: É, pela regularidade, o Bruno Guimarães, né, Guerreiro, também, né?
0: Bruno Guimarães. Então, 4-1 para o Bruno Guimarães, sem deixar de tirar também a importância do Vini Júnior como o principal artilheiro da seleção brasileira. Muito bem, vamos falar logo do Paysandu. Paulo Sérgio ainda com alguma dificuldade, mas o que nós tivemos hoje foi o conselho arbitral do Campeonato Paraense da Série A3, o que seria a terceira divisão. É bom lembrar, hoje o futebol paraense tem três divisões, todas as três divisões com 12 equipes em cada uma delas. Dinho Menezes, o Paysandu publicou hoje, né, a nota da saída, da rescisão de contrato do Jefferson Quintana, né, Bola de Fogo? Está aí na tela para você.
4: Exatamente, Jefferson Quintana. Aliás, no sábado eu já adiantava isso, que ele ia deixar o Paysandu, como deixou ontem e hoje, de forma oficial o Paysandu se manifestou. Paysandu agora corre atrás de um zagueiro também, né? Zagueiro para repor aí a saída do Quintana. E essa dupla de zaga ainda não está ajustada, até porque com o Bispo parece que o Castro fica com a falta de confiança, um não confia no outro, bate em cabeça. Então tem que ter um zagueiro que imponha respeito ali na zaga do Paysandu Esporte Clube. Então, a partir de agora, além de um lateral, um meia, um volante e um atacante de beirada, também um zagueiro.
0: O Quintana ficou desde março de 2024 no Paysandu, disputou 62 partidas, fez 4 gols e foi bicampeão da Copa Verde, campeão da Copa Norte, campeão paraense e da Supercopa Grão-Pará. Contrato rescindido hoje. Agora, o Dinho colocou dessa insegurança do Castro ao lado do Bispo. Interessante, você está do lado do Bispo, você deveria ficar tranquilo, cheio de fé, né, Cacá?
1: Mas tem de falar com o Papa, né, Guilherme?
0: Também.
1: Se não falar com o Papa, o Bispo só não resolve.
4: Não, pior que eles estão no Papa título do Norte.
0: É verdade.
1: Exatamente. Mas o Papa título do Norte não entrou nos dois últimos jogos. Essa aqui é a problemática. Vamos à solucionática, como diria o Dario Peito de Aço. Guerreiro, vamos aí analisar friamente o Quintana.
0: Nesta temporada, praticamente não jogou.
1: No todo. Né? Ele estava na equipe que rebaixou o Paysandu também.
0: Verdade.
1: No ano passado.
0: Verdade.
1: Né? Agora, o problema da sensação de perda com o Quintana, embora o Quintana tenha jogado pouco este ano, né? Viveu muito no departamento médico Alves Celeste. Mas o problema é que não se encontrou. Quer dizer, o jogador que mais casou com o Castro nesta temporada chama-se Arley. Pelo menos na minha ótica. Foi o jogador que teve, vamos dizer, um casamento mais correto, né? E que deu frutos para a equipe do Paysandu. Mas não era o zagueiro que o Paysandu gostaria de ter, né? Primeiro, efetivo. Nos dois jogos que o Paysandu perdeu, este ano, no Campeonato Brasileiro, o Quintana não estava. Ou estava? Para mim, eu não estou lembrado.
0: Não estava.
1: Não estava.
0: Não. Né?
1: O jogo passado ele não estava. E aquele jogo, eu fiz aquele jogo que o Paysandu perdeu para o
0: Inter de Limeira. Para a Inter de Limeira.
1: Primeiro foi o Figueirense, né?
0: Os dois últimos jogos o Paysandu perdeu em Belém.
1: Os três últimos jogos o Paysandu perdeu para o Figueirense lá em Santa Catarina, perdeu aqui para a Inter de Limeira.
4: E perdeu para Anápolis.
1: É.
0: Também não lembro do Quintana ter jogado
4: Não jogou.
0: Não jogou, né?
1: Também não jogou. Então, essa, vamos dizer, a ausência dele foi sentida pela defensiva do Paysandu, que, aliás, era um dos setores da equipe Alves Celeste que mais passava, no meu entender, efetividade, tranquilidade.
0: Bom, hoje o Paysandu também publicou uma outra nota com relação à cirurgia do Matheus Vargas. Hoje de manhã, ele fez a cirurgia de revisão de reconstrução. Olha só, a cirurgia de revisão de reconstrução do neoligamento cruzado anterior do joelho esquerdo. Foi hoje cedo e o doutor Edilson Andrade conduziu a operação, que foi acompanhada pelo fisioterapeuta Mário Carvalho. Ele deve receber alta amanhã e vai começar as atividades de reabilitação. Que fique tudo bem aí com o nosso Matheus Vargas, passando por um momento de provação. Agora, Dinho, como é que foi o trabalho de hoje, movimentação? Você falou desta preocupação com o sistema defensivo do Paysandu, né, Bola de Fogo?
4: Exatamente. Aliás, esse trabalho, primeiro, começou na semana que passou, né, para essa partida contra o Santa Cruz, o trabalho de finalização. Por quê? Porque o técnico Júnior acha que o Paysandu está pecando nas finalizações. E agora, ele também está trabalhando bastante o posicionamento melhor da zaga e da proteção da zaga. Né? Proteção da zaga também. Então, os dois pontos do time em uma partida que vem tirando o sono do técnico Júnior. Inclusive, na última coletiva, ele falou dessa preocupação em relação ao sistema defensivo do Paysandu, Guerreiro.
0: É verdade, sistema defensivo do Paysandu, que tomou 3 gols do Santa Cruz, precisa de ajustes, e ele vai trabalhar essa semana toda para ajustar a equipe. Esse jogo de domingo tem um ponto, né, Castilho, que deve ser também avaliado. Com certeza a comissão técnica do Paysandu está observando tudo isso. É que muita chuva, são chuvas intensas acontecendo nos últimos dias na região sul do Brasil, Erechim, com precipitações de percentual altíssimo, e há uma preocupação. Campo está encharcado, pesado, difícil. Então, é um outro ponto também que o Paysandu tem que se preocupar, até por este momento em que o Paysandu vive, eu não vou dizer um declínio físico, mas um declínio mental na competição. E isso pode atrapalhar também a vida do Paysandu neste jogo fora de casa. É bom lembrar que foi fora de casa que o Paysandu conquistou sua última vitória contra o MAC, lá em São Luís do Maranhão, Cacá.
1: Olha, eu diria o seguinte, o enredo deste jogo do próximo domingo, às 11 da manhã, ele é parecido com o enredo passado diante da equipe do MAC. Claro que não dá para mensurar as duas equipes que têm perfis diferentes. Mas o Paysandu tinha perdido um jogo fora, ou um jogo dentro de casa, e foi jogar com o MAC.
0: Isso.
1: Lá em São Luís do Maranhão. E aconteceu o que eu chamei de recuperação dos pontos perdidos em Belém. Então, para esse jogo de domingo, o Paysandu pode também fazer isso, né? Porque perdeu um jogo que ele era favorito aqui em Belém e pode recuperar esses pontos lá em Erechim. Tomara que aconteça isso, né?
0: É o que se espera. O Paysandu, o Dinho até destacou hoje, nos eletrizantes da tarde.
1: Quase.
0: Fica calmo, Cacá, fica calmo. Você está antecipando, você está tão ansioso pelo gol da França que você não está deixando nem o Gel Bezerra respirar aqui. Está agoniado.
3: Tem que informar na frente, mas tudo bem.
1: É, mas foi na trave.
3: É que a bola foi na trave, bateu no zagueiro.
0: Ele fez
1: lance parecido de ontem, né?
0: Lance de Totó, né?
1: Repique lá na área do Japão, que não entrou também.
0: Que não entrou também. Essa bola...
1: Normalmente eu me afobo, eu me adianto nesses lances.
0: Porque você se emociona. Você se emociona. E futebol é emoção, não tem jeito. O Mbappé, mais uma vez, bem posicionado, chutou, a bola explodiu na trave, no pé da trave, né? Será que a trave tem pé? Vamos lá. Mas foi no pé da trave.
3: Pior do pé da trave é lá onde a coruja dorme, que eu nunca vi.
0: Coruja. Você nunca viu a coruja dormindo ali? Eu já vi.
3: Ah, daquele local não.
0: Eu já vi. Eu ia falar alguma coisa do Dinho. O que é que eu ia falar do Dinho? Deixa eu ver se eu me lembro aqui. Rapaz, o Dinho falou hoje nos eletrizantes da tarde o quê? Ah, sim, lembrei, tá vendo só? é que o Paysandu não perde a terceira posição, mesmo com os três jogos de hoje.
4: Exatamente.
0: Né? Mesmo com os três jogos de hoje à noite. Aliás, quais são os três jogos, Jerônimo, para fechar esta 12ª rodada da Série C? Confere aí para nós, por favor. Jerônimo. Agora o Jerônimo está torcendo, rapaz. Ele foi... Ele foi acompanhar o Mbappé.
4: O Castilho assumiu o meu lugar, deixa eu ver o jogo.
3: Não, rapaz, enquanto eu fui aqui no jornalismo.
0: É?
3: Rápido, resolvi uma situação, você acha de me chamar, mas tudo...
0: Só para você dizer para nós os três jogos de hoje da Série C para fechar esta 12ª rodada.
3: Ah, isso é mais fácil do que tirar bombom da boca de criança.
0: É. Então diga.
3: Caxias e Anápolis, já, 19h30. Às 20h30 nós teremos Volta Redonda e Amazonas, Botafogo da Paraíba e Brusque.
0: Muito bem. E o Paysandu não perderá a terceira posição. Diga, Cacá.
6: Um detalhe. Se você observar e ouvir e analisar, essa rodada da Série C, nenhum dono da casa conseguiu vencer.
0: Olha aí nenhum. O detalhe. Olha aí o detalhe. Você não viu isso, Jerônimo Bezerra. Mas Carlos Castilho viu. É realmente o novo informante... do Banco de Informação.
3: Ele e Paulo Sérgio Pinto são...
6: Um detalhe, duas vitórias, só uma de visitante, que foi do Santa Cruz. Foi um jogo, assim, muito de resultados iguais, né?
0: Muitos empates na rodada, sem dúvida.
3: O Santa Cruz meteu logo as 3-1 para o Sandu, né? Também ganhou bem.
0: Bom, é bom lembrar uma outra coisa com relação a contratações que o Dinho falou agora... Paysandu, além do que já estava previsto, tem que contratar mais um zagueiro, vai em busca de atacante, meia, lateral. A janela foi antecipada, a gente já vem destacando isso há alguns dias, né? A janela nacional foi antecipada a partir da semana que vem, a partir de segunda-feira que vem, janela aberta e quem sabe o Paysandu anuncie contratações. Aliás, daqui a pouco o Dinho vai falar da possibilidade do Garcês. Garcês pode voltar para o Paysandu. Vamos aguardar, mas primeiro eu vou com o Paulo Sérgio Pinto agora, melhor posicionado, trazendo o Delfilho aqui no cartaz. Fala, Sensa!
7: Oi, Guerreiro, boa noite.
0: Boa noite.
7: Nós falamos aqui do Congresso Técnico da Federação, mais um da Federação, Del. Quais as novidades para 2026 da Série A3 Estadual? Boa noite.
8: Boa noite, meu amigo Paulo Sérgio Pinto, mais uma vez aqui presente, né? Homem que sabe tudo de Federação Paranaense de Futebol, acompanha todos os atos, todos os trabalhos, base feminino e não podia faltar no futebol profissional. Mais uma reunião feita, mais um arbitral, acho que de maneira muito tranquila você acompanha os trabalhos. Hoje a Federação envia, né, a primeira versão do regulamento de maneira muito antecipada. Não acabou do clube chegar numa reunião e ser surpreendido, né? A gente manda pelo menos com uma semana de antecedência, então o clube tem tempo suficiente para poder ler e fazer uma avaliação. Né? E aí, no dia da reunião, a gente coloca para votação apenas os destaques. Tá? Então, a gente definiu. Esse ano, a competição tem uma novidade, que é a pré-A3. Né? O último colocado ano passado, nesse caso, o Tiradentes, vai fazer esse jogo preliminar, né, com o Paropeba, que é um clube que se reorganizou para participar do futebol profissional. Então, o vencedor desse duelo de ida e volta, primeiro jogo em Belém, o segundo jogo em Paraopebas, vai participar da terceira divisão, que vai ser uma competição com 12 equipes, dividida em 4 grupos, cada grupo com 3 representantes, jogos de ida e volta. Uma competição, a pré-A3 inicia ali, os dois jogos serão 23 e 30 de agosto, e a terceira divisão, a nossa A3, se iniciará pelo dia 5, 6 de setembro. Primeira fase, né, dos grupos A, B e C vão ser jogos meio de semana, final de semana, como tu pudeste ver, que foi definido pelas equipes. Né? E o grupo D, que é o grupo que vai ter o time de Altamira, o time do Gavião KTG e o clube que vencer a PA3, a gente vai entender como é que vai ser essa formação final do grupo para poder definir como é que vai ser essa lógica e logística de jogos. Tá? Então, a gente está muito feliz, muito tranquilo, fazendo esse arbitral com bastante antecedência, para que as equipes possam se organizar, escolher seus atletas, sua comissão técnica, fazer o preparativo financeiro e a federação também.
7: Primeira fase classificatória, segunda, terceira e quarta, jogos de ida e volta e a final com um jogo apenas.
8: Quarta de final, que é a segunda fase de volta, a semifinal e de volta, e a final só jogo único com o mando de quem fez a melhor campanha ao longo da competição.
7: em relação à competição, os dois sobem para a Série 2 de 2027 e dois descem ou permanecem na Série 3.
8: Exatamente, os dois times melhores colocados, dois finalistas vão subir para a segunda divisão em 27. E aí, como é a nossa última divisão, a 3, então vai depender se ano que vem a gente vai ter novos clubes habilitados, do ponto de vista de reorganizados ou de novos filiados.
7: Sucesso sempre, Del.
8: Muito obrigado, meu amigo. Agora eu vou te dar férias, viu, Paulo? Vou te dar férias agora. Que nada, as competições continuam. A gente está aí com Sub-17 acontecendo. Em agosto tem muita competição feminina. Quinta-feira já tenho uma reunião com as equipes que disputam futebol feminino, do Sub-15, Sub-17, Sub-20. A federação não para.
7: Primeira divisão. Congresso técnico será quando e onde?
8: Vamos lá. Eu brinco, e as pessoas na federação brincam comigo, que eu falo do mundo ideal e o mundo real. O mundo ideal é que a gente realize já esse congresso em setembro. Tá? Já realize em setembro, porque a gente já conhece os dois times que subiram. Nós já conhecemos o Urumajó e já conhecemos o Isabelense, as equipes que vão jogar a primeira divisão no ano 2027. Então a gente quer fazer de maneira muito antecipada isso, para que a gente possa organizar outros pontos de competições que a gente precisa avançar. Tá? Do ponto de vista comercial, do ponto de vista da imagem da competição, a questão de estádios que a gente precisa avançar, a questão de logística, quanto mais cedo a gente fizer, mais cedo a gente consegue bloquear voos aéreos, consegue bloquear deslocamentos rodoviários e marítimos. Então, a gente vai fazer com essa calma, quer fazer com essa calma, no entanto, não vou cravar, porque eu não posso cravar. Essa é uma vontade nossa, mas a gente tem alguns pontos para discutir com assim que o presidente voltar de viagem. O presidente está acompanhando o representante da nossa federação na Copa do Mundo. E assim que ele voltar, com certeza a gente vai afinar esse discurso para que a gente tome uma decisão a respeito da realização do arbitral. Se vai ser em setembro, se vai ser um pouquinho depois.
7: Obrigado, Del. Está aí, Del, diretor da Federação para esse futebol. E tudo explicado em relação à Série 3 do Campeonato Estadual. Tá bom, Guerreiro?
0: Tá bom.
7: Já,
0: bom
7: demais. Muito mais aqui.
0: Tá certo. Obrigado, Sensação. Enquanto isso, a França continua tentando, mas não marcando.
3: Voltou a bater uma bola na trave, né?
0: Mais uma na trave.
3: E de bicicleta.
0: Por bola na trave já está 2-0, né? 2-0 para a França em bolas na trave.
6: Duas na trave devia valer um gol.
0: Pelo menos isso, né? Muito bem, já volto com o Dinho Menezes. Você está acompanhando aí também, né, Bola de Fogo? Está vendo o jogo aí? Está gostando da França, Dinho? Tá animado com a França?
9: Rapaz, a França, para mim, até aqui, pelo que eu vi nessa Copa, a Argentina e França, tecnicamente, são os destaques.
0: Aí o Dinho Menezes, destacando as duas principais seleções, atual campeã do mundo, que é a seleção argentina.
3: E atual vice.
0: E atual vice, e que foi campeã em 2018, tô certo?
3: Sim, mas eu destacaria ainda, não fui perguntado, mas a Espanha.
0: Mas pode falar.
3: A Espanha.
0: A Espanha, você coloca no mesmo patamar?
3: Também.
0: Eu coloco França, Argentina e aí tem uma prateleira embaixo. Aí, nessa prateleira...
6: Com Espanha, né?
0: Nessa prateleira de baixo eu coloco a Espanha.
6: Também mais um terceiro de bom nível entre Espanha ou Inglaterra.
0: Eu não incluiria a Inglaterra na segunda. A minha primeira prateleira.
3: Você já prestou atenção?
0: França e Argentina. França.
3: Você já prestou atenção?
0: Segunda prateleira, Argentina. Aí vem, aqui embaixo, eu colocaria Espanha, não colocaria a Inglaterra. Não colocaria a Inglaterra nesse momento. Inglaterra, para mim, não está entregando o que eu imaginava que ela pudesse entregar. Colocaria o Brasil, sim. O Brasil, para mim, já está olhando aqui para a prateleira superior, está querendo chegar lá. Diga, Jerônimo.
3: Também, o Brasil também, penso igual você. Agora, você já prestou atenção, eu acompanhei os dois jogos e tô esperando essa próxima partida dessa seleção, que eu acho que pode ser uma seleção que vai trazer problemas para as outras, chama-se Estados Unidos da América.
0: Vamos esperar. Estados Unidos, eu torço muito pelo México, eu quero ver muito esse jogo de hoje.
6: México não tomou nenhum gol até agora, Guerreiro.
0: Eu quero ver esse jogo hoje. México e Equador passaram, fora Cabo Verde, que é a queridinha da Copa, mas eu vivi grandes emoções vendo o México em campo e vendo a reação equatoriana no jogo contra a Alemanha. Então, para mim, esse é um jogo especial. Hoje, 10 da noite, estarei concentrado para assistir esta partida.
3: Argentina e México foram as duas seleções que passaram 100%, né?
0: Não, tem mais uma. São três. Não tem mais uma?
3: Vou já verificar. Para mim, só são dois.
0: É? Será que a França não passou com 100%? Hein, Jerônimo? Veja aí nos seus alfarrábios.
3: Vou verificar para tirar a prova.
9: Não te esquece que o Cerrado Guerreiro já é certo.
0: Muito bem.
6: Perde uma.
0: É, vamos lá, vamos lá. Cadê o Chico Urbano? Chico Urbano?
5: Guerreiro, estou acompanhando Remy Mirassol, está 0-0.
0: Remy Mirassol?
5: É, França e...
0: Ah, tá certo. É, França e Suécia. Olha, certo. Deixa eu só repassar aqui para o meu amigo Jerônimo Bezerra os resultados da França. França 3, Senegal 1. França 3, Iraque 0. E França 4, Noruega 1. Tá certo? Então, três jogos, é três vitórias.
3: Então, realmente, eu acabei de verificar também. Está aqui no grupo I.
0: Exatamente. Muito bem.
5: Foi o delay dele, já.
0: É, o delay. Urbano, me fala aí.
5: O Tchamba.
0: O Tchamba chegou na madruga, já trabalhou hoje, né? Ah. Já temos, inclusive, imagens do treino do Clube do Remo, que aconteceu há pouco. O Remo trabalhou mais um dia de trabalho nesta intertemporada azulina. E fala Remo, aí como é que foi a movimentação com a volta do Tchamba.
5: É, e o Remo trabalhou de manhã, né, Guerreiro? Dois períodos.
0: Isso, dois períodos hoje.
5: E agora à tarde, com a presença do Tchamba, finalmente chegou o zagueirão, xerifão do Clube do Remo. Isso causa tranquilidade, evidentemente, ao técnico Léo Condé, no sentido de já contar com o jogador em termos de treinamento. O Remo vem treinando taticamente, técnica, enfim, cobrança de escanteio, de falta e tudo que você possa imaginar, porque nessa segunda etapa, sem esquecer que vai acontecer ainda o último jogo do primeiro turno, que será contra o Corinthians, do Itaquerão, né, o último jogo do Remo. O Remo precisa, na verdade, pontuar. Se puder conseguir uma vitória diante do Corinthians, tudo bem. Se não, pelo menos roubar um ponto, já é de suma importância nessa luta do Remo para sair da zona do rebaixamento. Mas a novidade, sem dúvida, foi a presença do Tchamba já treinando, já voltando ao gramado, principalmente do estádio Baianão.
0: É, realmente uma espera, são 10 dias, né, de atraso, digamos, do Tchamba por problemas de documentação.
5: Exatamente.
0: Mas há tempo suficiente para que o Tchamba possa entrar em campo
6: e agora
0: no jogo contra o Corinthians. Olha aí, vamos ao banco de informações com Carlos Castilho. Vamos lá.
3: E é ele, Mbappé, né?
0: É, eu chamei o Castilho, Jerônimo.
3: Então deixa ele informar.
0: Quem fez o gol, hein, mano?
3: Quem fez o gol, hein, mano?
0: Quem foi, Kaká?
6: Mbappé.
3: Mbappé, ele empatou. O Mbappé empatou. É. Empatou agora com Haaland, com 5 gols. E o Lionel Messi
0: tem com seis.
3: Tem 6 gols. Lembrando que o Lionel Messi, ele mesmo, lá da Argentina. Só 6 gols da Argentina, todos dele.
0: Não, a Argentina fez 8 gols. Ele fez 8 gols?
3: Ei, rapaz, eu tô...
0: Rapaz, o que está acontecendo com você hoje,
3: Jerônimo? O que está acontecendo?
5: Estou preocupado com a França.
0: No jogo contra a Jordânia, o Messi só entrou aos 15 do segundo tempo. Já estava 2-0 para a Argentina. E ele fez o terceiro gol de falta.
3: É.
0: Então são 8 gols da Argentina, 6 do Messi. O detalhe, Castilho.
6: Gol parecido com o do Vini Júnior, do Mbappé. Da esquerda, puxou, limpou e botou lá naquele lado onde o Vini Júnior gosta de colocar.
0: 1-0 para a França em cima da Suécia. Já merecia, né, Kaká?
6: Ah, duas bolas na trave.
0: Estava sobrando. Se virasse o primeiro tempo 0-0, a Suécia tinha que agradecer aos céus, né? Agora,
6: sem dúvida.
0: Meu ídolo Gyökeres não está fazendo nada nesse ataque da Suécia. Ele e o Isaac, os dois homens avançados da Suécia, não estão conseguindo achar espaço. Essa seleção francesa é realmente muito impressionante. Mas em competição curta, jogo único, nem sempre a melhor ganha. Olha aí, olha só. Tá vendo como são as coisas? Às vezes acontece, uma bola cruzada, alguém joga para dentro, iguala tudo. E agora a Suécia teve a sua chance de empatar a partida. Bom, falando ainda do Clube do Remo, o Jerônimo.
3: Eu já esgotei, já esgotei.
0: Não, eu pensei que o Jerônimo já ia fazer o noticiário do...
5: Sim, sou eu.
3: Não, já esgotei.
5: Sim, sou eu, Urbano.
0: Sim, sou eu, Urbano. Pensei que ele já ia fazer o noticiário do Clube do Remo também. Bom,
5: João Pedro, né?
0: Hoje, oficialmente, o Remo anunciou a saída do João Pedro, que já sabia que ele não ia ficar, e aproveitou para anunciar também os outros dois, que já, todo mundo já sabia há muito tempo, Diego Hernandes e o jogador Patrick de Paula. Três jogadores anunciados oficialmente pelo Clube do Remo.
5: O João Pedro rescindiu o seu contrato com o Remo, como um acordo, sem problema nenhum. O atacante disputou 27 partidas com a camisa do Leão Azul. Marcou 7 gols, sendo 2 deles na partida que garantiu o acesso do Remo à Série A do Campeonato Brasileiro. E o Diego Hernandes, como você bem falou, e o Patrick também, sem problemas nenhum, não fazem parte mais do grupo do Leão Azul, no elenco azulino para a temporada, continuando a sequência da temporada 2026, Guerreiro.
0: A nota diz, o Clube do Remo informa que os atletas Patrick de Paula, Diego Hernandes e João Pedro não fazem mais parte do elenco azulino para a sequência da temporada. João Pedro rescindiu seu contrato em comum acordo, ele disputou 27 partidas, marcou 7 gols, 2 deles naquela partida do acesso. Diego Hernandes encerrou seu vínculo de empréstimo com o Clube do Remo e ele deixa o clube após 33 partidas com 3 gols marcados e 2 assistências.
5: O Patrick de Paula também encerra a sua passagem pelo Clube do Remo com acabando o seu contrato.
0: Isso, contrato de empréstimo, ele jogou 14 partidas e fez 2 gols pelo Leão Azul. Castilho, a gente já sabia de tudo isso, mas hoje o Remo oficializou, além do Patrick de Paula e do Diego Hernandes, a saída do João Pedro. Quem mais deixa saudade, Cacá?
6: Eu acho que o Diego, porque ele foi um fator decisivo. Os dois foram importantes na subida do Remo, né?
0: Uhum.
6: Diego Hernandes com aquele gol de falta em cima do Paysandu, que foi, vamos dizer, o ponto de equilíbrio, né? Ou desequilíbrio naquele momento. Porque ainda estava embolado ali no clássico, né? E ele fez aquele gol de falta quase no final. O João Pedro, porque nos dois, no jogo final diante do Goiás, fez os dois gols que levou o Remo à Série A do Campeonato Brasileiro. Eu não sou viúva do João Pedro. Na torcida, azulino fenômeno azul, tem muitos que lamentam a saída do João Pedro. Mas se eu tivesse, vamos dizer, opinar entre João Pedro e Poveda, acho que o João Pedro foi mais útil. Ah, não, mas o Poveda está disputando a Série A, o João Pedro praticamente não jogou na Série A, mas eu acho que o papel, o João Pedro, ele fazia marcação sob pressão, aquela marcação alta, né? E participava bem, e os dois gols foram importantes. Eu acho que, por exemplo, se comparar o Carlinhos, que ainda está pendurado nessa folha do Leão, o João Pedro deu muito. O Carlinhos não fez nada até agora.
0: Mas o Carlinhos, ele já saiu, apesar de não ter saído, né? Ele já está fora. O Remo só não consegue se livrar do contrato, né?
6: Pois é.
0: E o João Pedro, hoje, nas redes sociais, ao se despedir, ele fez algumas colocações muito do coração, né? Mostrando até mágoa, né? Num dos pontos ele disse: eu procuro a felicidade e onde eu me sinta bem. Se não me querem em um lugar, eu busco outro, porque o mundo é muito grande e lindo. Não tenho medo de sair para ir à procura da minha felicidade. Desabafo do João Pedro, deixando o Clube do Remo. Muito bem, e o Marcelo Rangel estará seguramente no jogo contra o Corinthians, ele já está na fase de transição, já se preparando aí.
5: Exatamente.
0: E deve jogar contra o Corinthians no dia 23 de julho, né? Daqui a 23 dias, exatamente.
5: Com certeza. É a expectativa do próprio atleta, que ele é um atleta, né? Se cuida bastante, é um profissional da mais alta qualificação, muito responsável. Também a expectativa da diretoria, comissão técnica e dos torcedores, que vê no Marcelo Rangel o líder do Clube do Remo, como goleiro, como tranquilidade ali do setor de defesa. Então, é uma garantia que o Remo possa fazer um grande jogo diante do Corinthians e, consequentemente, trazer um bom resultado, o retorno do Marcelo Rangel após o tratamento e a reabilitação do processo que ele teve após cirurgia.
0: Bom, hoje a CBF divulgou a tabela da terceira etapa da Série D do Campeonato Brasileiro, a tabela detalhada, sábado, 17 horas, lá no Zinho Oliveira, o jogo da ida entre Águia e ABC, E no outro domingo, dia 12, 16 horas em Natal, ABC e Águia. O Águia já tem calendário completo para o ano que vem. A Tuna ainda sonha com a possibilidade de um calendário completo. Ela perdeu a oportunidade de carimbar este calendário completo ao garantir vaga para a terceira fase, foi eliminada pelo Iguatu, então perdeu essa chance, mas vai esperar até o final do ano, porque tem algumas vagas da Série D do brasileiro que são preenchidas pelo ranking de clube. E a Tuna tem possibilidades, boas possibilidades, viu, meu caro Chico Urbano, de conseguir entrar pelo ranking na Série D. Não tem uma garantia, é uma possibilidade. Neste momento a Tuna está fora, mas quem sabe, né? Vamos ver aí até o final do ano.
5: Premiada pela sua incompetência, diga
0: não,
5: assim, né?
0: Não, premiada pelo ranking, não é pela incompetência. Não, diga se assim, o ranking lhe garantia, ela conquistou um direito que tinha. Né?
5: Exatamente, mas para o futebol apresentado, nos últimos tempos, o negócio está pegando. Né?
0: Aí... Dinho Menezes, a pergunta que não quer calar. Garcês está de volta ao Paysandu, Bola de Fogo? Sim ou não?
9: Olha, Guerreiro, é o seguinte, o Garcês, ele entrou em contato com uma pessoa da diretoria do Paysandu, dizendo, né, da vontade dele de retornar ao Paysandu, né? Ele disse, olha, eu já passei por outros, tenho convite de outros, mas eu fui respeitado e muito comemorado pela torcida do Paysandu. Nunca vivi o que eu vivi no Paysandu. Ele ganha 160 mil né, na equipe da Chapecoense. Ele não descarta a possibilidade de reduzir esse valor. Né? E depois disso, eu já soube que ele foi procurado. Garcês procurado. Acredito que ele possa ser esse de beirada que quer o Paysandu pela esquerda.
0: Olha aí, importante. Isso vai ser repercutido hoje lá no Resenha Bicolor, né, Dinho? Com certeza.
9: Certamente com o vice-presidente, o Serênio, o Ícaro Serênio, que vai estar com a gente.
0: Que beleza. Resenha Bicolor, hoje às 20 horas, aqui na Clube Castilho. Na hora certa, 18h55, intervalo do jogo da França, para você tomar sua coalhada e assistir o segundo tempo posicionado naquela sua poltrona especial. Poltrona de van, eu diria, Cacá.
6: É, repara bem. Um ataque. Olha, Dembélé, Mbappé e Onize. Quer pensei. Mais?
0: Basta isso, né,
6: Cacá? Mais guerreiro. É demais. É demais.
0: É demais.
6: Tá ok, Guilherme.
0: Valeu, boa coalhada, Cacá.
6: Um abraço. Ah,
0: valeu, tchau. Já a gente volta com os eletrizantes em cartaz.
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7: Última do Leão, Urba.
8: Leão é o campeão do primeiro turno do Campeonato Paraense Sub-15 de Futsal. A equipe azulina venceu o São Domingos por 3-2 no ginásio do Nel e garantiu a taça do primeiro turno da competição, Guerreirão.
7: Agora a Federação Sensação.
9: Quarta-feira, com expectativa para a transição da nova diretoria da Casa do Futebol. Diretoria que vai assumir a FPF até 2030. 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
7: Muito bem, agora vamos para o banco. Quem será o adversário do Paraguai na próxima fase, hein, Gel Bezerra?
10: Eu creio que seja a França, ela pelo menos está vencendo por 1-0 no intervalo de jogo. Hoje já acompanhamos Costa do Marfim 1, Noruega 2, Noruega e Brasil vão jogar no domingo às 17 horas. A França, repito, com gol de Mbappé, vai batendo a Suécia por 1-0, intervalo. Quem passar daí pega o Paraguai, como você já disse. México e Equador vão jogar às 22 horas. Quem passar daí vai pegar Inglaterra ou Congo, que vão jogar amanhã. 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Às 20 horas de hoje tem Botafogo de Ribeirão Preto e CRB. Pela Série C, repetindo, Caxias e Anápolis. Daqui a pouco, às 19h30, às 20h30, Volta Redonda e Amazonas, Botafogo da Paraíba e Brusque.
7: Muito bem, estamos fechando o cartaz esportivo, anunciando na sequência o Musical Esporte Clube com o Jerônimo Bezerra. Depois tem a Resenha Bicolor com o Dinho Menezes. E mais tarde, as últimas do esporte com o repórter que não dorme, Magno Fernandes. Tchau, pessoal. Saúde a todos. Boa noite.
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16: Da agricultura familiar com um recorde de financiamento, 97 bilhões e 300 milhões de reais.
17: A repórter Graziele Bezerra acompanha o anúncio do plano neste momento e traz para a gente os detalhes ao vivo. Boa noite, Graziele.
18: Boa noite para você também, Luciano. Boa noite para a Luciana e para o ouvinte da Voz do Brasil. Dos 97 bilhões de reais destinados para fomentar a agricultura familiar, mais de 85 bilhões serão destinados ao PRONAF, que é o Programa Nacional de Fortalecimento da Agricultura Familiar, um aumento de quase 9% do crédito comparado à última safra. O dinheiro poderá ser aplicado em programas de crédito, seguro agrícola, compras públicas, assistência técnica e extensão rural. A ministra do Desenvolvimento Agrário e Agricultura Familiar, Fernanda Machiavelli, destacou as operações de crédito que terão juros reduzidos.
19: Eu estou falando que agora quem quiser produzir alimento nesse país tem juros de 2% para contratar crédito para a agricultura familiar para quem quer produzir alimentos. E se quiser produzir alimento orgânico ou agroecológico, a taxa de juros, presidente, agora é 1%.
18: E o plano também amplia o limite de crédito para a unidade familiar de 53 para R$ 74 mil. Reais. Outra novidade dessa edição é o Pronaf B Habitação. Quem vive no campo vai poder fazer financiamentos com limite de 10 mil reais para reformar a casa ou fazer instalações sanitárias. Serão 5 anos para quitar, além de desconto de até 40% para quem pagar a conta em dia. Outra novidade é o Terra à Mesa Garantia Safra, com mais de 400 milhões de reais destinados à inclusão produtiva, adaptação climática e fortalecimento da produção de alimentos para mais de 60 mil famílias do semiárido brasileiro. O governo do Brasil também anunciou programas para melhorar a governança no campo e agilizar a regularização fundiária de imóveis rurais, públicos e privados. Devolvo para vocês, Luciano, Luciana.
16: Obrigada, Graziele, pelas informações ao vivo aqui na Voz do Brasil.
17: E para o agronegócio, o governo do Brasil anunciou um plano safra também com valor recorde.
16: São mais de 525 bilhões de reais com taxas de juros reduzidas.
17: O plano traz incentivos também para os produtores comprometidos com a agricultura sustentável.
20: O Plano Safra 2026-2027 é o maior da história destinado à agricultura empresarial. Ao todo, o governo do Brasil anunciou nesta terça-feira 525 bilhões e 100 milhões de reais em linhas de crédito para médios e grandes produtores rurais. São quase 9 bilhões de reais a mais que na safra anterior. O objetivo é fortalecer a produção agropecuária, ampliar a oferta de alimentos e manter o Brasil entre os maiores produtores e exportadores do mundo. Do total anunciado, 384 bilhões e 900 milhões de reais serão destinados ao custeio da produção e à comercialização da safra. Outros 140 bilhões e 200 milhões de reais vão financiar investimentos em irrigação, armazenagem, inovação tecnológica, compra de máquinas e equipamentos, recuperação de áreas produtivas e geração de energia renovável. O presidente em exercício, Geraldo Alckmin, disse que os números representam um compromisso do governo com a produção de alimentos e investimentos no campo.
21: Ano passado, batemos recorde de produção e a expectativa esse ano é de 353 milhões de toneladas.
20: Outra novidade é a redução das taxas de juros em linhas estratégicas de financiamento. No PRONAMP, programa voltado aos médios produtores rurais, a taxa caiu para 9% ao ano. Também houve redução em programas voltados à irrigação, agricultura sustentável, armazenagem e inovação. A expectativa é ampliar o acesso ao crédito e estimular novos investimentos no campo que já exporta e produz números recordes, disse André de Paula, ministro da Agricultura e Pecuária.
0: O agronegócio brasileiro representa hoje cerca de 1/4 de toda a riqueza produzida no país. O PIB da agropecuária cresceu 11,7% o ano passado. 1 entre cada 4 empregos de brasileiros está ligado ao agro.
20: O Plano Safra também amplia os incentivos para práticas sustentáveis. É mais oportunidade para quem produz, destacou o ministro da Fazenda, Dário Durigan.
13: Tivemos também os bônus que incentivam sustentabilidade no agronegócio, que podem dar um prêmio de 0,5 pontos percentuais, seja para quem tem o CAR normalizado, seja para quem adota boas práticas agropecuárias no sentido da sustentabilidade.
20: Desde 2023, o governo do Brasil tem ampliado os recursos à agricultura empresarial. Nos últimos 4 anos, foram 4 recordes, saindo de 364 bilhões para mais de 525 bilhões de reais. Reportagem Pablo Mundim.
16: Brasil, Argentina, Uruguai e Paraguai. Esses países formam o Mercosul, que reúne 73% do território sul-americano.
17: Responsável por 65% do PIB da região, o bloco se reuniu hoje em Assunção, no Paraguai, para definir estratégias que fortalecem os países.
22: O encontro reúne líderes dos países membros e associados do Mercosul em Assunção, no Paraguai. Nesta cúpula do bloco, o objetivo é discutir medidas para aprofundar a integração regional, fortalecer o comércio, a agenda social e o desenvolvimento. Durante o discurso, o presidente Lula defendeu o fortalecimento da integração entre os países sul-americanos.
23: O Mercosul permanece como o principal espaço institucional em uma região cada vez mais polarizada. O projeto de integração sul-americano deve estar acima de qualquer divergência ideológica.
22: Lula anunciou também que fará uma proposta de aumento da contribuição brasileira ao FOSEM, fundo que financia obras de infraestrutura e projetos sociais para reduzir desigualdades entre os países do bloco.
23: O Mercosul precisa fazer diferença na vida das pessoas. Desde a sua criação, o FOSEM já financiou mais de 1.000 quilômetros de rodovias, 680 quilômetros de ferrovias, 750 quilômetros de linha de transmissão elétrica, 100 quilômetros de rede de saneamento básico. Estamos prontos para lançar o FOSEM 2 e aumentar a contribuição brasileira com aporte de 100 milhões de dólares anuais ao longo de uma década.
22: Na área de segurança, Lula defendeu a cooperação internacional para o combate ao crime organizado e ao tráfico de drogas.
23: Em parceria com a Interpol, estamos implementando nova iniciativa para o enfrentamento do crime organizado na América do Sul, cuja sede será o Escritório Regional da Interpol em Buenos Aires. O Brasil vai custear a presença de delegado dos 12 países da região na capital argentina por 1 ano, para ampliar a coordenação no combate ao tráfico internacional de drogas e crime organizado.
22: Durante o encontro, foi aprovado o reconhecimento de meios de autenticação e identificação digital entre os países membros. Com essa medida, pessoas que moram na Argentina, Uruguai e Paraguai poderão acessar a plataforma gov.br para autenticação de documentos nos países estrangeiros, por exemplo. Para entrar em vigor, os legislativos de cada país terão de aprovar a iniciativa. Reportagem Luciana Colares, de Holanda.
16: E durante a cúpula do Mercosul em Assunção, no Paraguai, o presidente Lula prestou solidariedade ao povo da Venezuela, afetado por um forte terremoto na semana passada.
17: Ele pediu 1 minuto de silêncio e disse que momentos como esse, com tantas vidas perdidas, demonstram a importância da solidariedade e da cooperação regional.
16: Para ampliar a cooperação humanitária do Brasil com a Venezuela, o ministro da Defesa, José Múcio Monteiro, chegou hoje à capital Caracas, onde Cidade se reuniu com a presidente encarregada do país, Delcy Rodrigues.
17: Múcio visitou também o hospital de campanha montado pela Marinha do Brasil, que é especializado em assistência cirúrgica de emergência.
16: A unidade de saúde tem capacidade para realizar cirurgias e intervenções ortopédicas sob anestesia, além de oferecer suporte avançado de vida e cuidados intensivos em até 30 leitos.
17: O ministro José Múcio Monteiro disse que o Brasil vai atuar em duas frentes. Inicialmente com apoio humanitário para o momento de emergência e, posteriormente, ajudando na reconstrução do país.
2: Hoje está chegando aqui o nosso quinto KC-390, trazendo mantimentos, trazendo ajuda. E nós estamos querendo ver onde é que nós podemos ajudar mais, fazer uma coisa ordenada. Por isso que o presidente nos mandou os três, para que nós conversássemos, para ver quais as prioridades nesse momento.
16: Fim do conflito Estados Unidos e Irã e a situação do petróleo se normalizando internacionalmente, o governo do Brasil começou a retirada gradual de incentivos que tinham sido concedidos a produtores.
17: A partir de amanhã, deixa de vigorar um deles, a subvenção de 35 centavos por litro de diesel.
3: Depois de quase dois meses de medidas para conter o impacto da crise no Oriente Médio sobre os combustíveis, o governo começa a desmontar o pacote criado durante o conflito entre Estados Unidos e Irã. Nesta terça-feira, foi anunciada a retirada de uma das medidas de apoio que estava em vigor, a subvenção de 35 centavos por litro concedida ao diesel. O desconto havia sido criado para impedir que a alta no preço internacional do petróleo afetasse os preços aqui no Brasil. De acordo com o ministro da Fazenda, Dário Durigan, com o fim do conflito, não há mais sentido manter o benefício.
4: A gente foi atento e pronto para colocar as medidas de pé para não ser sócio da guerra e mitigar preço. A gente foi atento e pronto para colocar as medidas de pé para não ser sócio da guerra e

0: R$ 0,34 no preço da gasolina, também adotados para diminuir os impactos da crise. O ministro do Planejamento e Orçamento, Bruno Moretti, disse que a retirada desses benefícios será gradual.
1: A gente vai se adaptando, retirando gradualmente as subvenções, para que a gente tenha todas as condições para manter a nossa meta de resultado primário para o exercício sendo naturalmente perseguida. Nós vamos cumpri-la de maneira então que a gente preenche todas as condições que a gente falou desde o começo aqui. Proteger a população é o primeiro ponto, acomodar e amortecer choques de preço com a responsabilidade fiscal, com neutralidade fiscal.
0: O ataque dos Estados Unidos ao Irã levou o país persa a fechar o Estreito de Hormuz, rota por onde passa a quantidade expressiva de petróleo. A tensão elevou o preço do barril e gerou preocupação com o abastecimento mundial. No Brasil, o diesel é essencial para o transporte de cargas. Há duas semanas, Estados Unidos e Irã assinaram um acordo de paz, finalizando o conflito. Reportagem Luana Karen.
2: O Brasil está em alerta com a volta do fenômeno climático El Niño ao país.
3: As ondas de calor são apontadas como um risco a quase todo o território nacional.
2: As projeções para os próximos 2 anos indicam secas severas no norte e nordeste e chuvas intensas com risco de inundações no sul.
3: O El Niño é um fenômeno climático que ocorre quando as águas do Oceano Pacífico se aquecem de forma anormal.
2: As mudanças trazem impactos diretos na saúde pública, como prematuridade de bebês e surgimento de comorbidades maternas.
3: Um estudo da Fiocruz estima que nos últimos 20 anos, 120 mil mortes estavam diretamente relacionadas ao aumento da temperatura média do planeta.
2: E para conter os impactos, o Ministério da Saúde anunciou hoje um pacote de ações para reforçar medidas de prevenção a desastres.
4: Para ampliar a capacidade de resposta do SUS aos efeitos do El Niño e de outros eventos climáticos extremos, foi anunciado um pacote de medidas nesta terça-feira. Entre elas, o Brasil passará a contar com mais 8 bases da Força Nacional do SUS distribuídas por todas as regiões do país. Com o reforço, as equipes terão capacidade de chegar a qualquer emergência em menos de 1 dia. O anúncio foi feito pelo ministro da Saúde, Alexandre Padilha.
5: A base regional, nós vamos poder botar 47 pessoas e equipamentos em 12 horas. Então, nós estamos aumentando 20 vezes mais a nossa capacidade de pronta resposta.
4: As iniciativas incluem ainda a implantação de centros de informação em saúde e clima nas 5 regiões do país, para ajudar no monitoramento de riscos em tempo real, e o lançamento do painel nacional de calor extremo, que vai disponibilizar previsões diárias para todos os municípios brasileiros. O ministro Alexandre Padilha destacou a importância da integração entre essas informações e os dados de saúde da população.
5: Permite cada vez mais o planejamento antecipado, saber que você vai ter nos próximos 5 dias uma onda de calor e ter certeza que tem na unidade de saúde os produtos, medicamentos, a preparação para os pacientes para reduzir o risco de óbitos, de danos à saúde.
4: As medidas integram o AdaptaSUS, que prepara o Sistema Único para Emergências e propõe a para proteger a população. Estão previstas quase 100 metas para serem executadas até 2035, com investimentos de cerca de R$ 10 bilhões. Reportagem Márcia Fernandes.
3: A lei que restringe o uso de celulares nas escolas entrou em vigor no ano passado. De lá para cá, algumas mudanças já são perceptíveis no ambiente escolar.
2: É o que aponta um levantamento do Ministério da Educação, divulgado hoje, e que mostra aumento na participação dos estudantes e na concentração durante as aulas.
6: Os dados revelam que 92% das escolas públicas e privadas da educação básica já aderiram à lei que restringe o uso de celulares nas instituições escolares. De acordo com a diretora de apoio à gestão educacional da Secretaria de Educação Básica do MEC, Anita Stephanie, a restrição segue um movimento mundial e busca o uso saudável dos celulares no ambiente escolar.
7: É um movimento mundial a questão do uso mais mais cuidadoso. A gente vem apoiando os municípios e os estados para conseguirem a implementação dessa lei.
6: A pesquisa também mostra os principais desafios de aplicar a restrição. 39% das escolas relatam dificuldade para conquistar a adesão dos estudantes às novas regras. 31% das instituições

0: também dizem ter dificuldade para realizar a fiscalização contínua durante aulas e intervalos. 97% concordam que a medida contribuiu para aumentar a participação dos estudantes nas atividades pedagógicas. Segundo Kátia Schweikart, secretária de Educação Básica do Ministério da Educação, a medida é uma forma de posicionar o lugar da tecnologia no fazer educacional.
1: A lei que trata da restrição do uso de celulares, ela tenta ser uma forma da gente posicionar o lugar da tecnologia no fazer educacional, especialmente de crianças, adolescentes, mas não só, dos jovens e adultos também. E essa relação dos adultos com as crianças é que ainda é o nosso maior desafio.
0: Os resultados também indicam que 71% discordam que a restrição do celular limita o desenvolvimento de habilidades digitais. Para o professor Rodrigo Alves Basílio, a medida restritiva contribui para melhorar a concentração e a socialização e também reduz conflitos e a ansiedade dos estudantes.
2: Eles tinham excesso de informação. No decorrer do tempo, eles foram aprendendo a conviver. A melhora é evidente a nível de aprendizado, a nível de concentração, a nível cognitivo.
0: Os pais também concordam que um ano depois da implementação da lei, as mudanças já são perceptíveis.
3: Tirando o celular de cena, né? Isso com certeza vai agregar em amizade, boas conversas.
4: Elas têm que ter contato com outras crianças ao vivo, então elas só têm um ambiente escolar para se interagir.
0: Nesta etapa foram divulgados os resultados referentes à percepção dos gestores escolares. Os dados relativos aos professores serão apresentados no segundo semestre desse ano. Reportagem Thaís Antônio.
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6: O Brasil abre mais de 70 mil vagas de emprego com carteira assinada em maio.
7: O destaque ficou com o setor de serviços, responsável por mais da metade dos novos postos de trabalho.
6: Resultado do novo CAGED, divulgado hoje pelo Ministério do Trabalho e Emprego.
7: Nos últimos 12 meses, o saldo é a criação de mais de 1 milhão de vínculos formais.
8: Em maio deste ano, foram criados 72.960 postos de trabalho com carteira assinada no país, de acordo com dados do novo CAGED, Cadastro Geral de Empregados e Desempregados. Os cinco grandes grupamentos de atividades econômicas registraram saldos positivos no mês, sendo que o maior crescimento foi no setor de serviços. Apesar disso, o desempenho para o mês foi inferior ao dos anos anteriores. O ministro do Trabalho e Emprego, Luiz Marinho, falou dos impactos da política internacional na economia brasileira e destacou que o Brasil tem conseguido, ainda assim, permanecer com resultados positivos.
9: Mas não podemos esquecer também das tarifas e do efeito guerra que criou um transtorno danado no mercado global. Felizmente, nós estamos conseguindo manter a economia positiva. Não fosse os mais em ordem de 500 novos mercados abertos, seguramente as consequências teriam sido muito, muito maior do que foi para a economia brasileira. Isso levou com que a gente consiga estar gerando empregos e estarmos no menor índice de desemprego da história do Brasil.
8: No acumulado do ano, o mercado gerou pouco mais de 767 mil novas vagas, um crescimento de 1,6%, alcançando um estoque de 47.877.000 vínculos formais de trabalho na economia. Nos últimos 12 meses, no recorte entre junho de 2025 e maio de 2026, o saldo é de 1.132.000 novos empregos com carteira assinada gerados no país. Reportagem Natália Koslick.
6: E destaque para a criação de empregos formais de brasileiros que fazem parte do CAD Único.
7: Do total de vagas ocupadas de janeiro a abril, mais de 87% são de pessoas em situação de vulnerabilidade, que integram programas sociais do governo do Brasil.
6: Entre os beneficiários do Bolsa Família, o saldo de emprego chegou a mais de 438 mil postos, o que representa 62,6% do total.
7: As informações são do Ministério do Desenvolvimento e Assistência Social, Família e Combate à Fome.
6: ministro da Secretaria-Geral da Presidência da República, Guilherme Boulos, defendeu mais uma vez o fim da escala 6x1 hoje, durante o programa Bom Dia Ministro, produzido pela empresa Brasil de Comunicação.
7: Em entrevista a emissoras de rádio, Boulos disse que a pauta precisa avançar no Congresso.
10: Nós estamos falando de dar tempo de descanso para as pessoas. Nós estamos falando de tirar milhões de brasileiros da exaustão, de garantir que possam ter mais tempo com a sua família. Não foi por acaso que essa pauta ganhou força. Não foi por acaso que essa pauta tomou as redes sociais, tomou as ruas. É porque é uma pauta que ela significa um grito de liberdade para o trabalhador brasileiro.
6: Boulos disse ainda que o governo do Brasil está comprometido com os direitos de motoristas e entregadores que trabalham por aplicativos.
7: Os financiamentos de motos pelo Move Brasil poderão ser contratados a partir do dia 13 de julho.
6: Inscrições para o ENAMED, o Exame Nacional de Avaliação da Formação Médica, foram prorrogadas até quarta-feira, dia 1º de julho.
7: O novo prazo também vale para os pedidos de atendimento especializado e de uso do nome social.
6: As provas estão marcadas para o dia 13 de setembro.
7: O exame é obrigatório para estudantes que estão concluindo o curso de medicina e inscritos pelas instituições de ensino.
6: As inscrições devem ser feitas exclusivamente pelo sistema disponível em enamed.inep.gov.br.
7: E essas foram as notícias do Governo do Brasil.
6: A realização da Secretaria de Comunicação Social da Presidência da República.
7: Com produção da empresa Brasil de Comunicação.
6: Fica agora com as notícias do Poder Judiciário e do Congresso Nacional. Boa noite.
7: Boa noite para você e até amanhã.
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13: Em cumprimento à decisão do STF, grupo criado para aperfeiçoar o sistema remuneratório da magistratura realiza primeira reunião.
14: STJ define que pensão por morte e auxílio reclusão a menores de 16 anos não retroagem se pedido é posterior ao prazo legal.
13: Trabalhadores portuários avulsos vão poder ter as horas de descanso entre uma jornada de trabalho e outra flexibilizada.
14: Boa noite, eu sou Marcela Luiz.
13: E eu sou Walter Lima.
14: O presidente do Supremo Tribunal Federal e do Conselho Nacional de Justiça, o ministro Edson Fachin, abriu hoje os trabalhos do grupo criado para aperfeiçoar o sistema remuneratório da magistratura em cumprimento à decisão do Supremo Tribunal Federal.
13: A primeira reunião foi no Conselho Nacional de Justiça. Marta Ferreira.
15: O grupo tem a atribuição de analisar questões relacionadas à remuneração da magistratura, com foco na uniformização, padronização, transparência e previsibilidade das parcelas remuneratórias, além de propor soluções normativas voltadas à superação de obstáculos identificados na aplicação do sistema constitucional de remuneração. O grupo terá prazo de 180 dias para concluir as atividades.
14: O ministro Flávio Dino, presidente da primeira turma do STF, apresentou na sessão desta terça-feira um balanço das atividades do colegiado no primeiro semestre de 2026.
13: A turma realizou 37 sessões, sendo 10 presenciais e 27 virtuais, e julgou 3.973 processos.
14: Já o ministro Gilmar Mendes, presidente da segunda turma do Supremo Tribunal Federal, apresentou um balanço dos trabalhos do colegiado durante a gestão dele, iniciada em agosto do ano passado. A sessão marcou o encerramento da presidência do decano da Suprema Corte, que será realizada, ele será sucedido pelo ministro Luiz Fux.
13: Em 15 sessões presenciais e 42 sessões virtuais ordinárias e 4 extraordinárias, o colegiado julgou 8.740 processos. O ministro Gilmar Mendes reforçou ainda o compromisso da turma com a proteção dos direitos e das garantias individuais na análise de processos de natureza penal.
14: Pensão por morte e auxílio reclusão para menores de 16 anos de idade não retroagem se o pedido para os benefícios for feito após o prazo legal.
13: Esse entendimento foi firmado pelo STJ em recurso repetitivo e, com isso, deve orientar juízes e tribunais de todo o país. Fátima Uchoa.
16: De acordo com a relatora na primeira sessão do STJ, ministra Maria Tereza de Assis Moura, a alteração feita pela Lei 13.846 de 2019 passou a prever o pagamento retroativo dos valores se o pedido for feito em até 180 dias após o óbito, no caso de pensão por morte, e após a prisão, no caso de auxílio reclusão. Fora do prazo, o pagamento vai retroagir apenas à data do pedido no INSS. A ministra ainda destacou que, se o fato aconteceu antes de 18 de janeiro de 2019, a norma nova não se aplica, ainda que o benefício tenha sido requerido na vigência da mudança legislativa.
14: Trabalhadores portuários avulsos vão poder ter as horas de descanso entre uma jornada de trabalho e outra flexibilizadas.
13: Diferente da contratação regular, esses profissionais se oferecem para trabalhar de acordo com a demanda nos portos. Rossini Gomes.
17: A decisão por flexibilizar a interjornada da categoria foi definida hoje no Tribunal Superior do Trabalho. Para que ocorra essa alteração, sindicatos, administradoras e o Ministério Público alinharam 8 fatores. Dentre eles, eventos climáticos, insuficiência de trabalhadores e atraso do navio. A próxima etapa é definir numa nova audiência o valor da hora extra que será pago se o portuário tiver um descanso inferior às 11 horas entre uma jornada e outra.
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14: Uma boa noite.
13: E até amanhã.
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19: Eu sou Marluce Ribeiro.
20: E eu sou Humberto Pinheiro.
19: E estes são os destaques de hoje do Jornal do Senado, que começa agora.
20: Senado começa a discutir PEC dos agentes de saúde e de edemias.
19: Comissão aprova restrição a ultraprocessados em cantinas escolares.
20: Avança a inclusão de educação financeira nos currículos dos ensinos fundamental e médio.
19: Boa noite.
20: Boa noite.
19: Refrigerantes, salgadinhos e outros alimentos ultraprocessados podem perder de vez o espaço nas escolas.
20: Avançou no Senado uma proposta que proíbe a venda e a publicidade desses produtos nas instituições de ensino e determina que as cantinas ofereçam ao menos uma opção de lanche saudável. O repórter Rodrigo Rezende explica.
21: A publicidade e a venda de alimentos ultraprocessados ou com alto teor de calorias, gordura saturada, gordura trans, açúcar livre e sal podem ser proibidas em estabelecimentos de ensino. Esse é o objetivo de proposta do senador Jacques Wagner, do PT da Bahia, aprovada pela Comissão de Educação. O projeto, relatado pela senadora doutora Eudócia, do PSDB de Alagoas, ainda aponta que as cantinas deverão oferecer para consumo, diariamente, pelo menos uma opção de lanche que contribua para a saúde dos escolares e que valorize a cultura alimentar local. Para a doutora Eudócia, essa é uma questão que envolve saúde, aprendizagem e qualidade de vida dos estudantes.
22: Porque não adianta o PNAE estabelecer com nutricionistas, com colegas que têm responsabilidades de promover a alimentação saudável nas nossas crianças e adolescentes e, de uma forma contrária, nós temos dentro dessa escola cantinas que vendem alimentos que não são saudáveis.
21: As cantinas ainda deverão disponibilizar, pelo menos, uma opção de alimento ou preparação e uma opção de bebida aos estudantes que tenham necessidades alimentares especiais, tais como diabetes, doença celíaca, intolerância à lactose e outras alergias. Fica ainda proibida nas escolas de educação infantil que atendem crianças menores de 2 anos a oferta de preparações ou produtos que contenham açúcar. A proibição da publicidade nas escolas inclui a promoção dos produtos por meio do patrocínio de atividades escolares, inclusive extracurriculares, divulgação de apresentações especiais e distribuição de brindes ou prêmios. A proposta segue para análise da Comissão de Assuntos Sociais.
19: E seguiu para o plenário a proposta que determina o ensino de educação financeira nas escolas.
20: Segundo o texto aprovado hoje na Comissão de Educação do Senado, o assunto deverá ser tratado de forma articulada em outras matérias do currículo escolar. Repórter Márcio Maturana.
1: Alunos do ensino fundamental e do ensino médio podem passar a receber educação financeira, segundo um projeto aprovado pela Comissão de Educação e Cultura, que segue para a votação no plenário do Senado. O relatório foi lido pelo senador Humberto Costa, do PT de Pernambuco.
2: Em um país marcado por elevados índices de endividamento das famílias e por uma cultura em que o diálogo sobre finanças permanece com frequência um tabu nos diversos ambientes, inclusive o doméstico, a escola assume papel relevante na disseminação de competências financeiras básicas.
1: Pelo projeto, a educação financeira fica incorporada à Lei de Diretrizes e Bases da Educação Nacional como um tema transversal. Isso significa que não vai ser criada uma disciplina específica, mas o assunto vai ser tratado de forma articulada em outras matérias do currículo.
19: O senador Humberto Costa, do PT de Pernambuco, criticou o excesso de publicidade das bets durante as transmissões da Copa do Mundo. Segundo ele, a divulgação intensa das apostas esportivas incentiva os jogos de azar, com impactos negativos, especialmente para crianças e adolescentes. O parlamentar também citou a investigação aberta pela Secretaria Nacional do Consumidor sobre a publicidade das empresas durante o torneio.
20: Humberto Costa defendeu regras mais rígidas para o setor e lembrou que apresentou um projeto de lei que prevê o aumento da idade mínima dos apostadores para 21 anos, limites à publicidade e medidas para evitar o superendividamento. A proposta está em análise na Comissão de Transparência e Defesa do Consumidor.
3: A paixão pelo esporte, pelo nosso futebol, não pode ser associada e confundida com esse câncer social que são as apostas promovidas pelas bets.
19: Na mesma linha, o senador Eduardo Girão, do Novo, do Ceará, defendeu regras mais rígidas para as plataformas de apostas esportivas e afirmou que apoiaria uma proposta para proibir as bets no país.
20: Segundo ele, os prejuízos envolvem endividamento, problemas de saúde mental e impacto sobre as famílias.
23: É um assunto que transcende muito eventuais divergências do campo da direita, da esquerda, contra o governo e a favor do governo. É humanidade. Se o governo Lula fizer a proibição, encaminhar um projeto para proibir, eu sou o primeiro a votar e parabenizar o presidente por esta medida.
19: Os soldados da borracha, trabalhadores recrutados para extrair látex na Amazônia durante a Segunda Guerra Mundial, podem passar a receber um abono natalino.
20: O benefício foi aprovado pela Comissão de Assuntos Econômicos em decisão terminativa. Se não houver recurso para análise no plenário, a proposta seguirá para a Câmara dos Deputados. A repórter Marcela Cunha traz mais informações.
24: A proposta beneficia os seringueiros recrutados pelo governo brasileiro para trabalhar na Amazônia durante a Segunda Guerra Mundial, na extração de látex. Eles já têm direito a uma pensão de 2 salários mínimos por mês e passariam a receber em dezembro uma espécie de 13º no mesmo valor. Para o relator, senador Alan Rick, do Republicanos do Acre, a medida corrige uma desigualdade, já que o bônus de fim de ano só era pago aos pracinhas, os militares que lutaram em campos de batalha na Itália.
25: O seringueiro tinha que sair com seu terçado, de madrugada com a sua poronga na cabeça, que era a lanterna do seringueiro, com a sua espingarda para se proteger das onças e dos outros bichos. Eles se esforçaram, lutaram para produzir a borracha para o esforço de guerra do Brasil na Segunda Guerra Mundial.
24: Entre 1943 e 1945, cerca de 60 mil brasileiros, principalmente jovens do Nordeste, foram levados para a Amazônia para produzir borracha para os aliados. O autor da proposta, senador Confúcio Moura, do MDB de Rondônia, disse que o impacto financeiro da medida é inferior a R$ 1.500.000 por ano.
19: E o Senado Federal iniciou hoje as discussões sobre a proposta de emenda à Constituição que estabelece o direito à aposentadoria diferenciada aos agentes comunitários de saúde e aos agentes de combate às endemias.
20: A PEC ainda regulamenta o vínculo funcional da categoria. Repórter Douglas Castilho.
0: Na prática, a proposta estabelece a idade mínima de 57 anos para mulheres e 60 anos para homens, condicionada à comprovação de 25 anos de tempo de contribuição e de efetivo exercício profissional, com regras de transição para os agentes que já ingressaram no serviço público ou estejam em atividade. O texto também assegura a estabilidade, vedando a contratação temporária ou terceirizada desses profissionais, salvo na hipótese de emergências em saúde pública. O relator da proposta, senador Irajá, do PSD do Tocantins, ressaltou a importância da PEC, relembrando a atuação dos agentes na pandemia de Covid-19.
4: Se não fosse a atuação dos nossos agentes de saúde, nós teríamos ultrapassado a casa de milhões de brasileiros que teriam morrido naquela tragédia. Sem contar o trabalho dioturno que os agentes fazem, a saúde preventiva nas famílias.
0: O texto determina ainda que a União prestará assistência financeira aos estados e municípios para compensar o aumento das despesas com essas aposentadorias. O senador Irajá chegou a propor um rito especial para a votação, em que a decisão final seria tomada hoje. Mas o presidente do Senado, a quem cabe a última palavra, ponderou que o rito tradicional seria o mais indicado, mantendo a discussão em 5 sessões de primeiro turno e mais 3 em segundo turno e 2 votações.
19: E seguiu para a sanção presidencial o projeto que autoriza a venda e o uso de sprays de pimenta para a defesa pessoal de mulheres. A proposta também cria um Programa Nacional de Capacitação sobre o uso do item e os limites da legítima defesa.
20: Mulheres maiores de 18 anos poderão adquirir o spray e adolescentes de 16 a 18 anos com a autorização dos responsáveis. O texto seguiu para a sanção presidencial. Mais detalhes sobre esse projeto você acompanha ao longo da programação da Rádio Senado.
19: Edição de Paula Groba e trabalhos técnicos de João Lira, o Jornal do Senado fica por aqui. Acompanhe agora as notícias da Câmara dos Deputados. Boa noite.
20: Boa noite e até amanhã.
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8: Comissão aprova série de atividades para informar população sobre fibromialgia.
9: Relator de propostas sobre faturamento dos microempreendedores individuais quer incluir reajuste automático anual no texto.
8: E aumento do faturamento dos MEIs deve ser debatido pelo plenário.
9: Boa noite. Aprovada a proposta que estabelece atividades para conscientizar a população sobre fibromialgia. A repórter Paula Bittar acompanhou a votação e explica mais sobre essa doença e o texto aprovado.
10: A Comissão de Constituição e Justiça da Câmara aprovou uma proposta que cria ações de conscientização sobre a fibromialgia. A fibromialgia é uma síndrome que se caracteriza por dores generalizadas, principalmente na musculatura. Também pode causar fadiga, distúrbios no sono, alterações de memória e atenção. Ansiedade, depressão e alterações intestinais podem ainda acometer os pacientes. Segundo a Sociedade Brasileira de Reumatologia, a doença é relativamente comum e afeta cerca de 2 a 3% da população brasileira. A incidência é maior em mulheres entre 30 e 50 anos. A proposta insere as ações na lei que criou o Dia Nacional de Conscientização e Enfrentamento da Fibromialgia, comemorado anualmente em 12 de maio. O texto aprovado estabelece que durante o mês de maio será realizada a campanha Maio Roxo de conscientização sobre a fibromialgia. A campanha incluirá, entre outros pontos, a publicação de informações em redes sociais e sites em linguagem simples e acessível sobre dor crônica, fibromialgia, direito a tratamento adequado, acesso à assistência farmacêutica e benefícios de práticas integrativas e complementares e o incentivo à educação continuada para profissionais de saúde, com foco no atendimento humanizado, no diagnóstico precoce e no tratamento adequado. Durante a discussão do texto na comissão, o deputado Pompeu de Matos, do PDT do Rio Grande do Sul, ressaltou o caráter silencioso da fibromialgia e a necessidade da tomada de ações.
26: Essas pessoas não estão sozinhas. A doença é silenciosa, mas nós estamos vendo, ouvindo, acolhendo, sentindo A manifestação dessas pessoas, elas não são isoladas no mundo. E quanto mais nós avançarmos no sentido de reconhecer, de apoiar, de fazer o enfrentamento, melhor será o tratamento, o amparo e a proteção a essas pessoas.
10: A proposta que cria ações de conscientização sobre a fibromialgia já pode seguir para análise do Senado, a menos que haja recurso para votação pelo plenário da Câmara. Da Rádio Câmara, de Brasília, Paula Bittar.
6: Segurança Pública.
10: Delegado Palumbo, do Podemos de São Paulo, solicita a aprovação de seu projeto para extinguir a progressão de regime a presos. Critica a lentidão na votação de outras propostas que buscam acabar com o auxílio reclusão e as saídas temporárias e cobra o endurecimento de leis penais.
7: Na opinião de delegado Palumbo, a segurança pública eficaz exige a união dos três poderes, o fim das audiências de custódia e o apoio às guardas municipais. Para ele, a falta de punições rigorosas penaliza diretamente o trabalhador que fica exposto à violência urbana diariamente.
10: Ranieri Paulino, do PL, lamenta a morte do engenheiro civil Rubens Fernando da Costa Filho, morto a tiros em Guarabira, na Paraíba. O deputado presta solidariedade aos familiares e amigos da vítima e defende a rápida apuração do caso pelas autoridades competentes.
7: No entendimento de Ranieri Paulino, o episódio reforça a necessidade de promover a cultura da paz e o enfrentamento de todas as formas de violência. Segundo o parlamentar, o caso mobiliza a população paraibana em torno do pedido por justiça.
6: Relações Exteriores.
10: Helder Salomão, do PT do Espírito Santo, critica declarações e iniciativas atribuídas a integrantes da família Bolsonaro nas relações com os Estados Unidos. Ele alega que medidas como a defesa de tarifas sobre produtos brasileiros e ataques ao PIX contrariam a soberania do país.
7: Helder Salomão sustenta que representantes públicos devem priorizar a defesa dos interesses do Brasil nas relações internacionais. Segundo o parlamentar, a atuação política deve estar voltada à proteção da economia nacional e ao fortalecimento das instituições brasileiras.
10: Chico Alencar, do PSOL do Rio de Janeiro, presta solidariedade à população da Venezuela afetada por um terremoto. O deputado defende a mobilização da comunidade internacional para apoiar os milhares de atingidos.
7: Chico Alencar também exalta a assistência do Brasil ao país vizinho e acrescenta que a cooperação internacional tem função importante na reconstrução das áreas afetadas. Segundo ele, a solidariedade deve orientar a resposta a qualquer crise humanitária.
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6: Transportes.
10: Nas palavras de Jorge Araújo, do PP da Bahia, as obras de mobilidade urbana e serviços públicos do governo estadual não têm atendido às expectativas da população. O deputado cita a implantação do VLT de Salvador e reclama da demora na conclusão do projeto.
7: Jorge Araújo também aponta problemas nas áreas da saúde e da infraestrutura rodoviária da Bahia. Segundo o parlamentar, é necessário ampliar os investimentos para melhorar o atendimento na rede pública de saúde e as condições das estradas que cortam o estado.
10: Ricardo Maia, do MDB, celebra a liberação de 66 milhões de reais para a construção do primeiro viaduto do sertão da Bahia, viabilizada pelo DENIT, e que vai ligar Heliópolis a Cícero Dantas. Segundo ele, a obra reforça o compromisso do Executivo Federal em melhorar a vida das pessoas.
7: Ricardo Maia também anuncia a entrega de um hospital de câncer em Alagoinhas e de vans de saúde para as cidades de Fátima, Ribeira do Pombal, Tucano e Jeremoabo. Os repasses têm origem nas emendas destinadas pelo parlamentar para socorrer pequenos municípios baianos.
10: Durante viagem ao norte e noroeste de Mato Grosso, Rodrigo Dazaeli, do PL, relata que cidadãos apontaram dificuldades em vários setores. Entre elas, ele cita que a condição ruim das rodovias atrapalha a logística e impede o desenvolvimento regional.
7: Rodrigo Dazaeli também cobra maior agilidade na liberação de licenças ambientais para obras de infraestrutura. Segundo o parlamentar, a burocracia atrapalha atividades produtivas e prejudica a população.
12: Economia.
10: Benedita da Silva, do PT do Rio de Janeiro, destaca o lançamento do programa Desenrola Adimplentes, do governo federal. A deputada informa que a iniciativa permite que trabalhadores com dívidas de até R$15 mil e histórico de pagamentos em dia tenham acesso à renegociação de crédito com juros reduzidos.
7: Benedita da Silva também ressalta o FIES Empreendedor, voltado a estudantes que quitaram regularmente o financiamento estudantil. Ela entende que a medida amplia o acesso ao crédito para a abertura de pequenos negócios e incentiva o empreendedorismo.
10: Messias Donato, do União do Espírito Santo, condena o anúncio de mais de R$520 milhões em publicidade e propaganda, afirmando que o investimento visa mascarar a falta de resultados do governo positivos nas áreas de segurança pública e saúde.
7: Em sua leitura, o Brasil passa por uma instabilidade tributária e sofre um desgaste crescente no cenário internacional. De acordo com Messias Donato, o setor produtivo, especialmente o agronegócio, também está desamparado, resultando em impactos negativos para a economia nacional.
10: Pastor Henrique Vieira, do PSOL do Rio de Janeiro, questiona o patrimônio do líder religioso Edir Macedo e a expansão de seu grupo empresarial. Para o deputado, é necessário acompanhar a apuração sobre possíveis irregularidades e garantir transparência na gestão desses recursos.
7: Segundo o pastor Henrique Vieira, o crescimento de conglomerados econômicos ligados a instituições religiosas exige fiscalização. Ele afirma que a defesa das investigações não representa um ataque à fé, mas uma forma de preservar a credibilidade das instituições religiosas.
10: Bom Gás, do PT do Rio Grande do Sul, defende a proibição das bets no Brasil, sob o argumento de que as apostas online podem levar ao vício e ao endividamento das famílias. O deputado lembra que a chamada ludopatia é reconhecida pela Organização Mundial da Saúde como um transtorno.
7: Bom Gás aponta que proposta apresentada pela bancada do PT proíbe a oferta, a promoção e a exploração de apostas de cota fixa no país. Ele explica que o texto também prevê o bloqueio de acessos, a remoção de aplicativos e a interrupção de fluxos financeiros ligados às bets.
10: Jorge Guetem, do Republicanos de Santa Catarina, defende a atualização dos limites de faturamento do MEI, das microempresas e das empresas de pequeno porte. Para ele, a defasagem da legislação tem levado empreendedores a perderem benefícios mesmo sem aumento real de renda.
13: O limite de faturamento do MEI permanece congelado em R$ 81 mil desde 2018. Nesse intervalo, a inflação corroeu significativamente o poder de compra do empreendedor brasileiro. Em termos reais, muitos faturam praticamente o mesmo que faturavam anos atrás, mas são tratados pela legislação como se tivessem enriquecido. Atualizar esse teto não significa criar privilégios, significa apenas restabelecer o valor real originalmente previsto para essa categoria.
7: Jorge Guetem acredita que a proposta facilita a transição entre regimes tributários, amplia a possibilidade de contratação e reduz a informalidade. Ele também argumenta que a medida fortalece o empreendedorismo, estimula a geração de empregos e diminui a burocracia.
10: E o deputado Jorge Guetem também participou de um encontro no Ceará em que representantes do setor produtivo defenderam o reajuste automático anual do MEI. O repórter Murilo Souza acompanhou o evento, que fez parte do programa Câmara pelo Brasil.
14: Representantes do setor produtivo cearense defenderam a criação de um mecanismo de reajuste automático para o teto de faturamento do microempreendedor individual, o MEI. A proposta foi apresentada durante seminário promovido em Fortaleza pela Comissão Especial da Câmara dos Deputados, que analisa o aumento do limite anual de faturamento da categoria. Hoje, o teto é de R$ 81 mil por ano e está congelado desde 2018. Para empresários e entidades, a falta de atualização pela inflação prejudica milhares de pequenos empregos e pode estimular a informalidade. O relator da proposta, deputado Jorge Guetem, do Republicanos de Santa Catarina, afirmou que vai incluir no parecer um mecanismo de correção anual do teto do MEI. Segundo ele, já existe entendimento com o governo para elevar o limite de faturamento de R$ 81 mil para R$ 130 mil por ano e permitir a contratação de mais um funcionário. Jorge Guetem também anunciou que o relatório vai prever uma medida para reduzir os impactos da eventual mudança nas regras da jornada de trabalho sobre micro e pequenas empresas. Pela proposta, empresas que precisarem contratar novos funcionários durante a transição terão isenção da contribuição previdenciária desses trabalhadores por 2 anos.
12: Nós queremos incluir no nosso relatório uma forma de mitigar o impacto que vai causar, principalmente nos pequenos negócios, essa alteração da jornada e da escala. Então, nós queremos, no mínimo por 2 anos, que quando a empresa tiver que contratar mais funcionários por causa da mudança da escala da jornada, que ela tenha isenção da contribuição previdenciária.
14: As sugestões apresentadas no seminário de Fortaleza serão incorporadas ao relatório final do projeto, que ainda será votado pela comissão especial antes de seguir para a análise do plenário da Câmara. A reunião faz parte do programa Câmara pelo Brasil, que faz reuniões estaduais para discutir assuntos que estão na pauta do Parlamento. Da Rádio Câmara de Brasília, Murilo Souza.
7: O aumento no faturamento dos MEIs deve ser debatido pelo plenário da Câmara. Uma proposta do Executivo sobre o tema foi entregue pelo presidente Luiz Inácio Lula da Silva ao presidente da Câmara, Hugo Mota, ontem.
10: A entrega da proposta ocorreu durante encontro no Palácio do Planalto. Segundo Mota, o texto do governo amplia o limite do MEI para R$ 110 mil já no próximo ano e R$ 140 mil em 2028. O aumento pode ser debatido em comissão geral no plenário amanhã. A repórter Silvia Munhato tem as informações.
15: O presidente da Câmara, deputado Hugo Mota, do Republicanos da Paraíba, anunciou a pauta do plenário para esta semana, ainda sem alguns projetos que ele considera importantes, mas que dependem de acordo entre os líderes partidários.
16: Porque nós queremos votar o projeto que aumenta o valor de faturamento dos MEIs, dos microempreendedores individuais, nós queremos votar o projeto que regulamenta a inteligência artificial, nós queremos votar o projeto da misoginia e tantos outros temas que são muito importantes e de interesse das bancadas aqui da casa.
15: A correção dos limites de faturamento de pequenas empresas vem sendo negociada com o governo, mas deve entrar no debate de plenário em sessão solene, em homenagem ao Dia das Micro e Pequenas Empresas, marcada para quarta-feira. Já o projeto que pune a misoginia ou o ódio contra mulheres não tem consenso entre os líderes, como explicou o líder da oposição, deputado Cabo Gilberto Silva, do PL da Paraíba.
17: Primeiro que o texto aprovado no Senado Federal está péssimo em vários pontos. E posteriormente não foi atendida às solicitações da bancada feminina da oposição. E nesse tema, obviamente, eu como líder da oposição tenho que obedecer estritamente a elas e daí não teve acordo.
15: A deputada Talíria Petroni, do PSOL do Rio de Janeiro, vice-líder do PSOL, diz que a oposição quer penas mais específicas para o crime de misoginia, com garantias para a liberdade religiosa.
18: A Constituição já prevê liberdade religiosa, então, mas há um desejo da bancada da extrema-direita em especial de garantir, no meu entendimento, a liberdade para agredir mulheres. Porque nem no âmbito das igrejas, nem no espaço de culto, é possível agredir mulheres. Isso não é um tema de esquerda ou direita, é um tema que tem a ver com dignidade das mulheres brasileiras.
15: A pauta do plenário para esta terça-feira conta com um requerimento de urgência para o projeto que reduz a área de proteção ambiental da Baleia Franca, em Santa Catarina. Entre os projetos estão o que institui o Programa Nacional de Assistência Integral às Pessoas com Epilepsia e o que autoriza a instalação em todo o território nacional de câmeras de reconhecimento facial nas estações ferroviárias e rodoviárias. Outro projeto amplia o controle sanitário e as punições para fraudes e publicidade enganosa em torno dos suplementos alimentares. Também pode ser votado o projeto que trata do tempo máximo de espera para atendimento de crianças e adolescentes no sistema de saúde. O plenário ainda pode votar uma proposta de emenda à Constituição que permite que a entidade de representação de municípios de âmbito nacional possa propor ação direta de inconstitucionalidade e ação declaratória de constitucionalidade. Da Rádio Câmara de Brasília, Silvia Munhato.
7: As informações sobre o resultado das votações de hoje estarão na edição de amanhã.
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2: Otone de Paula, do PSD do Rio de Janeiro, presta solidariedade à ex-primeira-dama Michele Bolsonaro e à senadora Damaris Alves diante de críticas e ataques públicos. O deputado condena as declarações dirigidas às duas lideranças políticas e pede mais respeito no debate público.
7: Otone de Paula avalia que divergências envolvendo integrantes do campo conservador podem enfraquecer a atuação da oposição ao longo do ano. De acordo com o parlamentar, é necessário preservar a unidade política e evitar conflitos que prejudiquem o debate democrático.
2: Charles Fernandes, do PSD da Bahia, registra a comemoração dos 40 anos do Rotary Club de Guanambi e a posse da nova diretoria da entidade. Ele destaca a trajetória da instituição e a sua atuação contínua em ações voltadas ao desenvolvimento da comunidade.
7: Charles Fernandes relata que, ao longo de 4 décadas, o Rotary promoveu iniciativas nas áreas de saúde, educação e assistência social. O deputado também menciona o passeio ciclístico que a organização promove para arrecadar recursos destinados a projetos beneficentes.
2: Aloysio Mendes, do Republicanos, parabenizou São Pedro dos Crentes pela realização da 15ª Cavalgada, ocorrida entre os dias 27 e 28 de junho. Na avaliação do parlamentar, o evento contou com o maior público já registrado e se consolidou como a maior festa do sul do Maranhão.
7: Aloysio Mendes agradeceu a recepção que recebeu na cidade, elogiou a gestão municipal pela organização da festa, cumprimentou as lideranças regionais presentes e reforçou que vai continuar apoiando o município para manter o alto padrão das festividades e o desenvolvimento local.
2: Termina agora o jornal Câmara dos Deputados, produzido pela Rádio Câmara, com trabalhos técnicos de Everson Urani e apresentação de José Carlos Andrade e Paula Bittar. Boa noite.
7: Uma ótima noite para você. A Voz do Brasil volta amanhã.
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2: Alô, meu povo, boa noite, tudo bem, tudo certo? Tô chegando aqui no Estação Clube, um grande abraço pra você na sintonia da Clube, a semana ainda começando, muito bom estar com você nesta noite maravilhosa. Alô, galera sintonizada aqui na linha de audiência mais ouvida, Clube 100,7 FM, o nosso zap é o 94-91-62-2480, vamos ficar juntinhos aqui no Estação Clube, você no seu carro, você ligadão em casa, onde você estiver, com quem você estiver, uma boa noite positiva, maravilhosa, aí pra você também relaxar e com muita música maravilhosa, aquela sequência que você já conhece, muita música, energia lá no alto e aquele clima bom demais. Olha só, hoje, último dia do mês de junho, as férias tá batendo na porta, muito sol no mês de julho, muita praia, né, aquele cheirinho de férias já chegando, que bom, né, que você vai aproveitar pra relaxar, para depois voltar com tudo, né? Que bom, né? Vamos desacelerar um pouco agora, né? Um grande abraço. Olha, vamos continuar sonhando com o Hexa, minha gente. O Brasil passou por cima do Japão e hoje já definido quem a gente vai enfrentar nas oitavas de final. O Brasil entra em campo contra a Noruega domingo às 17 horas, né? E vamos torcer que a gente vai chegar lá com certeza e vai trazer o Hexa. Gente, muito obrigado. Obrigadão pela audiência, você ligadão aqui na Clube. Vamos começar, né? Começar do jeito que você gosta, aqui com muita energia, acreditando no nosso Brasil, né? Vamos trazer sucesso para começar a noite com MC Preto, essa é linda. MC Preto Africano, Garçom, é uma kizomba para começar a noite.

0: 8 e 14.
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2: Tudo bem, amigos? Estou chegando com informações do esporte aqui, direto da redação. A classificação histórica do Paraguai às oitavas de finais da Copa do Mundo teve reflexo imediato fora de campo. Após a vitória sobre a Alemanha, nos pênaltis, o presidente daquele país, Santiago Peña, anunciou que hoje será feriado nacional no país. A decisão foi divulgada nas redes sociais logo após a conquista da vaga e tem respaldo na logística paraguaia. As normas do país permitem que o presidente decrete até 3 feriados adicionais ao longo do ano. Matheus França vive os seus últimos momentos como jogador do Vasco da Gama. O vínculo do meia se encerra neste 30 de junho e coloca um ponto final em uma passagem frustrada por São Januário. Após uma expectativa alta com a chegada do jogador, ele já foi liberado e não vem treinando com o elenco. Matheus França foi contratado em agosto do ano passado por empréstimo, cedido pelo time inglês Crystal Palace. Havia uma expectativa grande da direção e da comissão técnica, além da torcida do Vasco da Gama, pela presença do jogador no elenco. Mas em campo, a expectativa, porém, terminou frustrada. Matheus França entrou em campo apenas 27 vezes com a camisa vascaína e marcou apenas um gol contra o Audax Italiano pela Copa Sul-Americana. O Grêmio acertou a contratação de Matheus Nascimento do Botafogo. O centroavante estava emprestado ao Los Angeles Galaxy até o final de junho e tinha contrato com o clube carioca até dezembro deste ano. O Botafogo deve rescindir com o atleta para que ele assine com o Grêmio e pretende ficar com uma porcentagem dos direitos econômicos do jogador. Matheus Nascimento tem 22 anos e é formado pelo Fogão, clube do qual trabalhou com o técnico Luiz Castro, atualmente no Grêmio. O jogador estava nos Estados Unidos desde março de 2025, após não ter oportunidades no Brasil. Da redação, Rogério Brasil, para a melhor programação do seu rádio.
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Estou de volta, estamos juntos aqui com muita alegria nesta noite no seu Estação Clube, na melhor programação do seu rádio. Aquele abração para você que está aí na sintonia da Clube, na Marabá Pioneira, aqui no nosso centro, o bairro Santa Rosa, o bairro do Amor, Francisco Coelho também, um grande abraço para vocês aí da Marabá Pioneira, onde tudo começou, né? Um grande abraço, está muito movimentado e muito lindo a Marabá Pioneira ali pela orla, todo mundo se preparando para esse veraneio aqui na cidade e aproveita para curtir a nossa orla, ali muito turista, onde tem restaurantes, nossos sabores, né? Nossa gastronomia muito maravilhosa para receber todos que visitam Marabá nesta época. Muito bem, vamos aumentar o volume e tocar música na sua noite com Stephanie Gabriele, São Amores, no Clima Latino.

0: 8h34.
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2: A governadora Hanaga Santuma entregou na última segunda-feira em Ananindeua a creche professora Cirleia Sodré Nascimento, a segunda construída pelo governo do estado no município, por meio do programa Creches por Todo o Pará. Política estadual idealizada pela governadora, que amplia o acesso a vagas de educação infantil em todo o estado. O novo espaço também fortalece a rede de apoio a famílias que precisam conciliar a rotina de trabalho e estudos com os cuidados dos filhos. Se alguém ainda tenta decifrar o posicionamento político do ex-prefeito de Ananindeua, Daniel Santos, o fim de semana deu mais um capítulo ao enigma. Depois de lançar sua pré-candidatura ao governo do Pará, em evento prestigiado pelo senador Flávio Bolsonaro, a Daniel Santos apareceu em um ato contra a escala 6x1, pauta combatida pelo próprio Flávio, e ainda saiu em defesa indireta do ministro Alexandre de Moraes, alvo preferencial do bolsonarismo. A frase foi suficiente para incendiar as redes. Pedir o impeachment de ministro do STF vai melhorar em que a vida da pessoa? No mesmo evento, ele dividia espaço com Lívia Noronha, atualmente no Solidariedade. Com um pé em cada canoa, Daniel Santos acaba não convencendo ninguém. 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

0: Opa, estamos de volta aqui para você que está no carro. Tira o peso das costas, joga o banco do carro para trás ou aumenta o som do rádio na sala. A noite é a nossa trilha sonora perfeita, começando agora aqui na Clube 100,7. Já estou de volta, aumenta o volume aqui na Estação do Sucesso. Natan chegando, cantando Sonho de Amor no ritmo do forró.
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0: 8:55.
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2: Alô amigos, tudo bem? Tô chegando com informações do esporte. O meia Lucas Paquetá deixou o gramado lesionado no final do primeiro tempo da partida entre Brasil e Japão, que aconteceu ontem em Houston, no Texas, lá nos Estados Unidos, pela segunda fase da Copa do Mundo. Bastante emocionado, o jogador saiu de campo carregado pelos companheiros de equipe após sentir fortes dores na parte posterior da coxa. O atleta será submetido a exames para determinar a gravidade da lesão e se ele permanecerá ou não na Copa do Mundo de 2026. O zagueiro Jefferson Quintana está muito perto de deixar o Paysandu. O defensor uruguaio deve viajar nos próximos dias para a Tailândia, onde irá finalizar os trâmites para assinar contrato com o clube daquele país, encerrando uma trajetória marcada por títulos e regularidade na equipe bicolor. Contratado para a disputa da Série B de 2024, após se destacar na Portuguesa no Campeonato Paulista, Quintana rapidamente conquistou espaço no sistema defensivo do Papão. Ao longo da sua passagem, disputou 62 partidas, marcou 4 gols e participou da conquista de 5 títulos. O goleiro Marcelo Rangel, do Clube do Remo, deu um importante passo rumo ao retorno aos gramados. Ontem, o arqueiro do Leão iniciou a fase de transição física junto ao elenco azulino, após concluir um período de tratamento intensivo realizado no Núcleo Azulino de Saúde e Performance. Afastado desde o final de maio, Marcelo Rangel se recupera de uma lesão parcial no ligamento colateral medial do joelho esquerdo. A comissão técnica e o departamento médico seguem monitorando diariamente a recuperação do goleiro para que o retorno aconteça com total segurança. Da redação, Rogério Brasil, para a melhor programação do seu rádio.
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1: Essa é a melhor programação do seu rádio. Um abração para os vigilantes, abração para quem está de plantão aí nos hospitais, no Hospital Regional, no Hospital Materno Infantil, no Hospital Municipal. Meu querido Nagil Samuri, aquele abraço, que é o diretor lá da unidade hospitalar. Mandar um abração também para o meu amigo Charles, na sintonia da Clube 100,7, aí na Folha 27. É um abração para dona Raimunda, o seu Celso, né? Todos lá da Clínica AME, na Folha 27. Grande Charles, doutor Charles. Charles, um abração, né? Tá na sintonia da Clube. Quem tá na sintonia da Clube, um grande abraço, pessoal do Distrito Industrial, aí da Sinobras, tudo de bom, viu? Vamos para o intervalo agora, já já eu volto.
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